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1: Bom dia, as notícias a esta hora apresentadas por Nelson Moura. O Presidente da República, Daniel Chapo, recebeu esta quinta-feira em Maputo a embaixadora dos Países Baixos em Moçambique, Elsbeth Ackermann, pelo término da missão diplomática no país. Em audiências separadas, o chefe de Estado recebeu igualmente o embaixador da França, Yann Pradou, que também termina a sua missão em Moçambique. No encontro, os dois diplomatas reafirmaram o compromisso dos seus países em continuar a aprofundar as relações bilaterais e a cooperação em áreas estratégicas. A embaixadora dos Países Baixos, Elsbeth Ackermann, destacou a importância da parceria entre Moçambique e os Países Baixos, centrada no desenvolvimento económico e na melhoria das condições de vida das populações.
2: Tive uma conversa muito, muito interessante com o presidente Daniel Chapo. Foi um grande prazer de ter tempo com ele. Conversamos na amizade entre nossos países e também o nosso compromisso de continuar de trabalhar para a desenvolver de econômico dos nossos países, mas também para a melhorar a situação das nossas populações.
1: Esta sexta-feira, o Presidente da República vai orientar em Maputo a cerimónia de abertura do simpósio comemorativo dos 40 anos da institucionalização do cargo de Primeiro-Ministro e da criação do Gabinete de Apoio ao titular do cargo. Arrancam na próxima semana as intervenções de emergência em várias secções do troço Pambara-Save, na Estrada Nacional número 1, na província de Inhambane. O ministro dos Transportes e Logística, João Machombe, que anunciou o fato no final da sua visita de 2 dias a Inhambane, disse que as intervenções estão avaliadas em mais de 137 milhões de meticais.
3: O desafio é grande, o ideal era termos uma estrada mais transitável, portanto é isso que nós sempre nos comprometemos a fazer. A limitação que temos em pôr a estrada funcional, toda ela ao mesmo tempo, é o que faz com que até esse momento não tenhamos ainda funcional. Mas apraz nos saber que pronto, as obras vão iniciar quase a partir da próxima semana e vamos atacar os troços críticos da zona norte da província de Inhambane até a província de Sofala.
1: Ministro dos Transportes e Logística, João Machombe, anunciando em Inhambane o arranque das obras de reabilitação do troço Pambara-Save na Estrada Nacional número 1 na província de Inhambane. O governo está a elaborar um plano para reduzir o impacto do fenómeno El Niño nas regiões centro e sul do país. O ministro das Obras Públicas, Habitação e Recursos Hídricos, Fernando Rafael, disse que o referido plano será submetido brevemente ao Conselho de Ministros para a sua aprovação. Fernando Rafael informou que, por conta do fenómeno, algumas zonas do país poderão restar uma escassez de precipitação, facto que leva o Executivo a apressar a recuperação de sistemas de abastecimento de água que se encontram inoperacionais.
4: Este plano visa, primeiro, recuperar todos os sistemas inoperacionais, todas as fontes manuais inoperacionais, e também visa assegurar, aumentar a disponibilidade de água em zonas específicas onde já estamos a mapear que vai ter esse impacto severo do efeito do El Niño.
1: O ministro das Obras Públicas, Habitação e Recursos Hídricos, Fernando Rafael, falava esta quinta-feira em Nacalaporto durante uma visita efetuada à barragem local. A bancada parlamentar do Movimento Democrático de Moçambique defende mais investimentos na educação e considera preocupante a atual situação do setor no país. A posição foi manifestada esta quinta-feira em Maputo durante o encontro de trabalho com as autoridades do Ministério da Educação e Cultura. Na ocasião, o MDM apontou ainda a necessidade de maior aposta no ensino técnico profissional, que considera fundamental para responder aos elevados níveis de desemprego no país. No mesmo encontro, a ministra da Educação e Cultura, Samaria Tovela, assegurou que o governo está a trabalhar para melhorar a qualidade do ensino com aposta nas ciências, na formação técnico-profissional e na preparação dos jovens para o mercado de trabalho.
5: A maior aposta é melhorar os laboratórios, é esse diálogo que nós temos com o setor produtivo para que todos adquiram as competências e competências que sirvam para, principalmente para a questão do autoemprego e também para a empregabilidade, olhando para aquela indústria que nós, efetivamente, como país, iremos desenvolver por causa dos recursos que nós temos.
1: Ministra da Educação e Cultura, Samaria Tovela, intervindo esta quinta-feira em Maputo no final de um encontro de trabalho com deputados do MDM. O secretário do Comitê Central da Frelimo para a Mobilização e Organizações Sociais exige coesão e vigilância dos membros do partido durante os preparativos da 11ª Conferência Nacional de Quadros, que vai ter lugar próxima semana na cidade de Chimoio e Manicã. Gonçalves Gemus quer que os membros da Frelimo, em Chimoio, envolvam-se em todas as fases preparatórias da conferência e na realização do evento. Gemus falava esta quinta-feira na cidade de Chimoio, no encontro que manteve com membros da Frelimo no âmbito dos preparativos da conferência.
6: Também deixamos a mensagem para que cada órgão a nível da base possa mobilizar mais membros, militantes, simpatizantes e a população em geral para recebermos com dignamente o camarada Daniel Francisco Chapo no aeroporto, mas também a participação com digna e massiva no último dia dos trabalhos que vai culminar com um comício popular.
1: O secretário do Comitê Central disse que a Conferência Nacional de Quadros servirá para confirmar que o Partido Frelimo continua determinado em contribuir para o desenvolvimento socioeconómico de Moçambique. No desporto, o selecionador nacional de futebol, Chiquinho Conde, queixa-se da falta de condições logísticas para observar jogadores nacionais dentro e fora do país. O selecionador nacional diz que, perante esta situação, limita-se a ver os jogos de Moçambola apenas na cidade de Maputo. O selecionador nacional falava esta quinta-feira na cidade de Maputo, numa palestra promovida pelo Semanário Desafio. Atualidade internacional. A Polícia Judiciária da Argélia anunciou esta quinta-feira ter desmantelado uma rede criminosa transnacional dedicada ao tráfico irregular de imigrantes. Os membros do grupo são também acusados de traficar igualmente droga e branquear capitais. No âmbito da luta contra a migração irregular, a polícia da província argelina de El Tarf deteve esta quarta-feira 4 indivíduos e apreendeu 2 embarcações usadas para o tráfico de pessoas. Temperaturas máximas previstas para esta sexta-feira. A cidade de Pemba poderá registrar 29 graus centígrados de máxima, seguida por Tete e Nampula com 27. Maputo, Inhambane e Quilimane, 23. Xai-Xai e Vilanculibeira, 22. Chimoio, 20. Lixinga, 19 graus centígrados de temperatura máxima. Apresentamos as notícias próximas às 6 horas no Jornal da Manhã. 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

0: Muito bom dia Moçambique, bom dia estimado ouvinte, bem-vindo ao Jornal da Manhã da Rádio Moçambique. Em destaque nesta manhã de sexta-feira, autoridades sanitárias em Sofala alertam para um possível agravamento da situação da cólera na sequência da chuva que se registra um pouco por toda a província. O Conselho Municipal de Marraquene, na província de Maputo, vai revogar doates de mais de 700 parcelas subaproveitadas. Este é o segundo aviso em apenas 3 meses. Comunidades abrangidas pelo Parque Nacional do Arquipélago do Bazaruto, na província de Inhambane, não recebem os 20% resultantes da exploração de recursos naturais. A situação está a complicar a implementação de alguns projetos de desenvolvimento comunitário. No estrangeiro, o Japão doa 1,9 milhão de dólares em ajuda alimentar ao Malawi para dar assistência a 170 mil pessoas que deverão enfrentar fome no país. São apenas os destaques do Jornal da Manhã, edição desta sexta-feira, dia em que o Presidente da República orienta a cerimônia de abertura do simpósio comemorativo dos 40 anos da institucionalização do cargo do Primeiro-Ministro e da criação do Gabinete de Apoio ao titular deste cargo. Em nome de todos os profissionais que pelo país e região austral do continente garantem este magazine informativo, receba as nossas mais cordiais saudações. São saudações de Sidónio Pires, que está na sonorização, Gerson Jamis nas notícias. Eu sou Adair Tulipang, na edição e apresentação. Vote, me escuta. Habitualmente, começamos com a atualização da informação em forma de notícias do país e do mundo. Está já posicionado o jornalista Gerson Jamis. Gerson, bom dia.
1: Bom dia, Dérito Lipang e ouvinte. O Presidente da República, Daniel Chapo, orienta hoje em Maputo a cerimónia de abertura do simpósio comemorativo dos 40 anos da institucionalização do cargo de Primeiro-Ministro e da criação do Gabinete de Apoio ao Titular do cargo. O evento, que decorre sob o lema 40 anos consolidando a coordenação da ação governativa, vai reunir diferentes intervenientes para uma reflexão sobre a evolução, o papel e os desafios associados à coordenação da ação governativa ao longo das 4 décadas de institucionalização do cargo de Primeiro-Ministro em Moçambique. No âmbito das comemorações, o chefe de Estado vai igualmente inaugurar a exposição fotográfica, que apresenta documentos oficiais e outros testemunhos, bem como diferentes momentos da trajetória da instituição, indica um comunicado da Presidência da República. E ontem, o Presidente da República, Daniel Chapo, recebeu a embaixadora dos Países Baixos em Moçambique, Elizabeth Ackermann, pelo término da sua missão diplomática no país. Em audiências separadas, o chefe de Estado recebeu igualmente o embaixador da França, Yann Prédot, que também termina a sua missão em Moçambique. No encontro, os dois diplomatas reafirmaram o compromisso dos seus países em continuar a aprofundar as relações bilaterais e a cooperação em áreas estratégicas. A embaixadora dos Países Baixos, Elizabeth Ackermann, destacou a importância da parceria entre Moçambique e os Países Baixos, centrada no desenvolvimento económico e na melhoria das condições de vida das populações.
2: Conversamos na amizade entre nossos países e também o nosso compromisso de continuar de trabalhar para desenvolver o econômico dos nossos países, mas também para melhorar a situação das nossas populações.
1: Embaixadora dos Países Baixos em Moçambique, Elizabeth Ackermann, após ter sido recebida pelo Presidente da República, Daniel Chapo, pelo término da sua missão diplomática no país. Arrancam na próxima semana as intervenções de emergência em várias secções do troço Pambara-Save, na Estrada Nacional número 1, na província de Inhambane. O ministro dos Transportes e Logística, João Macomb, que anunciou o facto no final da sua visita de 2 dias a Inhambane, disse que as intervenções estão avaliadas em mais de 137 milhões de meticais.
3: O desafio é grande, o ideal era termos uma estrada mais transitável, portanto é isso que nós sempre nos comprometemos a fazer. A limitação que temos em pôr a estrada funcional, toda ela ao mesmo tempo, é o que faz com que até este momento não tenhamos ainda um funcional. Mas a prazo nos saber que pronto, as obras vão iniciar a partir da próxima semana e vamos atacar os troços críticos da zona norte da província de Inhambane até a província de Sofala.
1: Ministro dos Transportes e Logística, João Matlomba, anunciando em Inhambane o arranque das obras de reabilitação do troço Pambara-Save na Estrada Nacional número 1, na província de Inhambane. O governo está a elaborar um plano para reduzir o impacto do fenómeno El Niño nas regiões centro e sul do país. O ministro das Obras Públicas, Habitação e Recursos Hídricos disse que o referido plano será submetido brevemente ao Conselho de Ministros para sua aprovação. Fernando Rafael informou que, por conta do fenómeno, algumas zonas do país poderão registrar uma escassez de precipitação, facto que leva o executivo a apressar a recuperação de sistemas de abastecimento de água que se encontram inoperacionais.
4: Este plano visa, primeiro, recuperar todos os sistemas inoperacionais, todas as fontes manuais inoperacionais, e também visa assegurar, aumentar a disponibilidade de água em zonas específicas onde já estamos a mapear que vai ter este impacto severo do efeito do El Niño.
1: O ministro das Obras Públicas, Habitação e Recursos Hídricos, Fernando Rafael, falava esta quinta-feira em Nacala Porto durante uma visita efetuada à barragem local. A bancada parlamentar do Movimento Democrático de Moçambique defende mais investimentos no setor de educação no país. A posição foi manifestada ontem em Maputo, durante um encontro de trabalho com as autoridades do Ministério da Educação e Cultura. A ministra da Educação e Cultura, Samaria Tovela, assegurou que o governo está a trabalhar para melhorar a qualidade do ensino com aposta na formação técnico-profissional.
5: A maior aposta é melhorar os laboratórios, todos adquiram as competências e competências que sirvam principalmente para a questão do autoemprego e também para a empregabilidade, olhando para a indústria que nós como país iremos desenvolver por causa dos recursos que nós temos.
1: Ministra da Educação e Cultura, Samaria Tovela. O secretário do Comitê Central da Frelimo para Mobilização e Organizações Sociais exige coesão e vigilância dos membros do partido durante os preparativos da 11ª Conferência Nacional de Quadros a ter lugar próxima semana na cidade de Chimoio, em Manica. Gonçalves Gemusse quer que os membros da Frelimo em Chimoio envolvam-se em todas as fases preparatórias da conferência e na realização do evento.
6: Também deixamos a mensagem para que cada órgão a nível da base possa mobilizar mais membros, militantes, simpatizantes e a população em geral para recebermos com dignamente o camarada Daniel Francisco Chapo no aeroporto, mas também a participação com digna e massiva no último dia dos trabalhos que vai culminar com um comício popular.
1: O secretário do Comitê Central da Frelimo para Mobilização e Organizações Sociais falava esta quinta-feira na cidade de Chimoio, no encontro que manteve com membros da Frelimo no âmbito dos preparativos da conferência. Na atualidade internacional, Japão vai doar 1,9 milhão de dólares em ajuda alimentar ao Malawi para dar assistência a 170 mil pessoas que deverão enfrentar fome no país. A assistência surge depois de o Comitê de Avaliação da Vulnerabilidade do Malawi ter anunciado na semana passada que cerca de 2,6 milhões de pessoas no país deverão enfrentar insegurança alimentar a nível crítico entre outubro e março. Ao fim, apresentamos as notícias das 6. Acompanhe as próximas às 7 horas.

0: Quando são 6 horas e 10 minutos, vamos conhecer a previsão do tempo para esta sexta-feira e fazemos por isso a ligação com o Instituto Nacional de Meteorologia, onde está posicionado o meteorologista Gonçalves Mabuji. Gonçalves, bom dia.
1: Bom dia, estimados ouvintes da Rádio Moçambique. Previsão do estado do tempo para hoje, sexta-feira, dia 14 de agosto de 2026. O Instituto Nacional de Meteorologia prevê para as províncias da região norte céu pouco nublado, localmente muito nublado, com possibilidade de chuvas fracas, principalmente ao longo da faixa costeira. Vento de sueste a sudoeste fraco a moderado, soprando por vezes com rajadas. Para as províncias da região centro, céu pouco nublado, localmente muito nublado. Chuvas fracas locais, podendo ocorrer regime moderado, nas províncias de Zambeze, acompanhados por vezes de trovada. Vento de sueste a sudoeste fraco a moderado, soprando por vezes com rajadas. E para as províncias da região sul, espere-se tempo ameno e frio, com céu pouco nublado, temporalmente muito nublado, com possibilidade de chuvas fracas locais, principalmente nos distritos costeiros das províncias de Inhambane e Gaza. Vento de sueste a leste fraco a moderado. Temperaturas máximas previstas em graus Celsius. A cidade de Pemba será a cidade que terá a temperatura mais elevada, de 29 graus Celsius, seguido de Tete e Nampula com 27, Maputo, Inhambane e Quilimane, 23, Xai-Xai, Vilanculos e Beira, 22, Chimoio, 20, e por último temos Lixinga com 9 graus Celsius. É tudo quanto à previsão do estado do tempo para hoje. Bom dia, até a próxima.

0: Seguimos viagem agora pelas capitais provinciais para retratarmos logo pela manhã o pulsar das comunidades em formação e de resto as comunidades abrangidas pelo Parque Nacional do Arquipélago do Bazaruto, na província de Inhambane, não recebem os 20% resultantes da exploração de recursos naturais. Esta situação, Efraim Macitela, está a complicar a concretização de alguns projetos de desenvolvimento comunitário.
1: A última canalização ocorreu em 2024, cujo valor foi deduzido das receitas arrecadadas em 2023. A paralisação dos desembolsos, motivada pela atual conjuntura económica, compromete a melhoria da paralisação de serviços de saúde, reabilitação de escolas, ações de proteção e redução da pressão sobre recursos marinhos na ilha de Bazaruto. A crise afeta também a gestão do próprio Parque Nacional do Arquipélago de Bazaruto, limitando as atividades de fiscalização, controlo de receitas e manutenção de meios operativos. O administrador do Parque Nacional do Arquipélago de Bazaruto, Armando Nguenha, reconhece as dificuldades e garante que os valores serão pagos logo que a situação financeira estabilizar-se.
2: As comunidades têm feito muita questão sobre o valor de 2024 e 2025 que não receberam. E nós temos dito claramente que esse dinheiro, a qualquer altura que for desembolsado, terá que ser entregue. Mas é difícil fazer essa mensagem passar, porque são 2 anos que estão à espera. Embora esta situação esteja relacionada com o contexto atual econômico do país, tem afetado negativamente os esforços da gestão, sobretudo pela dificuldade de explicar às comunidades a interrupção deste benefício que vinha sendo recebido de forma regular até maio de 2024.
1: Administrador do Parque Nacional do Arquipélago de Bazaruto, Armando Nguenha, e o atraso no desembolso dos 20% das taxas de exploração de recursos naturais e turismo. O Parque Nacional do Arquipélago de Bazaruto é uma das principais reservas marinhas do país, onde o equilíbrio entre a conservação e o apoio comunitário é fundamental para o sucesso da biodiversidade. Adérito, fecho a nossa intervenção com esta nota. O governador de Inhambane, Francisco Pagula, está neste momento na estrada com destino ao distrito de Vilanculo para proceder ao lançamento, dentro de alguns instantes, da primeira pedra para a construção de um centro de saúde na região de Mururi. Muhanyitiko, Khaisa Titsomba, Tamakwati, Henane Bimbi, Kase Hatona, Hanzisa Atiko, de Inhambane, Efraim Macitela, bom dia e votos de um feliz início do fim de semana.
0: Muito bom dia, Efraim Macitela, e bom trabalho por aí. O Conselho Municipal de Marraquene, na província de Maputo, vai revogar o direito de uso e aproveitamento de terra a mais de 700 titulares de parcelas subaproveitadas. É o segundo aviso emitido pelas autoridades municipais em menos de 3 meses, depois de, em junho último, ter dado um prazo de 90 dias aos titulares dos doados para a apresentação de projetos concretos de aproveitamento de espaços atribuídos. Domingos Macalane.
3: Entretanto, até aqui, alguns não conseguiram justificar a atividade dos seus espaços e outros simplesmente não compareceram. O presidente do Conselho Municipal de Marraquene, Chafi Sidat, assegura que todos os proprietários dos doates a serem revogados foram formalmente notificados pelas autoridades.
4: Alguns vieram reclamar depois de nós deixarmos avisos. Melhor vir conversar com o município antes de ficar sem todo o terreno. Fazer uma renegociação municipal ou apresentar projetos claros de desenvolvimento dessas áreas, porque não vamos vacilar. Nesse aspecto não vamos vacilar. Vamos tomar medidas mesmo para essas terras ociosas.
3: Chefe Cidade explica que a revocação de doates em terras ociosas visa dar resposta à pressão que é exercida à edilidade, visando a aquisição de espaços para habitação.
4: Há uma dificuldade tremenda de espaço. As pessoas dizem que sim, existem, porque nós vemos terrenos vazios. Ninguém faz nada. Sim, pode estar vazio, mas sempre há um dono que existe desse terreno e os processos de revogação desses doados ou qualquer coisa são processos complicados, embora nós já tenhamos iniciado, e requerem paciência e tempo.
3: Presidente do Conselho Municipal de Marraquene, Chafi Sidat, e o processo de revocação de doates a cerca de 700 titulares é do direito de uso e aproveitamento de terra por falta de utilização. Muinkisit, Aixengilene Kakuva, Moçambique, Alembango, Akuzula, Nintuananu, Damatola Domingos Macalani, bom dia.
0: Muito bom dia, Domingos Macalane. Olhemos para o setor da saúde. A chuva que se registra um pouco por toda a província de Sofala pode agravar a situação da cólera. As autoridades sanitárias já apelam a cuidados redobrados, assinalando haver risco elevado de aumento dos casos da doença. Felipe Jorge.
5: A província já contabiliza mais de 420 casos nos quatro distritos abraços com a epidemia, nomeadamente Xibabava, Xemba, Gorongosa e Nhamatanda. Há a registrar 5 mortes, todas ocorridas em Xibabava, que possui o maior número de pacientes diagnosticados com cólera. Reunido esta quinta-feira na 10ª sessão ordinária, o Conselho Provincial dos Serviços de Representação do Estado em Sofala expressou preocupação com a possibilidade de alastramento do surto devido à chuva. O porta-voz do encontro, Hassane Abdallah, diz que é preciso que a população reforce as medidas preventivas e, por outro lado, garante que as autoridades sanitárias estão a fazer de tudo para evitar a propagação da doença.
6: A mensagem principal em relação ao surto de cólera é o comportamento individual, a associação do comportamento individual com comportamentos coletivos. Estamos a falar dos fatores que contribuam para o ambiente sanitário. Devemos manter individualmente todas aquelas medidas de prevenção, a lavagem das mãos. Repetimos sempre que a cólera, conhecida como doença de mãos sujas, a transmissão é fecal-oral. No entanto, as mãos sujas, o contato com a boca, a má conservação do material que nós vendemos nos mercados, isso tudo contribui para a propagação da doença.
5: O porta-voz da 10ª Sessão Ordinária do Conselho Provincial dos Serviços de Representação do Estado em Sofala, Hassane Abdallah, apelando ao reforço dos cuidados face ao risco de agravamento do surto da cólera. Tishakangano Kushambanyara, Ngoeshe, Ngimvurea Kachena, Ngisipo Kanamaruta. Felipe Jorge, Beira.
0: E o setor da saúde no distrito de Mutarara, em Tete, receia que a ocorrência do fenômeno climático El Niño aumente os índices de desnutrição em crianças naquela região. Adriano Bicuani.
7: Segundo a diretora da Saúde, Mulher e Ação Social, caso a situação aconteça tal como o previsto, o problema da insegurança alimentar, que atualmente é uma realidade, também poderá agravar a falta de nutrientes para uma alimentação saudável. Dina João disse que a sua instituição estava a um bom ritmo na redução dos casos de desnutrição nos últimos meses, mas considera que a situação poderá regredir. Segundo a nossa entrevistada, o facto obriga o seu setor a redobrar medidas para fazer face a situação.
8: Então, se esse fenômeno realmente for acontecer assim na magnitude em que foi prevista, quero dizer que daqui aos 6 meses nós vamos registrar casos de desnutrição a nível do nosso distrito. Sendo que o nosso foco era de quase terminar ou eliminar esses casos, mas por causa desse fenômeno quase que ninguém vai produzir. E aquelas crianças, depois de terem desnutrição, todos eles desaguam para o setor saúde. Então, o nosso nível, esse é um desafio que nós temos que lutar a todo nível como governo. Sei que não tem como mudar o clima, mas quando chegar essa fase, teremos que fazer esforço através de apoio de parceiro para nós podermos apoiar essas crianças que estarão afetadas por esse fenômeno.
7: A diretora da Saúde, Mulher e Ação Social de Mutarara deu a conhecer que aquela região tem estado a registrar casos de desnutrição com frequência devido às mudanças climáticas que têm contribuído negativamente na produção agrícola. A Rádio Moçambique soube da diretora Dina João que, no primeiro semestre, o seu distrito registrou 56 internamentos de crianças com desnutrição contra 107 do igual período do ano passado. Tchonde Abali. Nyengu ya Sinta, Tientizipewa Matenda, Mwonga Chifua, Makamaka Ana, da cidade de Tete, Adriano Bicon. Bom dia, até a próxima oportunidade.
0: Muito bom dia, mudamos de capítulo. A rede viária de Moçambique, Revimo, vai realizar obras de manutenção em vários pontos da Estrada Nacional número 6, ENC, Jamanica, antes do início da próxima época chuvosa. Jornalista Dini Kassamo.
9: A informação foi avançada pelo diretor do Centro de Assistência e Manutenção da Revimo e Manica, Lourenço Nhamue. Segundo a fonte, o empreiteiro já está mobilizado para intervir nos pontos identificados, com trabalhos concentrados, sobretudo, na plataforma da estrada, onde algumas zonas apresentam sinais de degradação. refere que as obras têm como objetivo melhorar as condições de circulação e prevenir a degradação da estrada durante a próxima época chuvosa.
10: A estrada está apresentando algumas patologias e, para fazer face a isso, nós temos as empreitadas que vão continuando. O empreiteiro já está cá mobilizado. Vamos fazendo intervenções porque não queremos correr o risco de intervirmos e logo a seguir termos chuvas. Nós vamos fazendo intervenções pontuais para garantir que, ao longo desse período que nos resta até a época chuvosa, não tenhamos patologias que comprometam a posteriori a boa circulação na via. Em termos de localização, temos no quilómetro 127, 125, 122, 138, incluindo 135. Mesmo aqui na zona de Tira, temos algumas patologias, mas neste momento não se apresentam tão graves que possam exigir uma intervenção imediata. Mas estamos fazendo uma monitoria de tal sorte que sempre que houver alguma patologia que dê indicações de gravidade, o empreiteiro esteja à altura de fazer essa intervenção.
9: Lourenço Nhamue diz ainda que a sinalização da EN6 em Manica é atualmente considerada adequada, estando prevista a melhoria da sinalização horizontal depois das intervenções no pavimento. Sambanhara Ngokuma no Sabau Canamarota. Vikirai Cólera. De Chimoio, Dine Kassam.
0: No distrito de Limpopo, em Gaza, será concluído em breve o projeto executivo para a construção de raiz da ponte sobre o rio Lumane, ligando os postos administrativos de Chikumbane e Zongwene, tal como refere Francisco Nelson. Francisco, bom dia.
11: Ora viva, bom dia, Adérito Lipang e ouvinte. Além da construção da ponte, será feito um aterro elevando a cota da estrada numa extensão de 8 km para garantir a resiliência e evitar cortes em caso de chuvas intensas e inundações. O administrador do distrito do Limpopo, Virgílio Muxanga, informou que até o momento já foi concluído o estudo geofísico para a construção da ponte sobre o rio Lumane. Atualmente,

0: de coxa de sol e até Chicumbano. Portanto, há de ser de grande valia a construção dessa ponte e que vai oferecer uma alternativa viável para a Estrada Nacional número 1 e vai catapultar naturalmente o desenvolvimento do distrito no que diz respeito ao turismo, a outros tipos de investimento, às indústrias, que víamos que as empresas que abandonaram o distrito lá de Zongueni, por conta das condições da ponte, possam retomar as suas atividades.
1: Administrador do distrito do Limpopo, Virgílio Muxanga, é o projeto de construção da ponte sobre o rio Lumane, ligando os postos administrativos de Chicumbane e Zongueni. Mwingisete, Aihanye Rikurula, Francisco Nelson, cidade de Xexai. Muito bom dia e bom início de final de semana. Bom trabalho aí, Adérito Lipan.
2: Muito obrigado, Francisco Nelson. Bom trabalho para si também. Seguimos agora ao distrito de Meluco, em Cabo Delgado, onde decorre a reconstrução de 15 salas de aula destruídas pelo ciclone Kenneth em 2019 para assegurar a melhoria das condições de ensino e aprendizagem a mais de 5 mil alunos. O detalhe é por Sumali Gilberto.
3: As obras estavam interrompidas desde 2022 devido ao abandono dos empreiteiros por fatores associados ao terrorismo. O diretor do Serviço Distrital de Educação, Juventude e Tecnologia em Meluco, ao avançar estas informações à Rádio Moçambique, disse que decorrem a um ritmo satisfatório as obras de reabilitação das 15 salas de aula financiadas pelo Unicef, Fundo das Nações Unidas para a Infância. Xavier Rumeque explicou que, uma vez concluídas as obras de reconstrução daquelas infraestruturas escolares, serão garantidas a dignidade e a segurança aos alunos que atualmente assistem às aulas em condições precárias.
4: As obras são subdivididas em 7 salas de aulas para o empreiteiro local, 8 salas de aulas para o Dupemba, sendo que o empreiteiro local já terminou com a reabilitação. Faltam acabamentos, proximamente poderá fazer entregas e ao passo que o outro está numa fase de aproximadamente 40% de execução da sua obra. E esperamos que nos próximos tempos também termine com a reabilitação e faça entrega. Estamos a fazer esforço como governo, no sentido de todas as obras serem reparadas. Nós temos algumas dificuldades da ordem financeira, por isso que contactamos parceiros para nos apoiarem. Temos tido essa resposta. O que podemos apelar é que os nossos parceiros, quando nos ouvirem a clamar por um apoio, devem nos responder favoravelmente, porque estamos a precisar.
3: O diretor do Serviço Distrital de Educação, Juventude e Tecnologia em Meluco, Xavier Rumeque, acrescentou que, além das 15 salas de aula em obras, outras 4 necessitam de reabilitação, estando em curso a mobilização de fundo junto de parceiros. Nauá Madi, Nassabão, Emarivo, Unhemê, Kipindupindo. Sumali Gilberto em Pemba, muito bom dia.

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É chegado o momento para recapitularmos as notas em destaque nesta manhã de sexta-feira. Autoridades sanitárias em Sofala alertam para um possível agravamento da situação da cólera na sequência da chuva que se registra um pouco por toda a província. E o Conselho Municipal de Marraquene, na província de Maputo, vai revogar doates de mais de 700 parcelas subaproveitadas. Este é o segundo aviso em apenas 3 meses. Comunidades abrangidas pelo Parque Nacional do Arquipélago do Bazaruto, na província de Inhambane, não recebem uns 20% resultantes da exploração de recursos naturais. A situação está a complicar a implementação de alguns projetos de desenvolvimento comunitário. No estrangeiro, Japão doa 1,9 milhão de dólares em ajuda alimentar ao Malawi para dar assistência a 170 mil pessoas que deverão enfrentar fome no país. São apenas os destaques do Jornal da Manhã desta sexta-feira, dia em que o Presidente da República orienta a cerimónia de abertura do simpósio comemorativo dos 40 anos da institucionalização do cargo do Primeiro-Ministro e a criação do Gabinete de Apoio ao titular deste cargo.

0: Fazemos agora nova ligação com o Instituto Nacional de Meteorologia para o meteorologista Gonçalves Mabui recapitular a previsão do tempo para esta sexta-feira. Uma vez mais, bom dia, Gonçalves.
1: Bom dia, estimados ouvintes da Rádio Moçambique. Previsão do estado do tempo para hoje, sexta-feira, dia 14 de agosto de 2026. O Instituto Nacional de Meteorologia prevê para as províncias da região norte, céu pouco nublado, localmente muito nublado, com possibilidade de chuvas fracas, principalmente ao longo da faixa costeira. Vento de sueste a sudoeste fraco a moderado, soprando por vezes com rajadas. Para as províncias da região centro, céu pouco nublado, localmente muito nublado. Chuvas fracas locais, podendo ocorrer regime moderado nas províncias de Zambeze, acompanhados por vezes de trovada. Vento de sueste a sudoeste fraco a moderado, soprando por vezes com rajadas. E para as províncias da região sul, espere-se tempo ameno e frio, com céu pouco nublado, temporalmente muito nublado, com possibilidade de chuvas fracas locais, principalmente nos distritos costeiros das províncias de Inhambane e Gaza. Vento de sueste a leste fraco a moderado. Temperaturas máximas previstas em graus Celsius. A cidade de Pemba será a cidade que terá a temperatura mais elevada, de 29 graus Celsius, seguido de Tete e Nampula com 27, Maputo, Inhambane e Quilimane, 23, Xai-Xai, Vilanculos e Beira, 22, Chimoio, 20, e por último temos Lixinga com 19 graus Celsius.
0: Daqui a sensivelmente uma hora, ou seja, quando forem 7 horas e 30 minutos, no Café da Manhã, vamos hoje perspectivar o desenvolvimento do setor mineiro e energético no país, isto no âmbito do 11º Conselho Coordenador do Ministério dos Recursos Minerais e Energia, que hoje se realiza. A nossa convidada é a Diretora Nacional de Hidrocarbonetos e Combustíveis e porta-voz do evento, Felisbela Cunhete. Como sempre, o ouvinte é também convidado a participar e pode participar através de mensagens a serem partilhadas nas páginas do Facebook, Jornal da Manhã, RM, e também pela página Rádio Moçambique. São 6 horas e 35 minutos, já a nossa viagem pelo país para retratarmos o pulsar das comunidades continua. Académicos e membros da sociedade civil em Nampula exigem que as empresas privadas acabem com maus tratos aos seus trabalhadores. É uma preocupação apresentada esta quinta-feira em reunião de auscultação pública orientada pelo governador de Nampula, Eduardo Abdullah. E quem esteve lá para captar é o nosso colega Júlio Moro. Júlio, bom dia.
2: Bom dia. Na ocasião, apontaram igualmente a poluição do meio ambiente por parte de algumas empresas ligadas à extração mineira em alguns distritos da província.
3: Sobre a violação dos direitos laborais dos trabalhadores nas lojas, nas indústrias, assim como recebemos denúncias vindas da Umaine, da Kenmar, que há trabalhadores que estão a trabalhar em condições deploráveis. Não há respeito nas lojas, não há contratos. Se há contratos, não se honram os compromissos, não recebem salário mínimo nacional. Alguns deles chegam a ser despedidos sem justa causa.
4: Nós, como organizações, não dizemos que os recursos não podem ser explorados. O serviço ou a direção provincial de ambiente, mas tem que usar os três pilares de sustentabilidade.
2: Gamido dos Santos e Antônio Mutoa, acadêmico e membro da sociedade civil, respectivamente. Face a estas preocupações, o governador de Nampula, Eduardo Abdullah, garantiu que vai levar a cabo uma fiscalização cerrada nas instituições, por forma a apurar a veracidade dos factos para possíveis soluções.
5: Nós vamos fazer ações inspectivas. Pessoalmente, vou sair a pé e entrar em algumas dessas lojas que me der as denúncias. Vou fazer isso. Quero tranquilizar a minha população que não vou admitir que haja anarquia e que haja exploração às nossas populações, aos nossos trabalhadores. E a Kenmar que se referiu aqui, nós vamos conversar com eles. Havemos de ir a Topuito, Angoche, ou onde ele estiver, a MOMA, para ir perceber e fazer esta auscultação. Porque das vezes que lá fui, não me aparece ninguém a vir trazer essas queixas.
2: Governador de Nampula, Eduardo Abdullah. Adereto, deixe-me partilhar que num dia em que a previsão meteorológica aponta temperaturas máximas de 27 graus Celsius para Nampula, a cidade capital, mesmo com o sol que já se faz sentir, está a observar um frio intenso devido à chuva miúda registrada na noite de ontem. Mas tratando-se de um dia laboral, já se verifica a movimentação de pessoas de um lado para o outro, porque só assim vão garantir o seu sustento. Amusi, Oriria, Nwariki Kasako, Uiranika Sopireta. A partir de Nampula, Júlio Moro, bom dia, bom fim de semana.
0: Muito bom dia, Júlio Moro. Está feito o retrato a partir de Nampula, na província do Niassa. Cresce o número de organizações não governamentais que abandonam a execução de programas e projetos devido a corte de financiamentos de parceiros. O detalhe por Pinto Catawa.
6: Esta quinta-feira foi despedida do PROSAM, Programa para Produção, Produtividade e Renda Sustentável, Segurança Alimentar e Nutricional no Niassa, que anunciou o encerramento das portas a partir da próxima semana. Com início em janeiro de 2024, o PROSAM foi concebido para a duração de 5 anos e foi executado apenas pela metade do tempo previsto. Baseado em 5 distritos do sul da província do Niassa, nomeadamente Quamba, Metarica, Maua, Nipepe e Marrupa, o PROSAM abrangeu mais de 6 mil famílias camponesas com foco para a produtividade, aumento da renda e combate à desnutrição nas comunidades rurais. Trata-se de mais um programa suportado pela cooperação sueca a deixar a província do Niassa depois de, no dia 7 de junho passado, a embaixada anunciar corte de financiamento a 9 organizações com vários parceiros de implementação. O coordenador de políticas e programas da Oxfam na África Austral, Adelson Rafael, assegura a continuidade de assistência aos beneficiários durante os próximos 2 meses para o fortalecimento e réplica das lições aprendidas.
7: Das avaliações efetuadas pós-treinamento a nível comunitário, é possível que 86% das pessoas que receberam os treinamentos mostraram ter adquirido conhecimentos básicos e a intenção, primeiro, é uma replicação dentro do agregado familiar, porque em muitas circunstâncias os beneficiários diretos foram as mulheres, muito por conta do papel doméstico que elas representam, mas que ele deve ser primeiro extensivo para seus cônjuges, nesse caso os maridos, para que tenham esse processo de habilidade.
6: A mudança de perfil e a abordagem do doador no financiamento de projetos são apontados como fatores determinantes para o corte do financiamento. Onvela, Samalani Malanguizo e Azomoyo, Pajiteteso Chamatenda e Oceana. Delixinga, Pinto Catawa, bom fim de semana.
0: Seguimos agora ao distrito de Mopeia, sul da província da Zambésia, onde se prevê a produção ainda este ano de mais de 200 toneladas de semente melhorada de arroz para ser usada na campanha agrária 2026-2027, tal como refere Hamilton António. Hamilton, bom dia.
8: Bom dia. O fato foi avançado à Rádio Moçambique pelo diretor dos Serviços Distritais de Atividades Económicas de Mopeia, na Zambésia, Gilton José. A fonte diz que, para o efeito, foram lavrados e semeados 50 hectares nos regadios da Paz, Limane e Chivirano. Gilton José afirma que no próximo mês inicia o transplante da cultura atualmente em germinação.
9: É uma estratégia específica somente para a produção de semente, com vista a reduzirmos o nível de procura de semente no distrito, e o distrito 5 vizinhos da província em geral. Sempre que arranca a campanha seguinte, tem existido esta rotura, este déficit de semente. Então, o setor, o distrito, está apostado na produção de semente, por forma mesmo a minimizar aquilo que é a procura no início das campanhas agrícola. É um processo que visa mesmo fazer uma transformação agrária a nível dos nossos produtores, com o intuito de eles adotarem esta tecnologia de produção de semente.
8: A fonte acrescenta que o Serviço de Atividades Económicas do Distrito de Mopeia está a monitorar o desenvolvimento vegetativo daquela cultura.
9: E estamos atentos por forma que esta produção não possa comprometer o arranque da campanha agrária e 26 de 2027. E todos os amanhos culturais, todas as atividades de campo estão a ter em conta para não termos este, não comprometer, diria, a próxima campanha agrícola. Estamos todos atentos e acreditamos que teremos êxito, tendo em conta que os sistemas de irrigação que o distrito dispõe poderá alavancar bastante aquilo que é a produção de arroz do distrito.
8: O distrito de Mopeia, na Zambésia, conta atualmente com 375 hectares infraestruturados. Mulibonywa, Ndoeni Labe, Yawini Munu, em Moçambicodo. Kelimane, Hamilton António, bom dia.
0: Muito bom dia. Atualidade política, o secretário do Comitê Central da Frelimo para a Mobilização e Organizações Sociais exige coesão e vigilância dos membros do partido durante os preparativos da 11ª Conferência Nacional de Quadros, a ter lugar próxima semana na cidade de Chimoio, em Manica, onde reporta o jornalista Cláudio Duane.
10: Gonçalo Feijamoço quer que os membros da Frelimo, aqui em Chimoio, envolvam-se em todas as fases preparatórias da conferência e na realização do evento. Feijamoço falava esta quinta-feira, na cidade de Chimoio, no encontro que manteve com os membros da Frelimo no âmbito dos preparativos da conferência.
11: Também deixamos a mensagem para que cada órgão, a nível da base, possa mobilizar mais membros, militantes, simpatizantes e a população em geral, para recebermos com dignamente o camarada Daniel Francisco Chapo no aeroporto, mas também a participação com digna e massiva no último dia dos trabalhos, que vai culminar com um comício popular. Portanto, todos os órgãos da base do partido e do governo foram exortados para participar ativamente na preparação deste grande evento que será aqui em Chimoio.
10: O secretário do Comitê Central disse que a Conferência Nacional de Quadros serve para confirmar que o Partido Frelimo continua determinado em contribuir para o desenvolvimento socioeconómico de Moçambique.
11: Tendo em conta a participação muito motivadora do partido a nível dos órgãos da base, estão aqui presentes todos os secretários das células, dos círculos, a OMM, aqui nos... Então, esta que é a prova evidente que o partido em Chimoio, não é? Nunca se mudar na província, está num ritmo muito satisfatório e está com as suas bases bem consolidadas.
10: Gonçalo Feijamoço, dessa Rádio Moçambique, é que sai satisfeito do encontro, é por ter percebido que, ao nível da base, os membros da Frelimo estão comprometidos em fazer desta conferência um momento de festa. A Frelimo vai, por isso, a sair mais fortificada da Conferência Nacional de Quadros.
11: Esperamos que a Frelimo saia mais coesa, mais motivada, renovada, robusta para os desafios que advém.
10: A Conferência Nacional de Quadros da Frelimo vai juntar em Chimoio a cerca de 3.500 delegados e convidados entre os dias 21 e 23 de agosto corrente. É Cláudio Duane em Chimoio.
0: E a delegação da Tanzânia à 11ª Conferência Nacional de Quadros do Partido Frelimo parte dentro das próximas 72 horas com destino a Chimoio. Monteiro Bonifácio.
12: Integram a delegação 4 membros eleitos na Tanzânia Continental e Zanzibar, 2 membros do Comitê Central residentes neste território, um dos quais também responsável pela assistência de Quênia e convidado. O primeiro secretário do Comitê de Zona da Tanzânia Continental do Partido Frelimo, Costa Maico, reafirmou que à Conferência Nacional de Quadros, a delegação leva assuntos relacionados com a migração, uniões forçadas e desafios de funcionamento dos órgãos de base.
13: Há desafios que temos aqui, nós vamos levar essa mensagem para o partido também ter conhecimento disso e vermos como o partido vai tomar medida de resolver esses desafios que nós temos.
12: Costa Maico, primeiro secretário do Comitê de Zona da Tanzânia Continental do Partido Frelimo, e o nível de preparação para a Conferência Nacional de Quadros, que tem lugar próxima semana em Chimoio, província de Manica. De Dar es Salaam, Monteiro Bonifácio.
14: A caminho da 11ª Conferência Nacional de Quadros da Frelimo.
15: O que nós temos conquistado e que é preciso consolidar e valorizar é a união e a coesão dos moçambicanos em torno da nossa independência, da nossa unidade nacional e formação. Mas essa vitória vai ter resultados desejados se nós conseguirmos assegurar a frente económica. Esta abordagem esteve sempre dentro da frente de libertação de Moçambique, libertar a terra e os homens e preparar as pessoas. E, efetivamente, nós conseguimos uma etapa difícil, mas muito boa, foi conquistar a independência, conquistar a unidade nacional, reforçarmos a reconciliação entre nós, moçambicanos, tentarmos lutar para um objetivo comum. Mas o que vai nos, de facto, unir, fazer o país crescer, conquistar um espaço aqui na região e afirmarmos no espaço na região, é com uma independência económica que vamos fazer.
16: Aires Ali, membro da Comissão Política da Frelimo.
14: A caminho da 11ª Conferência Nacional de Quadros da Frelimo.
0: No café da manhã, vamos perspectivar o desenvolvimento do setor mineiro e energético no país, isto no âmbito do 11º Conselho Coordenador do Ministério dos Recursos Minerais e Energia, que hoje tem lugar. A nossa convidada é a Diretora Nacional de Hidrocarbonetos e Combustíveis e porta-voz do evento, Felisbela Cunhete. O ouvinte, como sempre, é também convidado a participar através de mensagens que podem ser partilhadas nas páginas do Facebook, Jornal da Manhã, RDM e Rádio Moçambique.

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0: É a página das notas sobre o desporto aqui no Jornal da Manhã. O em destaque, selecionador nacional de futebol sub-20 define o apuramento ao CAN da categoria como objetivo do torneio regional COSAFA 2026. Castro Jorge, bom dia.
1: Muito bom dia. Esta ambição foi manifestada após a realização do sorteio da fase regional que terá lugar nas Ilhas Maurícias entre 18 e 27 de setembro próximo. Luís Guerreiro destaca a qualidade dos jogadores moçambicanos para definir a meta do apuramento ao CAN do próximo ano no Ghana. Ilhas Maurícias, Namíbia e Seychelles são para já os adversários de fase regular, onde os mambinhas devem assegurar o primeiro lugar para seguir em frente.
2: Não passa pela cabeça de ninguém, com este plantel jovem de qualidade que nós temos, não possamos ir ao CAN. Portanto, é o objetivo principal é ir ao CAN e tudo faremos para que isso possa acontecer e dar mais uma alegria ao povo moçambicano. Estamos a preparar o sub-20 com muita intensidade. Faz parte do plano também a ida para as Maurícias com alguma antecedência para fazermos um estágio para integrar os jogadores que vêm da Europa, para ficarmos já com um entrosamento muito melhor.
1: Selecionador Nacional de Futebol Sub-20 de Moçambique, Luís Guerreiro, e desejo de qualificar os mambinhas da categoria para a fase final da Taça de África de Nações do próximo ano no Ghana. Já qualificada está a Seleção Nacional de Futsal, que em outubro próximo vai ao Marrocos jogar a fase final da competição continental inserida no Grupo B, onde vai defrontar o Egito, Angola e Tanzânia. O selecionador nacional da modalidade já reagiu e define o grupo como difícil, mas não impossível para passar da primeira fase da competição. Nadir Narrotan diz que este será um verdadeiro teste à capacidade do futsal moçambicano no contexto continental.
3: Vai ser um grupo complexo e que isto vai nos testar. Acima de tudo, estamos preparados para trabalhar e defrontar grandes seleções como aquelas que estão inseridas no nosso grupo. Nós já temos o plano praticamente traçado, sabemos exatamente o que é que temos que fazer. Agora que conhecemos os nossos adversários, não é mais fácil, mas é, sem dúvida, uma ajuda muito grande para prepararmos aquilo que será a forma como devemos apresentar, a entidade que devemos construir e, acima de tudo, a vontade que devemos ter até que a competição comece. Estamos cientes de que podemos alcançar com o trabalho, mas, acima de tudo, temos que estar prontos para trabalhar quando o momento chegar e mostrar tudo aquilo que devemos mostrar.
1: Selecionador Nacional de Futsal de Moçambique, Nadir Narrotan, e os adversários da fase final da CAN, a modalidade agendada para outubro próximo no Marrocos. Por cá prossegue esta tarde a disputa da 14ª jornada de Moçambola, com a efetivação de 4 jogos em diferentes cidades moçambicanas. Em Nacala Porto, o Ferro Velho local recebe o homónimo de Maputo. Na Beira, o Ferro Velho terá a visita do homónimo de Lixinga, enquanto que em Pemba, Bahia de Pemba, terá a visita do Machaquene. E na cidade de Nampula, o Ferro Velho local recebe a Associação Black Bulls. As locomotivas de Lixinga já viajaram à Beira com desejo de vencer os presidentes de Sofala nesta dupla jornada. Judite Kawawa.
4: O clube ferroviário de Lixinga afirma estar preparado para encarar com responsabilidade a dupla jornada na sua deslocação à cidade da Beira. Para o efeito, os jogadores estão preparados em todos os aspectos para defrontar esta sexta-feira o ferroviário da Beira no jogo a contar para a 14ª jornada do Moçambola. Falando esta quinta-feira em conferência de imprensa no estádio municipal 1º de maio, Nelson Imaló, treinador adjunto do clube ferroviário de Lixinga, prometeu contrariar as intenções do ferroviário da Beira e conseguir um bom resultado. A fonte assegurou que todos os jogadores gozam de boa saúde e pede ao público em geral para dar mais força à locomotiva da Terra dos Matacas. O clube do ferroviário de Lixinga partiu esta quinta-feira com destino à cidade da Beira para defrontar esta sexta-feira o ferroviário local e depois a Liga Desportiva de Sofala.
5: Vão ser jogos difíceis, vamos jogar no seu ambiente, naturalmente estamos à espera de dificuldades, mas estamos preparados para tentar lutar para ganharmos os jogos, os dois jogos, esse é o nosso propósito. Sabemos que a equipa do Ferro Velho da Beira está a passar um bom momento, estão nos lugares primeiros, estão a lutar para ganhar o campeonato, são candidatos, sabemos disso, mas vamos tentar contrariá-los em casa deles e tentar ganhar o jogo. Mas vamos tentar contrariar todos os adversários e vamos enfrentá-los.
4: Nelson Imaló, treinador adjunto do Clube Ferroviário de Lixinga e antevisão do jogo desta sexta-feira diante da equipa do Ferroviário da Beira, inserido na 14ª jornada do Moçambola.
1: E ontem, no arranque da jornada, o Xingal de Tete empatou sem golos diante da Associação Esportiva de Vilanculo. Manuel Cardoso.
6: A equipa do Xingal de Tete continua sem soluções de Moçambola 2026 e, para não variar, na tarde desta quinta-feira voltou a consentir o empate sem golos diante da ADV. O que falta para este Xingal? Marcar golos e ganhar jogos.
7: Já não sei, sinceramente já não sei, porque a gente domina os jogos, fazemos tudo, faz tudo mesmo. Não está a aparecer gol, já não sei o que, aonde vamos buscar o golo, porque está complicado mesmo. Mas...
6: falta o próprio Macassar entrar em campo.
7: Sou, mais nada, mas estou sem ideia mesmo.
6: Próximo jogo.
7: Temos que virar para ganhar, é preciso marcar, mas temos que ganhar mesmo, como também não sei.
6: O que está a falhar?
7: Finalização, meu querido.
6: Por seu turno, Arthur e Romão, o técnico da ADV, sai satisfeito com este empate?
8: Obviamente, mas já teremos algumas conclusões. Jogar fora de casa não é tão fácil, mas eu tenho a dizer é só parabenizar o grupo, né? De uma outra forma, contra a corrente de jogo, contra a ventania, contra tudo, fizeram de tudo, passamos daqui com o empate. Mais uma vez, parabenizo a rapaziada, esteve bem em todos os momentos. Vamos ver o que vai acontecer no próximo jogo.
6: Vamos ver o que vai acontecer no próximo jogo. Satisfação de Arthur e Romão, técnico junto da equipa da ADV, que sai aqui com empate, sem abertura de contagem, no jogo diante do Xingal de Tete, que conta para a jornada 14 do Moçambola 2026.
1: Bom dia.
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0: São 7 horas em toda a República de Moçambique.

0: é o regresso do jornalista Gerson Jamis para a atualização das notícias.
1: O presidente da República, Daniel Chap, orienta hoje em Maputo a cerimónia de abertura do simpósio comemorativo dos 40 anos da institucionalização do cargo do primeiro-ministro e da criação do gabinete de apoio ao titular do cargo. O evento, que decorre sob o lema 40 anos consolidando a coordenação da ação governativa, vai reunir diferentes intervenientes para uma reflexão sobre a evolução, o papel e os desafios associados à coordenação da ação governativa ao longo das 4 décadas de institucionalização do cargo de primeiro-ministro. No âmbito das comemorações, o chefe de Estado vai igualmente inaugurar a exposição fotográfica, que apresenta documentos oficiais e outros testemunhos de diferentes momentos da trajetória da instituição, indica um comunicado da Presidência da República. E ontem, o presidente da República, Daniel Chap, recebeu a embaixadora dos Países Baixos em Moçambique, Elizabeth Ackermann, pelo término da sua missão diplomática. A embaixadora dos Países Baixos, Elizabeth Ackermann, destacou a importância da parceria entre Moçambique e os Países Baixos, centrada no desenvolvimento económico e na melhoria das condições de vida das populações.
2: Conversamos na amizade entre nossos países e também o nosso compromisso de continuar de trabalhar para desenvolver o econômico dos nossos países, mas também para melhorar a situação das nossas populações.
1: Embaixadora dos Países Baixos em Moçambique, Elizabeth Ackermann, após ter sido recebida pelo Presidente da República pelo término da sua missão diplomática no país. A chuva que se registra um pouco por toda a província de Sofala pode agravar a situação da cólera. Até o momento, há o registro de 5 mortes, todas ocorridas em Chibabava, que possui o maior número de pacientes diagnosticados com a doença. Filipe Jorge.
3: O porta-voz do encontro, Hassan Abdallah, diz que é preciso que a população reforce as medidas preventivas para evitar a propagação da doença.
4: As mãos sujas, o contato com a boca, a má conservação do material que nós vendemos nos mercados, isso tudo contribui para a propagação da doença.
3: A província já contabiliza mais de 420 casos nos 4 distritos abraços com a epidemia, nomeadamente Chibabava, Chemba, Gorongosa e Nyamatanda. Filipe Jorge, Beirão.
1: O Conselho Municipal de Marraquém diz que vai revogar o direito de uso e aproveitamento de terra a mais de 700 titulares de parcelas subaproveitadas. O aviso surge depois do município ter dado um prazo de 90 dias aos titulares de doates para apresentação de projetos de aproveitamento dos espaços atribuídos. Domingos Macalane.
5: O presidente do Conselho Municipal de Marraquém, chefe cidade, assegura que todos os proprietários dos doates a serem revogados foram formalmente notificados pelas autoridades.
6: Alguns vieram reclamar depois de nós deixarmos avisos. Melhor vir conversar com o município antes de ficar sem todo o terreno, porque não vamos vacilar.
5: Chefe cidade explica que a revocação de doates em terras ociosas visa dar resposta à pressão que é exercida à edilidade, visando a aquisição de espaços para habitação. Damatola Domingos Macalani, bom dia.
1: Comunidades do Parque Nacional do Arquipélago do Bazaruto não recebem os 20% resultantes da exploração de recursos naturais. A situação está a complicar a concretização de alguns projetos de desenvolvimento comunitário naquela área de conservação da província de Inhambane, tal como reporta Efraim Macitela.
7: O administrador do Parque Nacional do Arquipélago de Bazaruto, Armando Nguenha, reconhece as dificuldades e garante que os valores serão pagos logo que a situação financeira estabilizar-se.
8: Nós temos dito claramente que esse dinheiro, a qualquer altura que for desembolsado, terá que ser entregue. Mas é difícil fazer essa mensagem passar, porque são 2 anos que estão à espera.
7: Administrador do Parque Nacional do Arquipélago de Bazaruto, Armando Nguenha, e o atraso no desembolso dos 20% das taxas de exploração de recursos naturais e turismo.
1: Na atualidade internacional, na Zâmbia arrancou, ao princípio da noite de ontem, a contagem de votos das eleições presidenciais. Cerca de 8 milhões de pessoas foram registadas para os pleitos. Os eleitores também escolheram os membros do parlamento e vereadores. A Comissão Eleitoral da Zâmbia informou que os resultados poderão ser divulgados na próxima segunda-feira. Ao fim, foram as notícias das 7, as próximas pontualmente às 8 horas.
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0: Mais uma ligação com o INAMI para desta vez o meteorologista Gonçalves Mabui fazer o resumo das temperaturas máximas previstas para hoje nas principais cidades.
9: A cidade de Pemba será a cidade que terá a temperatura mais elevada, de 29 graus Celsius, seguido de Tete e Nampula com 27, Maputo, Inhambane e Quilmane, 23, Xai-Xai, Vilanculos e Beira, 22, Chimoio, 20, e por último temos Lixinga com 19 graus Celsius.

Quando forem 7 horas e 30 minutos, ou seja, no nosso espaço de entrevista, o Café da Manhã, vamos perspectivar o desenvolvimento do setor mineiro e energético no país, isto no âmbito do 11º Conselho Coordenador do Ministério dos Recursos Minerais e Energia, que hoje se realiza. A nossa convidada é a Diretora Nacional de Hidrocarbonetos e Combustíveis e porta-voz do evento, Lisbela Cunhete. Como sempre, o ouvinte é também convidado a participar através de mensagens que podem ser partilhadas nas habituais páginas do Facebook, Jornal da Manhã RM e também pela página Rádio Moçambique.

0: O serviço de táxi já não é o mesmo depois do surgimento dos mototáxis que abundam nas cidades e a capital provincial de Sofala, a cidade da Beira, não é exceção. Este é o mote para hoje abrirmos a nossa janela do repórter a partir da cidade da Beira, onde se encontra o nosso colega Layton Sifa. Meu caro, devido ao baixo custo e à capacidade de chegar às zonas de difícil acesso, os mototáxis ou chopelas parecem levar vantagem sobre os táxis. Vamos então compreender como tem sido esta concorrência nestes modelos atuais de transporte. Layton, bom dia.
1: Muito bom dia, Adérito Lipanga. Saudação também extensiva aos ouvintes da Rádio Moçambique, que de facto responde a partir da capital provincial de Sofala. É verdade que esta atividade nos últimos anos não tem sido sustentável devido à proliferação de mototáxi. Neste momento encontro-me num dos parques aqui no centro da cidade. Quando falamos já, se formos a recuar o tempo há 5 ou 7 anos, era visível, ou pelo menos a presença de 20 a 30 táxis. Mas a situação, nos últimos anos, tem vindo a conhecer momentos difíceis. Neste momento apenas tem 2 carros, o que significa que durante o dia ficam por aqui 5 a 6 táxis. Uma situação que caiu muito nos últimos anos por conta mesmo desta concorrência com os mototáxis, que vão ganhando vantagem. E também não só o aumento também do parque automóvel, porque se não formos a ver esse tempo de há 5 ou 7 anos, tinha poucos carros aqui na cidade e as pessoas preferiam mais para alugar os táxis. Mas vamos tentar compreender, para tentarmos compreender aqui, porque neste momento o parque está praticamente às moscas, mas há quem trabalha aqui para vermos como é que este fenómeno está a criar essa insustentabilidade por parte dos trabalhadores desse serviço de táxi aqui na cidade. Muito bom dia, estamos em direto para a Rádio Moçambique. Como é que vem esta atividade, convido com os homens, como é que vem esta atividade de táxi nos últimos dias? Caiu muito, não é?
2: Não, nesse momento homens também estão a sofrer muito. Não há mais movimento, não há nada. Sempre estão a reclamar com esse movimento aqui. Mas o que fazer? Este é o trabalho com assinantes.
1: Sim. Já há pessoas que fazem essa atividade, né? Já costumam requerer atividade deles.
2: Sim, deixa atender, senhor.
1: Ok, está bem, ok. Este é um pequeno retrato que de um dos homens que trabalha com o serviço de táxi aqui na cidade da Beira, como disse, que neste momento praticamente este parque está às moscas por conta mesmo de insustentabilidade desta atividade, que muitos que fazem esse trabalho, praticamente alguns até acabaram mesmo abandonando com o aparecimento de mototáxis. Esta é, pelo menos, a imagem sonora que podemos retratar neste momento aqui na cidade da Beira sobre o serviço de táxi, que está praticamente insustentável por conta do surgimento de mototáxis, que consegue até aceder aos locais de difícil acesso, não só também por conta da capacidade financeira, porque os preços, as pessoas acabam mais recorrendo a mototáxi, porque o valor é mais reduzido em relação aos serviços de táxi. Mas só para concluir, dizia que pelo menos em termos de valor, até as pessoas preferem mais a questão de mototáxi em relação ao serviço de táxi, não é?
2: Sim, porque mototáxi agora está barato agora. É diferente como há muito tempo, né? Então, eu prefiro subir moto e deixar táxi. Não há como. O homem sempre vai se reclamar. Não.
1: Sim. Esta é a imagem sonora daquilo que nós podemos retratar a partir daqui da cidade da Beira, daquilo que propusemos a falar sobre a insustentabilidade do serviço de táxi aqui na cidade da Beira por conta desta situação de surgimento de mototáxis aqui na cidade. Deixe-me tentar ouvir aqui. Estamos em direto para a Rádio Moçambique, só queria saber sobre a atividade nos últimos anos. Parece ter caído para uma pequena insustentabilidade por conta dos mototáxis, né? Como é que vai o negócio nesse dia?
3: Para nós, como taxista e de carro, não implica nada de táxi de moto, né? Cada pessoa tem a sua área, né? Então, não é dizer que táxi de moto está impedido de táxi de carro, não. O negócio está abaixo devido ao custo de vida. O custo de vida está muito elevado. ninguém que pode apanhar táxi deixa de comprar aqui de terroso. Quem é essa pessoa?
1: Mas sim, pelo menos as pessoas preferem apanhar um táxi para chegar aos sítios de difícil acesso.
3: É diferente. Em todas as cidades existe. Há sítios onde não entra táxi. Há pessoas que querem chegar mais rápido. Então, não podemos dizer que estão...
1: Ok, ok, ok. Muito obrigado. Então, é aberto e ouvinte esta imagem sonora daquilo que é a atividade de táxi aqui na cidade da Beira, que, como dissemos, nos últimos anos tem estado a conhecer momentos difíceis por conta do surgimento de mototáxi aqui na cidade, não só aqui na cidade da Beira, mas em outros pontos da província de Sofala. A reportagem foi de Layton Sifa. Muito bom dia.
0: Muito bom dia, Layton Sifa. Seguimos agora para a atualidade regional. O presidente sul-africano Cyril Ramaphosa profere hoje uma palestra na Universidade de KwaZulu-Natal em Durban. A intervenção terá como tema traduzir a visão da SADC para 2050 em ação, caminhos para a solidariedade, igualdade e prosperidade partilhada. Correspondente Eduardo Figurão.
4: Ramaphosa vai refletir sobre a história e a importância da comunidade de desenvolvimento da África Austral. Segundo um comunicado da presidência sul-africana, a visão 2050 detalha a aspiração de longo prazo para que a região se torne uma zona industrializada, pacífica e inclusiva, onde os cidadãos desfrutem de bem-estar económico, justiça e liberdade. Esta palestra está inserida no programa de atividades da 46ª Cimeira de Chefes de Estado e de Governo da SADC, que vai decorrer na próxima segunda-feira na cidade sul-africana de Durban. E também esta sexta-feira fica concluída a reunião do Conselho de Ministros da organização, que vai validar os documentos que serão depois analisados pelos líderes da região austral do continente. O presidente do Conselho de Ministros da organização, Ronald Lamola, afirmou que a África do Sul definiu como prioridades para a presidência rotativa da SADC o estímulo ao crescimento económico, a criação de postos de trabalho e o reforço da paz e da estabilidade regionais. Lamola sublinhou ainda que as atenções continuam centradas em Madagascar e no leste da República Democrática do Congo. A democracia é importante e o projeto democrático não deve recuar, deve pelo menos demonstrar estabilidade. É por isso que a antiga presidente do Malawi está a liderar a missão para garantir que Madagascar cumpra os prazos. O diálogo nacional em Madagascar resultou num roteiro para as eleições que tem mesmo de acontecer. Quanto ao leste da República Democrática do Congo, continua a ser uma questão em que estamos a prestar assistência. Precisamos reunir novamente a África Oriental e a região da SADC para analisarmos o relatório de progresso desde o último encontro na Tanzânia, definindo assim o caminho a seguir. Entretanto, apoiamos o Congo nos desafios que enfrenta, inclusive no combate ao Ebola, avaliando e auxiliando os seus esforços nesta luta.
5: And support their efforts in that fight.
4: Até o momento, está confirmada a presença de 10 chefes de Estado da região, bem como do presidente da União Africana. Rádio Moçambique, Eduardo Figurão, Joanesburgo.
0: O Japão vai doar 1,9 milhão de dólares em ajuda alimentar ao Malawi para dar assistência a 170 mil pessoas que deverão enfrentar fome no país. O detalhe com o correspondente Sérgio Sixpence.
6: A assistência surge depois de o Comitê de Avaliação da Vulnerabilidade do Malawi ter anunciado na semana passada que cerca de 2,6 milhões de pessoas no país deverão enfrentar insegurança alimentar a nível crítico entre outubro e março. O valor, segundo o embaixador japonês no Malawi, Naito Yasushi, servirá para a compra de 1.910 toneladas métricas de arroz para distribuição no âmbito da resposta nacional do Malawi à entre-época. Falando na cerimônia de assinatura do ato de entrega do valor, Yasushi afirmou que a mais recente contribuição visa satisfazer as necessidades alimentares imediatas, ao mesmo tempo que reforça a resiliência do país aos impactos climáticos.
7: It's a 1.9.
6: Trata-se de uma assistência alimentar de 1,9 milhão de dólares e nós adquirimos arroz e distribuímos-lo ao povo do Malawi e depois estamos conscientes da insegurança alimentar. É sempre uma prioridade muito importante, apontou. apoiar o povo de Malawi. Por seu turno, a ministra da Agricultura, Irrigação e Desenvolvimento Hídrico, Rosa Miliz, enalteceu a ajuda, pois espera-se que o número de pessoas afetadas pela fome devido aos efeitos do El Niño chegue entre 6,5 e 7 milhões de pessoas. A ministra observou que as secas recorrentes, as inundações, os ciclones e os períodos prolongados de estiagem continuam a perturbar a produção agrícola e os meios de subsistência, tornando a intervenção precoce cada vez mais importante.
7: This is very timely, and the government and the people of Malawi.
6: Isto chega num momento muito oportuno. O governo e o povo do Malawi estão muito gratos ao governo do Japão por nos ter sempre apoiado. Esta ajuda será transmitida aos beneficiários previstos em momentos de necessidade. Estamos prontos para garantir que existe transparência e que a integridade do sistema seja mantida. A ministra da Agricultura, Irrigação e Desenvolvimento Hídrico deu ainda a conhecer que o governo está a reforçar a irrigação, a agricultura climática inteligente, as culturas resistentes à seca, os sistemas de alerta precoce e a preparação para catástrofes a fim de reduzir a vulnerabilidade. A análise mais recente da classificação integrada de fases da segurança alimentar mostra que mais de 1,9 milhão de pessoas estão atualmente em situação de crise, enquanto as primeiras previsões meteorológicas indicam uma maior probabilidade de fortes condições de El Niño durante a estação das chuvas de novembro a abril. Sérgio Sixpence, em Blantyre.
0: Vamos às notas sobre economia e negócios no noticiário econômico, hoje trazido pelo jornalista Ignacio Gamay.

Bom dia. O Standard Bank encerrou o primeiro semestre de 2026 com resultados operativos de 26,1 mil milhões de rendas, correspondentes a um crescimento de 10% face ao período homólogo de 2025. O desempenho constitui o melhor resultado semestral da história do grupo, impulsionado pelo crescimento das receitas, melhoria do risco de crédito, maior eficiência operacional e crescente contribuição das operações do banco no continente africano. O retorno sobre os capitais próprios também melhorou, passando de 19,1% para 19,8%, mantendo o grupo dentro da meta de 18% a 22% estabelecida para 2028. O mercado petrolífero mundial poderá enfrentar um déficit de 1,8 milhão de barris por dia durante o terceiro trimestre de 2026, mais do dobro da previsão feita no mês passado. A situação resulta de uma combinação considerada atípica. A procura por petróleo está a diminuir, mas a oferta está a cair a um ritmo ainda mais acelerado. A Agência Internacional de Energia reviu em baixa a previsão para a produção global e estima agora uma redução média de 4,3 milhões de barris por dia em 2026 para cerca de 102 milhões de barris diários, contra a queda de 3,7 milhões inicialmente projetadas em julho. No fecho da última edição da semana, conheça o comportamento de algumas das principais moedas em circulação no país face ao metical. O rand é comprado a 3 meticais e 93 centavos e vendido a 4 meticais. Já o dólar norte-americano é comprado a 63 meticais e 27 centavos e vendido a 64 meticais e 54 centavos. Por sua vez, o euro é comprado a 73 meticais e vendido a 74 meticais e 50 centavos. Bom dia!

0: Momento para a atualidade sobre as artes e cultura, hoje em destaque. O que significa ser criança é o título da exposição patente no Centro Cultural Moçambique, Alemanha, na cidade de Maputo. O cultural hoje é trazido por Juvita Angovo. Bom dia.
1: Bom dia, estimado ouvinte. Trata-se de uma exposição fotográfica da autoria da artista norte-americana Nafeza Allen Tembe, uma mostra de imagens captadas em Moçambique, Suriname, Gana e Brasil, propondo uma reflexão sobre os contextos sociais, culturais e históricos que moldam as vivências na diáspora africana. Na exposição, a artista aborda o fenômeno da adultização precoce das crianças negras e o peso das responsabilidades precoces, sem deixar de resgatar instantes de afeto, imaginação e leveza que marcam esta fase da vida.
2: Mesmo mostrar que essas questões são universais, não é simplesmente uma questão de Moçambique ou da África, mas a questão de quem é criança, como podemos proteger crianças, como podemos, sendo responsáveis, né, adultos, como podemos avançar as vidas deles, é uma questão que nós abordamos juntos, entre eu sendo artista e CCMA.
1: A artista norte-americana Nafeza Allen Tembe, que é também mãe de três crianças, explica ainda que a exposição O que Significa Ser Criança convida o público a refletir sobre a preservação da inocência e a responsabilidade coletiva na proteção da infância. A poesia, o teatro, a música e a dança foram as expressões culturais que deram corpo ao sarau cultural Vozes pela Vida, realizado na cidade de Maputo. Uma iniciativa da Associação Centro de Recreação Artística e reuniu lendas da cultura nacional como Elvira Viegas e Lucrécia Paco, entre outras 12 mulheres envolvidas. Para Gigliola Zacara, diretora artística do projeto e ativista social, o projeto visa tirar o artista do espaço de mero entretenimento para um lugar de líder de opinião, capaz de usar a sua visibilidade para moldar novas narrativas de poder feminino e inspirar jovens a assumirem papéis de liderança nas suas comunidades.
3: Mas a ideia de expandir para outras províncias está no horizonte, porque as histórias de mulheres e os desafios que nós discutimos todos os dias não estão só em Maputo, mas sim no Moçambique inteiro.
1: Gigliola Zacara, diretora artística do projeto Sarau Cultural Vozes pela Vida, falando do mesmo e a pretensão de o fazer chegar a vários destinos do nosso país. O Sarau Cultural Vamos à gastronomia, onde o prato de caracol voltou a ser o mais apreciado na Feira de Gastronomia e de Produtos de Beleza, realizada entre os dias 10 a 11 do corrente mês, no âmbito da 9ª Conferência Juvenil, que teve lugar na cidade de Pemba, na província de Cabo Delgado. Desenvolve a informação o jornalista João Campoca.
4: Os jovens participantes do evento, oriundos em todas as províncias do país, degustaram caracol

0: João Capoca.
1: E assim fizemos o Cultural no Jornal da Manhã, editado e apresentado por Jovita Angovo, a partir da Matola. Bom dia!

0: Abrimos espaço hoje para a crónica da autoria de António Tembe.
1: Dar chances ao azar. Parece que na realidade moçambicana o nosso cotidiano tem sido de constantemente dar chances ao azar. É que não dá para pensar de forma diferente quando diariamente o diabo insiste em caminhar descalço sobre nossa vida, a avaliar pelos atos mais hediondos que nos sobressaltam cada vez que escutamos ou assistimos jornais noticiosos na rádio, TV ou em outras plataformas de informação. Há por aí muitos males a apoquentar nossa sociedade, com requintes de uma crueldade que testemunham o possível pacto de convivência entre nós e o diabo. Uma vez que estes episódios envolvem pais e filhos, começa a ficar muito, mas muito difícil mesmo, a manutenção de laços de confiança entre pais e filhos. E está a ficar normalizada a relação dos bonecos animados Tom e Jerry nas nossas relações familiares, porque há cada vez mais motivos para a quebra dessa confiança entre filhos e seus progenitores. É que não entendo como é que um filho engendra estratégias para tirar a vida do progenitor, tal como aconteceu em Inhambane, para depois, na maior frieza, extrair órgãos genitais, que é o que se diz, foi jogá-los num curso de água, por alegadamente a vítima ser culpada por todo o leque de azares e males que enfermam a sorte destes jovens desavidos com a vida. Quero dizer, o jovem não consegue estabelecer uma relação saudável com as suas parceiras e a culpa é do pai. Se tem dificuldade em estabelecer ou estabilizar as suas finanças, a culpa só pode casar com o pai. Não consegue ter um emprego ou até uma renda que o sustente com dignidade, por tabela, atira a culpa ao pai como se o jovem fosse o santinho de São José. Como se pode compreender também que um pai, outro nesse caso, inverta a colocação das pedras de xadrez do primeiro, porque este segundo pai entendeu que devia tirar a vida do próprio filho por razões que nem o próprio diabo gostaria de testemunhar. Ainda mais, como que apimentar a saga do descarrilamento social, um outro pai, que trouxe ao mundo e criou as filhas, supostamente com amor e carinho, decide ver nelas as mulheres que se calhar nunca teve, ao violá-las, sem dó nem piedade, e ainda montar um esquema de desculpas esfarrapadas que só cabem na sua cabeça. Há muitos males entre pais e filhos que nortearam a semana que ora termina. Estamos diante de um grande desafio em termos de necessidade de se fazer um restart nas nossas relações familiares antes que os pais e filhos virem inimigos imortais e, consequentemente, comece a deixar de fazer sentido a instituição chamada família. Enfim, enquanto refletimos sobre o caminho para o estreitamento das relações familiares mais saudáveis e porque há por aí tantos pais e filhos a darem chances ao azar, um forte abraço, António Tembe.

0: Daqui a pouco teremos o nosso espaço de entrevista, o Café da Manhã, mas antes vamos recordar agora as notas em destaque nesta manhã de sexta-feira. Dissemos que autoridades sanitárias em Sofala alertam para um possível agravamento da situação da cólera na sequência da chuva que se registra um pouco por toda a província. O Conselho Municipal de Marraquene, na província de Maputo, vai revogar doates de mais de 700 parcelas subaproveitadas. Este é o segundo aviso em apenas 3 meses. E comunidades abrangidas pelo Parque Nacional do Arquipélago do Bazaruto, na província de Inhambane, não recebem os 20% resultantes da exploração de recursos naturais. A situação está a complicar a concretização de alguns projetos de desenvolvimento comunitário. No estrangeiro, Japão doa 1,9 milhão de dólares em ajuda alimentar ao Malawi para dar assistência a 170 mil pessoas que deverão enfrentar fome no país. Notas em destaque no Jornal da Manhã, edição de sexta-feira, dia em que o Presidente da República orienta a cerimónia de abertura do simpósio comemorativo dos 40 anos da institucionalização do cargo do Primeiro-Ministro e da criação do Gabinete de Apoio ao titular deste cargo.
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0: Ora bem, estamos já no Café da Manhã, um espaço de entrevista aqui na Rádio Moçambique, num dia em que nos propomos a perspectivar o desenvolvimento do setor mineiro e energético no país. Isto na sequência da realização, entre os dias 15 e 17 do mês corrente, do 11º Conselho Coordenador do Ministério dos Recursos Minerais e Energia, em Matutuíne, na província de Maputo. A nossa convidada hoje, conforme fomos anunciando, é a Diretora Nacional de Hidrocarbonetos e Combustíveis e porta-voz deste 11º Conselho Coordenador. Diretora, muito bom dia. É a diretora, portanto, Filisbela Cunhete. Muito bom dia e bem-vinda aqui ao Café da Manhã. Comecemos mesmo com o contexto sobre os objetivos e perspectivas deste evento. Bom dia, uma vez mais.
1: Obrigada. Bom dia, começo mesmo por saudá-lo e também cumprimento a todos os ouvintes da Antena Nacional que nos acompanham neste momento. Antes de mais, quero agradecer à Rádio Moçambique pela oportunidade que nos concede para partilhar aqui aquilo que serão as principais temáticas que serão debatidas em sede do Conselho Coordenador, como já fez referência. Começar por dizer que o MIREM é o órgão central do aparelho de Estado, responsável pela execução das políticas do governo no setor dos recursos minerais e energia, que compreende os domínios de minas, energia elétrica, hidrocarbonetos e combustíveis. Portanto, nos termos do Estatuto Orgânico do Ministério dos Recursos Minerais e Energia, o Conselho Coordenador é um coletivo convocado e dirigido por Sua Excelência o Ministro, através do qual faz-se a avaliação daquilo que são as atividades plasmadas nos principais instrumentos orientadores do nosso setor, nomeadamente o plano quinquenal do Governo e o plano, o PESOE, portanto, 2026, que é o Plano Económico, Social e Orçamento de Estado 2026. Portanto, é um coletivo que reúne todas as unidades orgânicas do próprio Ministério e também as instituições subordinadas e tuteladas. O coletivo reúne-se ordinariamente uma vez por ano. Portanto, é neste contexto, como também já fiz referência, que vai-se realizar o 11º Conselho Coordenador do Ministério, portanto, de 15 a 17 de agosto do presente ano, na Ponta do Ouro, distrito de Matutuíne e província de Maputo, sob o lema promovendo o uso sustentável dos recursos minerais e energéticos como alavanca para o desenvolvimento de Moçambique. Em termos de objetivos, como fiz referência, portanto, o principal pano de fundo deste Conselho Coordenador será mesmo a avaliação dos nossos instrumentos orientadores. Vamos passar em revista tanto aquilo que foram as decisões do Conselho Coordenador do ano passado, que é para ver, avaliar o grau de cumprimento destas recomendações. Também iremos nos debruçar sobre o balanço do PESOE 2026, que já praticamente concluiu a sua primeira fase, no primeiro semestre, então vamos fazer este balanço. E também iremos perspectivar aquilo que serão as atividades para 2027. Nós teremos também alguns temas de reflexão, uma vez que é um portanto, espaço privilegiado, podemos assim considerar, temos de reunir portanto, um conjunto de elementos que detêm conhecimento. Temos convidados também, então iremos trazer alguns temas estratégicos e também alguns temas, podemos assim dizer, que são da atualidade e que desafiam o setor. E a título de exemplo, portanto, no domínio das minas, iremos trazer o tema relacionado com a cadeia de valor dos recursos minerais versus desenvolvimento industrial. Este tema está alinhado também com uma das disposições que já vem plasmada na nova lei de minas, que preconiza a adição de valor aos recursos minerais. Também iremos discutir, portanto, no domínio de energia elétrica, novos corredores energéticos face à ocorrência mineira. Portanto, nós sabemos que a ocorrência mineira, portanto, a indústria mineira é uma indústria que demanda grandes quantidades de energia. Nós estamos também a querer alinhar, portanto, a indústria, a exploração mineira à industrialização, e não há industrialização sem energia. Então, estamos já a antever alguns corredores energéticos que vão surgir face à ocorrência da mineira no país. No domínio dos hidrocarbonetos e combustíveis, iremos debater o papel da Petromoc no reforço da segurança de abastecimento do país, no que diz respeito àquilo que seria, portanto, reforçar a robustez da empresa nacional neste subsetor, tomando em consideração a localização geoestratégica do nosso país, que serve de um hub energético para os países da região, como capitalizar, portanto, esta localização geoestratégica através da nossa empresa nacional para reforçar a segurança de abastecimento. E também iremos, portanto, fazer uma discussão à volta da revisão do principal quadro regulador no setor de combustíveis. Também trazemos à reflexão o programa de massificação do uso de gás natural veicular como alternativa, portanto, para os combustíveis. Moçambique é um país totalmente dependente das importações e, de forma recorrente, o país ressente-se dos choques do mercado internacional. Então, nós trazemos aqui como alternativa, portanto, o uso do gás natural veicular, que já até está a acontecer no nosso país, mas o que se pretende é massificar, tomando em consideração que nós temos este recurso. Então, trazemos aqui ações estratégicas para, portanto, massificar o uso do gás natural em Moçambique. No domínio de hidrocarbonetos, também iremos, portanto, fazer uma reflexão sobre as oportunidades de uso dos hidrocarbonetos no nosso país, nomeadamente o gás natural, o condensado. E, portanto, na sequência, iremos também nos debruçar sobre a proposta de revisão do plano diretor do gás natural, portanto, que está em vigor já desde 2014. Mas desde lá esta parte, portanto, este setor registrou muitas alterações, então há uma necessidade de fazer a revisão para adequar aquilo que é a realidade atual.
0: Diretora, já fez referência que um dos desafios do setor tem que ver com a industrialização e para permitir, portanto, a transformação do potencial bruto de minerais e energia em matéria-prima através do processamento interno. Que passos nesse sentido e em termos práticos e também de legislação estão a ocorrer no país?
1: Bom, começaria por me referir, portanto, a alguns marcos importantes que nós registamos, portanto, desde a realização do Conselho Coordenador anterior, nomeadamente as reformas, portanto, na legislação do setor de petróleos, de minas e de conteúdo local. Portanto, estas reformas visam, essencialmente, portanto, reforçar aquilo que é a disponibilidade destes recursos para o uso doméstico. A título de exemplo, portanto, a lei de petróleos já previa, mas vemos aqui reforçar, portanto, a disponibilidade de 25% do petróleo e gás natural para o mercado interno e 100% do condensado, portanto, também para o mercado interno através da ENH. Dizer que a lei de minas vem reforçar, neste caso, a participação do Estado neste setor que é estratégico e também traz, portanto, a componente de disponibilidade de 20% do minério produzido para o mercado interno. Então, Estes recursos são, portanto, matéria-prima muito importante para a industrialização. É verdade que haverá necessidade de desenhar também planos concretos, conforme esteve a dizer, para, portanto, industrializar o país. Mas, em princípio, estas reformas que foram feitas nestes instrumentos legais já, portanto, trazem um comando para a existência de matéria-prima no local para a industrialização.
0: E quanto ao conteúdo local, diretora, o que é que está a ser feito para elevar, sobretudo, a participação das pequenas e médias empresas nas cadeias de fornecimento do petróleo e gás?
1: Bom, iria começar também por fazer referência, portanto, dentro deste pacote de reformas no setor, também foi aprovada a lei do conteúdo local. Portanto, nós não tínhamos, não existia a primeira vez, portanto, que é aprovada a lei sobre o conteúdo local para o setor petrolífero. Portanto, esta lei cria as bases para a proteção e também para a promoção do conteúdo local, portanto, neste setor petrolífero. Também faz referência, ou traz algumas disposições que visam, portanto, a melhorar a contratação e priorizar a formação de mão de obra nacional para este setor petrolífero, incluindo para a prestação de serviços, para responder à questão que colocou, a prestação de serviços que deverá ser focada naquilo que é o empresariado nacional, dentro daquilo que serão, neste caso, as condições, não é, que serão estabelecidas para que esta prioridade seja efetivamente executada. Portanto, há aqui a destacar, portanto, a promoção do empresariado nacional, como fiz referência, nomeadamente às pequenas e médias empresas, na prestação de serviços. É preciso notar que o setor de petróleos, na sua fase de exploração, não é um setor que emprega massas, mas mesmo nestes, porque é um setor de especialidade, mas mesmo nestes poucos, podemos assim dizer, poucos lugares que possam existir, há uma necessidade de se priorizar, portanto, a mão de obra nacional. O que nós antevemos é que o empresariado nacional poderá sim tirar proveito e ser capitalizado na vertente de prestação de serviços. Então, há uma necessidade do empresariado nacional organizar-se para que realmente possa responder com a prestação de serviços à altura das exigências deste setor.
0: O que é que tem mostrado o cenário neste momento no terreno? As empresas, as pequenas e médias empresas, sobretudo nacionais, estão preparadas, portanto, para prestarem serviços nessa área de petróleo e gás?
1: Não, no presente momento, bom, não podemos dizer que elas não estejam necessariamente preparadas, é tudo muito novo, mas nós acreditamos que sim, elas poderão estar preparadas, organizando-se. Também estamos a privilegiar aqui, formação, não é? Privilegiar a formação, porque é um setor de especialidade e é verdade que individualmente poderão enfrentar uma e outra dificuldade, mas nós acreditamos que, se privilegiarem de alguma forma o associativismo, poderão, portanto, criar, não é, uma capacidade que possa, assim, responder às exigências deste setor e prestar o serviço de qualidade. Portanto, esta lei ainda está, portanto, a ser regulamentada e neste exercício de regulamentação da lei serão, definidos os mecanismos para poder, na verdade, mecanismos concretos para poder promover, como aqui diz a lei, o empresariado nacional. Portanto, ainda está-se naquela fase de regulamentação da lei.
0: Diretora, quais é que são neste momento as preocupações do setor mineiro e energético no país?
1: Bom, as preocupações do setor mineiro. Começaria pelo setor energético. Podemos pois. Dizer que é o grande desafio, é mesmo o acesso universal, que tem que ser alcançado tanto em 2030. Há um esforço muito grande que tem estado a ser feito pelo setor, no sentido de usar todas portanto, as fontes que existem na nossa matriz energética, quer seja começando mesmo pela extensão daquilo que é a rede elétrica nacional para atingir mais cidadãos, e também usando os sistemas isolados, portanto, com fonte notas alternativas, solares e outras, eólicas, por exemplo, para atingir, portanto, zonas recôndidas, porque já estamos em 2026, já não falta muito, então há uma necessidade premente de imprimir alguma celeridade. Este é um grande desafio, porque há uma necessidade de mobilizar financiamento, as populações estão dispostas, portanto, estão dispersas, e isso, portanto, faz com que seja realmente um grande desafio, porque elas estão dispersas e não viabilizam, portanto, este tipo de projetos.
0: Na atualidade, apregou-se tanto o uso de fontes amigas do ambiente. Que passos nesse sentido, diretora?
1: Sim. Aqui poderia fazer referência, portanto, à nossa estratégia de transição energética, que preconiza, sim, e a estratégia de energia também, que preconiza, sim, a utilização de fontes energéticas mais limpas. Nós temos, portanto, na nossa matriz energética, portanto, para geração maioritariamente hídrica e é limpa, e temos também, portanto, o gás natural, que é um recurso nosso, que também foi considerado, à luz da estratégia de transição energética, como energia de transição limpa. Então,
0: já fez
1: há uma necessidade de se diversificar, portanto, a matriz energética. E o nosso país, felizmente, é um país que, portanto, detém grandes recursos energéticos.
0: Muito bem, vamos agora abrir as linhas para interagirmos com os nossos ouvintes. Gerson Chamis.
2: Muito bom dia, saúdo também a nossa convidada. Recordar aos ouvintes que podem interagir connosco através do nosso terminal de chamadas pelo número 21-31-77-77 e pelo telemóvel 82-34-77. Temos em linha o ouvinte Domingos Neves, em Chimoio. Muito bom dia e já está a participar.
3: Olá, meu caro Gerson Jamis, muito bom dia. Bom dia ao vasto auditório da Rádio Pública Nacional, a rádio que conecta e projeta a nossa pátria amada. E, de forma extensiva, também quero estender o meu forte abraço para a doutora Rosbela, que está aí a servir-nos o café da manhã de forma gentil e cordial. Eu quero, igualmente, parabenizar o Conselho Coordenador deste Ministério. Oxalá que produzam resultados profícuos e frutíferos para o país. E em termos de questões, doutora, gostaria de saber, a minha inquietação tem mais a ver com a prospecção e pesquisa de recursos minerais. Quanto tempo é necessário para ocorrer a pesquisa ou a prospeção? O que acontece é o que ocorre é que tem prospeções, tem pesquisas que ocorrem, que acontecem, levando muito tempo e se levando quantidades enormes de minérios para fora. Então, eu gostaria de saber quanto tempo é necessário para uma prospecção e pesquisa. E depois, mesmo para terminar, gostaria de saber a questão de quando é que os recursos minerais podem contribuir para robustecer, para fortalecer o PIB, o produto interno bruto. Mais uma vez, da região planáltica dos Montes Bingas, Mano, vamos bem, cabeça de ver. Bom dia.
2: Bom dia e obrigado pela sua participação. Temos também indicação de ter outro ouvinte em linha. Celso Parruque, muito bom dia. Félix Parruque, assim aqui é muito bom dia e já está participando.
4: Sim, bom dia. Gerson aqui, Félix Parruque, a partir das margens. Para ele um pouco na cidade de Seixai. Queria saudar o Ipang e saudar a nossa confiança. Na verdade, o setor de energia é um setor muito importante para o desenvolvimento do país. E, vezes sem conta, temos estado a todos. A questão da expansão da energia, mas não na perspectiva elétrica, mas sim a questão do gás como tal, porque sabemos que o gás é nosso, tem sido produzido a nível da Inhambane, e sabemos também que Inhambane e outras cidades têm se beneficiado, mas este avanço parece que não é tão acelerado, doutora. Gostaria de perceber aqui até que ponto nós também, a nível de outras cidades, poderíamos beneficiar desse assunto. Agora, a questão que eu quero reforçar, que é do colega Neves, é exatamente a questão do tempo de prospeção, porque sabemos que há várias empresas que têm estado a fazer a prospeção durante muito tempo e vemos os caminhões.
2: Infelizmente, perdemos este contacto. Vamos ao encontro do outro ouvinte em linha, Nelson Vasco, de Chinonaquila. Bom dia e bem-vindo, e já está a participar.
5: Bom dia, Chamisky. Bom dia também. Bom dia, doutora convidada de hoje. Primeira coisa, eu vou agradecer a sua explicação, mas eu gostaria de ter assim... Nossa doutora, vai se discutir por causa dos nossos recursos também, que andam espalhadas, há conflito com o que estamos vendo na televisão. Muito obrigado, Nelson Vasco, pode continuar naquilo e costumo amanhã que está aqui no café da manhã. Obrigado.
2: Muito bom dia e obrigado. Vamos espreitar momentaneamente as mensagens que nos chegam a partir do nosso Facebook. Temos uma mensagem do ouvinte Eugênio Becha, que diz que Moçambique possui enormes recursos minerais e energético, mas ainda enfrenta desafios na transformação destes recursos para o desenvolvimento económico. Que medidas em concreto estão a ser adotadas para garantir que a exploração mineira e energética gere mais valor acrescentado, emprego e oportunidades para as comunidades locais? Temos a mensagem também de Santos Abdala, que quer saber que mecanismos existem para garantir que as receitas de exploração dos recursos naturais sejam aplicadas em áreas como saúde, educação, infraestruturas e emprego. Temos a mensagem também do ouvinte Ruben Jaime, que quer saber o que é que está a ser feito para se banir a exploração mineira ilegal e quais são os recursos dos destinos que são recuperados. São estas então as questões, nossa convidada e a Derito Lipank, dos nossos ouvintes.
0: Diretor, são várias as questões colocadas pelos nossos ouvintes. Ficamos com 5 minutos. Como é que reage, portanto, a estas várias questões deixadas pelos ouvintes?
1: Em primeiro lugar, quero agradecer as questões que foram colocadas e claramente que também ajudam-nos, vão-nos ajudar na reflexão que iremos fazer ao longo destes dias do Conselho Coordenador. Respondendo à questão colocada pelo ouvinte Lucas de Chimoio, que, portanto, ele pretende saber o tempo de prospeção e pesquisas de recursos minerais, eu diria que, bom, isto depende muito dos estudos que são feitos anteriormente, depende muito daquilo que é a estrutura, portanto, das áreas, dos subsolos das áreas onde, portanto, estas pesquisas e prospeções têm estado a ocorrer. Nós temos, portanto, o regulador, neste caso o regulador da área de petróleos, o Instituto Nacional de Petróleos, e temos também de Minas, que, portanto, acompanham esta atividade de prospeção e pesquisa. Portanto, não é automático, portanto, eles, quando os operadores vão para o campo e fazem estas pesquisas, não significa que, portanto, dia seguinte estão
0: a trazer os resultados.
1: Isso tem o seu tempo, obedece também a um cronograma devidamente aprovado. Portanto, os pesquisadores, podemos assim dizer, eles apresentam estes planos às instituições, portanto, com a devida competência, e vão acompanhando. Assim que se declara, portanto, que existe algum potencial, então, nessa altura, já é uma outra fase, com vista, portanto, ao desenho dos planos para o início da produção. Então, não existe um tempo, portanto, determinado, tudo depende daquilo que é, podemos dizer, a morfologia, portanto, dos solos que existem lá. E depende também de estudos que foram feitos. Portanto, a outra questão que se coloca é relacionada, eu vou selecionar algumas, relacionada com o gás, que é nosso, portanto, foi colocado pelo ouvinte Xaixai,
0: Félix
1: Parruque, que diz que o gás é nosso, tem sido produzido, mas o avanço, portanto, ainda não é notável. Sim, isso é verdade, mas naturalmente há de ter acompanhado que o gás que neste momento está sendo explorado, portanto, é o gás da bacia de Moçambique, aqui do gás Itemane, e nós temos já algumas centrais aqui na cidade de Maputo, e também na província de Maputo, podemos assim dizer, e em Gaza também, que usam o gás natural. O gás natural tem estado a ser usado no setor doméstico. Nós temos um programa, e como me referi anteriormente, temos um programa de massificação do uso do gás natural, porque reconhecemos que há uma necessidade, sim, como ele bem diz, de acelerar para que fique notório, de facto, o benefício do uso do gás. Também nós vamos nos debruçar sobre o plano diretor de gás. Vamos trabalhar nele, vamos reorientar as prioridades e com vista a, de facto, trazer, porque neste momento estamos só com as reservas, portanto, aqui da bacia de Moçambique. No entanto, as maiores reservas nossas estão localizadas na bacia do Rovuma, e nós só iremos ter a produção praticamente a partir de 2029. Nós temos o desafio de construir infraestruturas para trazer o gás do norte, que é onde temos as maiores reservas, para o sul e para todo o país. Mas estamos, é por isso que vamos discutir com muito detalhe, portanto, a revisão deste plano diretor, que vai incluir também esta componente de transporte do gás.
0: Mesmo para fechar, diretora, tem 30 segundos.
1: Sim, tem aqui, portanto, mais uma questão relacionada com os desafios na transformação, que eu acho que é a utilização, não é, dos recursos, processamento dos recursos. Portanto, isto, como eu disse, está alinhado com, portanto, um dos comandos que vinha plasmado no discurso de sua excelência, o Sr. Presidente, discurso inaugural. Portanto, é necessário adicionar valor ao recurso. Os recursos minerais devem ser transformados, processados no país. Nós estamos a trabalhar na regulamentação dessa lei, que vai trazer, portanto, medidas e instruções, procedimentos claros para tornar isto, portanto, devidamente exequível.
0: Muito obrigado, doutora Felisbela Cunhete, diretora nacional de hidrocarbonetos e combustíveis e porta-voz do 11º Conselho Coordenador do Ministério dos Recursos Minerais e Energia, com quem perspectivamos hoje o desenvolvimento do setor mineiro e energético.
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0: 8 horas e 1 minuto.

0: Atualizamos agora as notícias no terceiro e último bloco deste jornal por intermédio do jornalista Gerson Jamisse.
1: O presidente da República, Daniel Chapo, orienta hoje em Maputo a cerimónia de abertura do simpósio comemorativo dos 40 anos da institucionalização do cargo de primeiro-ministro e da criação do gabinete de apoio ao titular do cargo. O evento, que decorre sob o lema 40 anos consolidando a coordenação da ação governativa, vai reunir diferentes intervenientes para uma reflexão sobre a evolução, o papel e os desafios associados à coordenação da ação governativa ao longo das 4 décadas de institucionalização do cargo de primeiro-ministro em Moçambique. No âmbito das comemorações, o chefe de Estado vai igualmente inaugurar a exposição fotográfica, que apresenta documentos oficiais e outros testemunhos, bem como diferentes momentos da trajetória da instituição, indica um comunicado da Presidência da República. E ontem, o presidente da República, Daniel Chapo, recebeu a embaixadora dos Países Baixos em Moçambique, Elizabeth Ackermann, pelo término da sua missão diplomática no país. Em audiências separadas, o chefe de Estado recebeu igualmente o embaixador da França, Yann Prédeau, que também termina a sua missão em Moçambique. No encontro, os dois diplomatas reafirmaram o compromisso dos seus países em continuar a aprofundar as relações bilaterais e a cooperação em áreas estratégicas. A embaixadora dos Países Baixos, Elizabeth Ackermann, destacou a importância da parceria entre Moçambique e os Países Baixos, centrada no desenvolvimento económico e na melhoria das condições de vida das populações.
2: Conversamos na amizade entre nossos países e também o nosso compromisso de continuar de trabalhar para desenvolver o econômico dos nossos países, mas também para melhorar a situação das nossas populações.
1: Embaixadora dos Países Baixos em Moçambique, Elizabeth Ackermann, após ter sido recebida pelo presidente da República, Daniel Chapo, pelo término da sua missão diplomática no país. A chuva que se registra um pouco por toda a província de Sofala pode agravar a situação de cólera. Até o momento, há o registro de 5 mortes, todas ocorridas em Chibabava, que possui o maior número de pacientes diagnosticados com a doença. Filipe Jorge.
3: O porta-voz do encontro, Hassane Abdallah, diz que é preciso que a população reforce as medidas preventivas para evitar a propagação da doença.
4: As mãos sujas, o contato com a boca, a má conservação do material que nós vendemos nos mercados, isso tudo contribui para a propagação da doença.
3: A província já contabiliza mais de 420 casos nos 4 distritos abraços com a epidemia, nomeadamente Chibabava, Xemba, Gorongosa e Nyamatanda. Filipe Jorge Beira.
1: Conselho Municipal de Marraquena diz que vai revogar o direito de uso e aproveitamento de terra de mais de 700 titulares de parcelas subaproveitadas. O aviso surge depois do município ter dado um prazo de 90 dias aos titulares de doades para a apresentação de projetos de aproveitamento dos espaços atribuídos. Domingos Magalhães.
5: O presidente do Conselho Municipal de Marraquene, Chafi Cidade, assegura que todos os proprietários dos doates a serem revogados foram formalmente notificados pelas autoridades.
6: Alguns vieram reclamar depois de nós deixarmos avisos. Melhor vir conversar com o município antes de ficar sem todo o terreno, porque não vamos vacilar.
5: Chafi Cidade explica que a revocação de doates em terras ociosas visa dar resposta à pressão que é exercida à edilidade, visando a aquisição de espaços para habitação. Damatola Domingos Macalani, bom dia.
1: Comunidades do Parque Nacional do Arquipélago de Bazaruto não recebem os 20% resultantes da exploração de recursos naturais. A situação está a complicar a concretização de alguns projetos de desenvolvimento comunitário naquela área de conservação da província de Inhambane, Efraim Macitela.
7: O administrador do Parque Nacional do Arquipélago de Bazaruto, Armando Nguenha, reconhece as dificuldades e garante que os valores serão pagos logo que a situação financeira estabilizar-se.
8: E nós temos dito claramente que esse dinheiro, a qualquer altura que for desembolsado, terá que ser entregue. Mas é difícil fazer essa mensagem passar, porque são 2 anos que estão à espera.
7: Administrador do Parque Nacional do Arquipélago de Bazaruto, Armando Nguenha, e o atraso no desembolso dos 20% das taxas de exploração de recursos naturais e turismo.
1: No estrangeiro, Na Zâmbia arrancou o princípio da noite de ontem a contagem de votos das eleições presidenciais. Cerca de 8 milhões de pessoas foram registradas para os pleitos. Os eleitores também escolheram os membros do Parlamento e vereadores. A Comissão Eleitoral da Zâmbia informou que os resultados poderão ser divulgados na próxima segunda-feira. Ouvinte, apresentamos as notícias das 8. Acompanhe as próximas pontualmente às 9 horas.

0: Estamos já na reta final desta última edição da Semana do Jornal da Manhã, mas antes do fecho, recordemos as notas que estiveram hoje em destaque. Dissemos que autoridades sanitárias em Sofala alertam para um possível agravamento da situação da cólera na sequência da chuva que se registra um pouco por toda a província. O Conselho Municipal de Marraquene, na província de Maputo, vai revogar doates de mais de 700 parcelas subaproveitadas. Este é o segundo aviso em apenas 3 meses. E as comunidades abrangidas pelo Parque Nacional do Arquipélago do Bazaruto, na província de Inhambane, não recebem os 20% resultantes da exploração de recursos naturais. A situação está a complicar a concretização de alguns projetos de desenvolvimento comunitário. No estrangeiro, destacamos que o Japão doa 1,9 milhão de dólares em ajuda alimentar ao Malawi para dar assistência a 170 mil pessoas que deverão enfrentar fome no país. São, portanto, os destaques desta quinta e última edição da Semana do Jornal da Manhã, desta sexta-feira, dia em que o Presidente da República orienta a cerimónia de abertura do simpósio comemorativo dos 40 anos da institucionalização do cargo do Primeiro-Ministro em Moçambique, bem como da criação do Gabinete de Apoio ao titular deste cargo. No Café da Manhã, perspectivamos hoje o desenvolvimento do setor mineiro e energético no país no âmbito do 11º Conselho Coordenador do Ministério dos Recursos Minerais e Energia, que se realiza este fim de semana, portanto, entre os dias 15 e 17, em Matutuíne, na província de Maputo. E, na sequência, a nossa convidada foi a Diretora Nacional de Hidrocarbonetos e Combustíveis e também porta-voz deste 11º Conselho Coordenador, a doutora Fulgibila Cunhete. E assim, estimado ouvinte, colocamos o ponto final a esta edição, agradecendo o calor da sua audiência. São agradecimentos de todos os profissionais que do Rupuma, Maputo e do Zumbo Índigo e também pela região austral de África tornaram possível esta última edição da Semana do Jornal da Manhã. Em nome destes profissionais, despedem-se Sidónio Pires, que esteve na sonorização, Gerson Jamis nas notícias. Eu sou Adair Itulipang e assino a edição e a apresentação. Bom dia, muito obrigado pela companhia, mas logo, bom fim de semana. E voltamos a cruzar a antena oportunamente.
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1: A sua atenção às notícias já estão a ser apresentadas por Ernesto Chauca. Bom dia.
2: Olga da Glória, ouvinte, bom dia. O Presidente da República, Daniel Chapo, orienta esta manhã em Maputo a cerimónia de abertura do simpósio comemorativo dos 40 anos da institucionalização do cargo de Primeiro-Ministro e da criação do Gabinete de Apoio ao titular do cargo. E no local já está posicionado o jornalista Gerson Jamis. Bom dia.
3: Ernesto Chauqui, caro ouvinte, muito bom dia. O evento decorre sob o lema 40 anos consolidando a coordenação da ação governativa e reunirá diferentes intervenientes para uma reflexão sobre a evolução, o papel e os desafios associados à coordenação da ação governativa ao longo das quatro décadas de institucionalização do cargo de primeiro-ministro em Moçambique. No âmbito das comemorações, o chefe de Estado vai inaugurar igualmente a exposição fotográfica comemorativa dos 40 anos que já está patente aqui no Centro Internacional de Conferências Joaquim Chissano, que apresenta através de fotografias, documentos oficiais e outros testemunhos diferentes momentos da trajetória da instituição desde a sua criação até a atualidade. Fazemos menção, portanto, da presença dos antigos primeiros-ministros que já se encontram aqui. Falamos de Adriano Maleane, bem como Carlos Agostinho do Rosário, para além de outros agentes do Estado que vêm testemunhar esta cerimónia. Nós voltamos dentro de instantes para a transmissão dos momentos principais que vão marcar esta cerimónia que decorre aqui no Centro Internacional de Conferências Joaquim Chissano. Uma vez mais, muito bom dia e até breve.
2: Bom dia e bom trabalho, Gerson Jamis. A chuva que se registra um pouco por toda a província de Sofala pode agravar a situação da cólera. Até o momento, há registro de 5 mortes, todas ocorridas em Chibabava, que possui maior número de pacientes diagnosticados com a doença. Felipe Jorge.
4: O porta-voz do encontro, Hassan Abdallah, diz que é preciso que a população reforce as medidas preventivas para evitar a propagação da doença.
5: As mãos sujas, o contato com a boca, a má conservação do material que nós vendemos nos mercados, isso tudo contribui para a propagação da doença.
4: A província já contabiliza mais de 420 casos nos quatro distritos abraços com a epidemia, nomeadamente Chibabava, Xemba, Gorongosa e Nhamatanda. Felipe Jorge Beirão.
2: O Conselho Municipal de Marraquém diz que vai revogar o direito de uso e aproveitamento de terra a mais de 700 titulares de parcelas subaproveitadas. O aviso surge depois do município ter dado um prazo de 90 dias aos titulares de doados para a apresentação de projetos de aproveitamento dos espaços atribuídos, tal como indica Domingos Macalan.
6: O presidente do Conselho Municipal de Marraquene, chefe cidade, assegura que todos os proprietários dos doates a serem revogados foram formalmente notificados pelas autoridades.
7: Alguns vieram reclamar depois de nós deixarmos avisos. Melhor vir conversar com o município antes de ficar sem todo o terreno, porque não vamos vacilar.
6: Chefe cidade explica que a revocação de doates em terras ociosas visa dar resposta à pressão que é exercida à edilidade, visando a aquisição de espaços para habitação. Damatola Domingos Macalani, bom dia.
2: As comunidades do Parque Nacional do Arquipélago de Bazaruto não recebem os 20% resultantes da exploração de recursos naturais. A situação está a complicar a concretização de alguns projetos de desenvolvimento comunitário naquela área de conservação da província de Inhambane, Efraim Macitel.
8: O administrador do Parque Nacional do Arquipélago de Bazaruto, Armando Nguenha, reconhece as dificuldades e garante que os valores serão pagos logo que a situação financeira estabilizar-se.
9: Nós temos dito claramente que esse dinheiro, a qualquer altura que for desembolsado, terá que ser entregue. Mas é difícil fazer essa mensagem passar, porque são 2 anos que estão à espera.
8: Administrador do Parque Nacional do Arquipélago de Bazaruto, Armando Nguenha, e o atraso no desembolso dos 20% das taxas de exploração de recursos naturais e turismo.
2: Na atualidade internacional, na Zâmbia, arrancou na noite de ontem a contagem de votos das eleições presidenciais. Há cerca de 8 milhões de eleitores inscritos que também escolheram membros do Parlamento e vereadores. A Comissão Eleitoral da Zâmbia diz que os resultados poderão ser divulgados a próxima segunda-feira. O tempo. A cidade de Pemba poderá registrar hoje 29 graus centígrados de temperatura máxima. Para Tete e Nampula prevê-se 27 graus. Maputo, Inhambane e Quelimane 23. Xai-Xai, Vilanculo e Beira 22. Chimoio 20. E por último, Lixinga com 19 graus centígrados de temperatura máxima. Foram as notícias das 9. Próximas às 10 horas.
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2: Minhas senhoras e meus senhores, há momentos em que celebrar o passado é, acima de tudo, assumir responsabilidade pelo futuro. É com esse espírito que hoje nos reunimos para assinalar os 40 anos da institucionalização do cargo de Primeiro-Ministro e do estabelecimento do gabinete do Primeiro-Ministro. 40 anos representam mais do que uma passagem de tempo, representam um percurso de construção institucional, de aprendizagem e, sobretudo, de serviço a Moçambique e aos moçambicanos. A criação da figura do Primeiro-Ministro, a 25 de julho de 1986, coincidiu com o estabelecimento, na mesma data, do cargo de Presidente da Assembleia Popular de Moçambique. Foi um marco importante no processo de consolidação das instituições do nosso Estado. É por isso, com particular honra, que manifestamos a nossa profunda satisfação e gratidão à Sua Excelência Daniel Francisco Chapo, Presidente da República de Moçambique, por se juntar a nós neste momento ímpar de reflexão e celebração. Este simpósio não pretende apenas recordar uma história, pretende interrogar esta história. De onde viemos? Onde estamos? E, sobretudo, que instituição queremos construir para responder aos desafios de Moçambique de hoje e de amanhã. Ao longo destes 40 anos, diferentes gerações serviram esta instituição. Cada uma deixou a sua experiência, os seus desafios e a sua contribuição. Cabe-nos agora honrar esse legado, não apenas através da memória, mas principalmente através da nossa capacidade de renovar. Porque as instituições só fazem sentido quando servem as pessoas. E o verdadeiro valor do cargo de Primeiro-Ministro do seu gabinete mede-se pela capacidade de contribuir para um governo mais coordenado, mais articulado, mais próximo dos cidadãos e mais eficaz na resposta às suas aspirações. É neste sentido de missão, é com este sentido de missão que queremos renovar este 40º aniversário no respeito pela Constituição da República e pelas demais leis vigentes no nosso país. É também neste espírito que agradecemos de forma muito especial ao professor Oscar Monteiro e aos doutores Aires Ali, Adriano Maliano e Inocêncio Impissa por terem aceito partilhar connosco o seu conhecimento e a sua experiência nos três painéis deste simpósio: gênese do cargo de Primeiro-Ministro, o papel do Primeiro-Ministro na coordenação e articulação das atividades do Governo e desafios e perspectivas de desenvolvimento institucional. Gostaríamos igualmente de deixar uma palavra de consideração aos antigos primeiros ministros Alberto Vaquina e Carlos Agostinho do Rosário, que por razões de ordem social ligadas à saúde e à perda de um ente querido, não puderam juntar-se a nós. Agradecemos de modo particular ao Dr. Carlos Agostinho do Rosário pela amabilidade de partilhar por escrito o seu pensamento, a sua experiência e as suas sugestões, que serão apresentadas no painel dedicado aos desafios e perspectivas. O nosso reconhecimento estende-se igualmente ao professor José Jaime Macuane e aos doutores Augusto Mangova e Grilo Lubrino, moderadores dos três painéis. Minhas senhoras, meus senhores, celebrar 40 anos é reconhecer o caminho feito. Por isso, não poderíamos deixar-te aqui de mencionar os antigos primeiros ministros que partiram para a glória: o primeiro-ministro Mário Machungo, o primeiro-ministro Pascoal Mucumbo e a primeira-ministra Luísa Dias Diogo. O compromisso de fazer das nossas instituições instrumentos cada vez mais fortes ao serviço do povo, da boa governação e da construção do Moçambique melhor constituem o nosso compromisso. que este simpósio seja, por isso, não apenas um encontro com a nossa história, mas também um encontro com o nosso futuro. Com estas palavras, permitam-me, com elevada honra e respeito, convidar Sua Excelência Daniel Francisco Chapo, Presidente da República de Moçambique, a proferir o discurso de abertura do simpósio alusivo aos 40 anos de criação do cargo de Primeiro-Ministro.
3: É chegado o momento mais alto desta cerimónia, a intervenção do Presidente.
4: Muito obrigado, bom dia.
3: Daniel Chão,
4: podemos sentar.
3: Vamos acompanhar.
4: Senhora Primeira-Ministra da República de Moçambique, venerando Presidente do Tribunal Supremo, Senhora Primeiro Vice-Presidente da Assembleia da República, Agrégio Provedor de Justiça, venerando Conselheiro do Conselho Constitucional, venerando Juiz Conselheiro do Tribunal Administrativo, Senhora Representante do Digníssimo Procurador-Geral da República de Moçambique, Senhores Antigos Primeiros Ministros que nos honram aqui com a vossa presença, Senhores Membros do Governo da República de Moçambique, Senhores Inspetor-Geral de Estado, ou melhor, Senhora Inspetora-Geral do Estado, e Sra. Inspetora-Geral da Segurança Alimentar e Económica, Sr. Chefe das Bancadas Parlamentares da Assembleia da República, venerando juízes conselheiros aqui presentes, Srs. Membros do Conselho Consultivo da Presidência da República, Sr. Secretário de Estado da cidade de Maputo, Sr. Presidente do Conselho Municipal da cidade de Maputo, caros parceiros de cooperação, magníficos reitores aqui presentes, senhores dirigentes de instituições públicas e privadas aqui presentes, senhores antigos dirigentes aqui presentes, senhores membros do Conselho de Assessoria do Primeiro-Ministro, caros oradores e moderadores, nos honram aqui com a vossa presença, distintos convidados, caros amigos da comunicação social, minhas senhoras e meus senhores, caros funcionários e agentes do Estado. Apraz-nos saudar todos presentes neste simpósio, que se realiza no âmbito das comemorações dos 40 anos da institucionalização no nosso país, do cargo do Primeiro-Ministro e do respectivo órgão de apoio, o Gabinete do Primeiro-Ministro. Saudamos a organização deste evento, que constitui uma oportunidade ímpar para refletirmos em conjunto sobre o nosso processo histórico de construção governativa do nosso país, procurando sempre assegurar o bem-estar do povo moçambicano. O processo de consolidação do Estado moçambicano ensina-nos que é fundamental a tomar decisões estruturantes, adotando reformas necessárias e oportunas para tornar as instituições mais fortes e relevantes na condução dos destinos do nosso país, este belo Moçambique. Estas reformas devem ter sempre em atenção tornar a máquina administrativa mais eficiente, capaz de responder à demanda de um serviço público de melhor qualidade, visando o bem-estar de todos os moçambicanos. Foi neste contexto que a revisão da Constituição da República de Moçambique, na altura a República Popular de Moçambique, em 1986, consagrou, através da Lei nº 486, de 25 de julho, a desacumulação dos poderes do Presidente da República, na altura saudoso Presidente Samora Moisés Machel, com a institucionalização dos cargos do Presidente da Assembleia Popular, na altura, e do Primeiro-Ministro. Na base desta revisão constitucional, o saudoso Presidente Samora Moisés Machel nomeou Mário da Graça Machungo para o cargo do Primeiro-Ministro através do Decreto número 62/86, de 26 de julho. A indicação do Dr. Mário da Graça Machungo marcou o início de uma nova dinâmica de gestão da administração pública no nosso país, pelo facto de, entre outras funções adstritas ao Primeiro-Ministro, ter-lhe sido atribuída a competência de presidir o Conselho de Ministros. Esperamos que neste simpósio o professor Óscar Monteiro, decano da nossa administração pública, possa aprofundar melhor a gênese do cargo do Primeiro-Ministro em Moçambique. Caros participantes e convidados, no âmbito da consolidação da administração pública, A revisão da Constituição de 1986 permitiu ainda aprimorar o aprofundamento e a divisão administrativa territorial do nosso país. O nosso país passou a organizar-se em província, distrito, posto administrativo e localidade. Daí a nossa atenção na realização de uma reunião nacional de todos os chefes das localidades pela primeira vez durante os nossos 50 anos de independência. As zonas urbanas passaram a observar uma organização em cidades e vilas de acordo com os escalões da divisão territorial. Esta mudança estrutural da organização governativa e administrativa concorreu para o reforço da organização do funcionamento dos órgãos do Estado a nível central, a nível provincial, distrital, do posto administrativo e localidade. Com a arquitetura introduzida pela Constituição da República de 1990 e que prevalece até hoje, o papel do Primeiro-Ministro passou a centrar-se essencialmente na assistência e aconselhamento ao Presidente da República, coordenação do Conselho de Ministros e da Administração Pública, assim como na articulação e interação com a Assembleia da República e o Judiciário. Em qualquer dos casos, o papel do Primeiro-Ministro tem sido estratégico e de extrema importância, ou melhor, no sistema governativo do nosso país, com enfoque na boa governação e no aprimoramento dos mecanismos de funcionamento da administração pública em Moçambique. Para a materialização deste desiderato, é imprescindível a estreita comunicação, coordenação e articulação interinstitucional entre o Primeiro-Ministro e os membros do Governo da República de Moçambique. Cabe, em primeira instância, ao Primeiro-Ministro monitorar o cumprimento rigoroso da implementação dos instrumentos programáticos de curto, médio de governação, assim como assegurar o cumprimento dos prazos e metas concretas na execução dos programas aprovados. Para o êxito da missão do Primeiro-Ministro, cada membro do Governo é chamado a garantir e partilhar com fluidez e em tempo útil a informação relativa às ações implementadas pelo seu setor. Esta forma de atuar do Governo, para além de monitoria permanente, permite reforçar sinergias entre os setores, unir esforços em pastas transversais, tais como economia, infraestruturas e áreas sociais, com o objetivo último de acelerar a prestação de serviços públicos ao povo moçambicano. O Governo deve atuar de forma articulada, harmoniosa e perfeitamente sincronizada. Só desta forma é que se pode materializar os compromissos assumidos perante o povo moçambicano, constantes dos vários instrumentos de governação. Caros participantes, o mundo atualmente é confrontado por vários desafios, particularmente associado aos choques climáticos, conjuntura económica internacional e financeira complexa, emergência de novas crises geopolíticas, entre outros, que impactam negativamente no processo de desenvolvimento do nosso país. Por isso, as celebrações dos 40 anos da institucionalização do cargo do Primeiro-Ministro e do seu gabinete de apoio não devem constituir uma mera retrospectiva histórica, como disse muito bem aqui a senhora Primeira-Ministra. Esta efeméride deve servir também de momento para refletirmos sobre o presente e o futuro. De modo mais concreto, devemos refletir sobre as formas de continuar a consolidar o papel de coordenação do Primeiro-Ministro. É assim que se impõe a figura do Primeiro-Ministro com um papel mais proativo no apoio ao Presidente da República, no quadro do reforço da resiliência do nosso país em termos políticos, económicos, sociais, ambientais e, entre outros. O lema escolhido para este simpósio, Gabinete do Primeiro-Ministro, 40 anos consolidando a coordenação da ação governativa, é disso esclarecedor, pois impele-nos a uma reflexão de modo a garantir a coordenação das atividades governativas, contribuindo para o fortalecimento das instituições do nosso país e para uma cada vez mais e melhor prestação de serviços públicos. Estamos a dizer que temos a responsabilidade de direcionar todo o nosso trabalho e cada decisão que tomarmos à melhoria da vida dos moçambicanos. É para isso que fomos eleitos, é para isso que cada governante foi escolhido entre os mais de 30 milhões de moçambicanos, para servir e não para nos servirmos, fazendo diferente para obter resultados diferentes. Por isso, instamos para que este simpósio seja usado para uma oportunidade para a reafirmação do nosso compromisso na busca permanente de mecanismos eficientes e eficazes, visando o reforço da ação administrativa pública, sempre, e isto repetimos, sempre em prol da melhoria da prestação de serviços ao povo moçambicano. Durante este simpósio, teremos a possibilidade de refletir sobre a figura do Primeiro-Ministro no atual contexto, o seu papel de coordenação da ação governativa, desafios e as perspectivas de desenvolvimento institucional desta entidade. Aliás, este simpósio realiza-se no momento em que está em curso o processo do Diálogo Nacional Inclusivo, que tem como finalidade alcançar consensos entre todos os tratos sociais dos moçambicanos sobre o país que queremos. Auguramos que neste diapasão os debates sejam francos, abertos e que concorram para a produção de contribuições e propostas que melhorem a consolidação sobre a função do Primeiro-Ministro e o modelo institucional do seu funcionamento em benefício do povo moçambicano. Não poderíamos terminar a nossa intervenção sem dirigir uma palavra de apreço a todos os moçambicanos que desempenharam a função do Primeiro-Ministro desde a sua criação em 1986. Estamos a falar de 8 moçambicanos, 6 homens e 2 mulheres. Reconhecemos o quanto cada um deles dedicou-se afincadamente e com muito sacrifício no desempenho da consolidação da função do Primeiro-Ministro, tendo sempre como foco o bem-estar do povo moçambicano. Bem-ajam, o povo moçambicano agradece pela vossa dedicação, pelo vosso empenho e pelos sacrifícios consentidos, principalmente junto das vossas famílias, colegas e familiares. As nossas palavras de reconhecimento estendem-se aos funcionários e agentes do Estado, que ao longo dos 40 anos da existência do gabinete do Primeiro-Ministro e antes do Primeiro-Ministro, asseguraram o funcionamento desta importante instituição da nossa administração pública. A todos peço uma grande salva de palmas. Assim, reiterando o apelo de tornar este simpósio num momento de reflexão para a consolidação do modelo institucional do gabinete do Primeiro-Ministro mais articulado e que nos impulsione para uma implantação da independência económica que desejamos, declaro aberto o simpósio alusivo aos 40 anos da criação do cargo do Primeiro-Ministro e do gabinete do Primeiro-Ministro. Muito obrigado pela vossa atenção. E vamos trabalhar.
3: Fica então esta intervenção do Presidente da República nesta cerimónia muito a propósito da institucionalização do cargo de Primeiro-Ministro em Moçambique, bem como o gabinete que suporta esta figura. O Presidente da República a deixar ficar algumas notas importantes aqui neste simpósio. Fazemos menção de que o chefe de Estado indicou que as reformas que o Estado tem vindo a implementar desde a revisão da Constituição da República de 1986, permitiram então uma melhor organização territorial do país, daí a recente realização da reunião dos chefes de localidades de todo o Moçambique. Daniel Chap também a destacar que o gabinete do primeiro-ministro tem esta função, então, de promover a boa governação e aprimorar a máquina administrativa em prol do bem-estar das comunidades, bem como na prestação de serviços aos moçambicanos. A fazer menção que o mundo enfrenta crises que impactam na implementação das ações de desenvolvimento no país, bem como em outros cantos do mundo, e a necessidade de se refletir sobre o passado, presente e futuro para o fortalecimento das instituições no garante do bem-estar das comunidades. Exortou para a busca de mecanismos com vista ao reforço da atuação da administração pública, sempre em prol do bem-estar do povo, a fazer menção aqui do Diálogo Nacional Inclusivo, que está em curso no nosso país, que tem como objetivo consolidar a nação moçambicana, e neste caso com a inclusão de todos os estratos da sociedade. Estas então são as notas fundamentais deixadas pelo Presidente da República nesta cerimónia, este simpósio dos 40 anos da institucionalização do cargo de Primeiro-Ministro em Moçambique, bem como na consolidação da coordenação da ação governativa, que é o lema destes 40 anos da criação do cargo de primeiro-ministro, bem como do gabinete que o suporta. Nós, portanto, terminamos por aqui este direto. Esteve na reportagem Gerson Jamisse, que contou com cuidados técnicos de Felipe Nhamat, com promessas de voltarmos em antena para desenvolver mais notas sobre esta cerimónia que teve lugar aqui em Maputo, no Centro Internacional de Conferências Joaquim Chissano. Uma vez mais, muito bom dia e até breve.
5: Muito bom dia, Gerson Jamisse, e continuação de ótimo trabalho.
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11: Muito bom dia, Feliciano. Bom dia a todo ouvinte. O governador da província de Tete exige da empresa concessionária Estrada do Zambese a manutenção da Estrada Nacional número 7 a fazer intervenção no troço cidade de Motis, posto administrativo de Zobwe. A intenção surge pelo facto da aproximação da época chuvosa e o troço encontrar-se em péssimo estado de transitabilidade. Domingo Viola, que falava esta quarta-feira, na 11ª sessão ordinária do Conselho Executivo Provincial, disse que o estado em que se encontra a rodovia propicia a ocorrência de acidentes de viação. Por outro lado, o governador Viola considerou de negligência por parte de alguns automobilistas que pautam pelo excesso de velocidade numa via degradada. Na província de Tete, manadas de elefantes criam pânico à população de 7 comunidades do distrito de Marara. Trata-se das comunidades de Xigui, Camanica, Nhacamba, Nhamajanela, Ponto 8, Muxamba e Mbandala. Segundo os líderes comunitários daquelas comunidades, apesar de não causarem vítimas humanas, os elefantes já devastaram culturas diversas, fato que põe em causa a segurança alimentar. O sentimento foi manifestado esta quinta-feira no âmbito da visita que o governador de Tete efetuou àquela região do sul do Zambeze. Em resposta à inquietação dos líderes, o governador de Tete disse no comício orientado na localidade de Mufacaconde que foi criada esta quarta-feira, o Comitê de Gestão de Conflito Homem-Fano Bravia, mas apela ao envolvimento de toda a população para evitar mortes. Pelo menos 25 empresas da província de Tete manifestaram o interesse de participar na FACIM, isto é, Feira Internacional de Maputo, até lugar no fim deste mês. O destaque vai para as grandes e médias empresas que se dedicam na exploração mineira, energia, agricultura, pesca e agroprocessamento. Segundo o diretor provincial da indústria e comércio, são empresas que desenvolvem suas atividades na capital provincial e no distrito de Doa, Corabaça, Motis e Marávia. Ofélio Estremias, que prestou a informação esta quarta-feira na 11ª sessão ordinária do Conselho Executivo Provincial, disse que os preparativos estão a decorrer a um bom ritmo. Residentes da sede do posto administrativo de Zambo, no Zumbo, na província de Tete, denunciam alegados casos de cobranças ilícitas para ter energia elétrica nas suas casas. A denúncia foi apresentada ao presidente do Conselho de Administração do Fundo Nacional de Energia, que manteve um breve encontro com os residentes locais. Os lesados disseram que, vezes sem conta, são cobrados pelos trabalhos da empresa gestora da central fotovoltaica, valores que variam de 1.000 a 3.000 meticais para ter energia nas suas residências. Respondendo a esta preocupação, Mete Gondola, PCA, isto é, presidente do Conselho de Administração do FUNAI, disse que o comportamento é desajustado com os objetivos do Programa Nacional de Energia para Todos, uma iniciativa do governo moçambicano para assegurar o acesso universal de energia até 2030. Os serviços cívicos de Moçambique em Tete pretendem criar no distrito de Zumbo uma unidade produtiva vocacionada à atividade piscícola. Neste momento estão em estudo mecanismos para a materialização do projeto, esperando que venha contribuir para a diversificação das atividades produtivas desenvolvidas pelos prestadores de serviços cívicos de Moçambique, nesta região do país. Ao concretizar-se a iniciativa, vai elevar para 3 o número de unidade produtiva do Serviço Cívico de Moçambique, na província de Tete. O comandante do Serviço Cívico de Moçambique em Tete, Bento de Aguiar, explicou que a nova unidade do Zumbo junta-se às de Angona e Tsangano, que se dedicam à agricultura e à pecuária. 6 indivíduos de idades compreendidas entre 18 a 38 anos estão detidos na cidade de Tete, iniciados de desvio e venda de combustíveis. Na posse destes, foram encontrados 280 litros de diesel, alegadamente desviado numa das empresas mineiras que operam na cidade de Motise. O porta-voz do Comando Provincial da Polícia da República de Moçambique, em Tete, que apresentou publicamente os acusados, disse que um dos envolvidos é operador de máquinas que, aproveitando-se das suas funções, desviava aquele líquido inflamável. Feliciano da Câmara sublinhou que, perante as evidências, estão criadas todas as condições para que os indiciados sejam responsabilizados. Desporto, a equipa técnica da Direção Provincial da Educação, em Tete, marcou para os dias 20 a 22 de agosto do ano em curso para a divulgação da lista definitiva dos selecionados de Tete à fase nacional dos Jogos Desportivos Escolares em Iambane 2026. A chefe do Departamento para os Assuntos Transversais na Direção Provincial disse ter sido já visualizado grande parte dos que seguirão viagem para a terra de boa gente. Segundo Teresa Andicene, as próximas 2 ou 3 semanas que antecedem a esta fase desportiva nacional estudantil são determinantes. Teresa sublinhou que só seguirão para Inhambane 2026 os melhores dos melhores. O tempo, temperaturas extremas previstas para esta sexta-feira, Vila do Zumbo 28 graus centígrados, cidade de Tete 27, Estima 26, Nhamayabo 25, Longo 20, Furancongo 17 e por último Tsangano com 15 graus Celsius. Mado 20, Feliciano, este bloco de notícias, o próximo quando forem 3 horas. Mais bom dia.
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1: Esta hora, apresentadas por Rosa Freitas. Muito bom dia.
2: Muito bom dia, Albertina Zandamela. Bom dia, ouvinte. O Presidente da República desafia os gestores públicos a refletirem sobre a necessidade de dinamizar a ação da administração pública com vista a melhorar os serviços prestados aos cidadãos. Daniel de Chapo falava esta manhã na abertura do simpósio comemorativo dos 40 anos da institucionalização do cargo de Primeiro-Ministro e da criação do Gabinete de Apoio ao titular do cargo.
3: Este simpósio realiza-se num momento em que está em curso o processo do Diálogo Nacional Inclusivo, que tem como finalidade alcançar consensos entre todos os tratos sociais dos moçambicanos sobre o país que queremos. Auguramos que neste diapasão os debates sejam francos, abertos e que concorram para a produção de contribuições e propostas que melhorem a consolidação sobre a função do Primeiro-Ministro e o modelo institucional do seu funcionamento em benefício do povo moçambicano.
2: Presidente da República Daniel de Chapo, na abertura desta manhã do simpósio comemorativo dos 40 anos da institucionalização do cargo de Primeiro-Ministro e da criação do Gabinete de Apoio ao titular do cargo. O evento decorre sob o lema 40 anos consolidando a coordenação da ação governativa e reúne diferentes intervenientes para uma reflexão sobre a evolução e os desafios da coordenação da ação governativa ao longo das quatro décadas de institucionalização do cargo de Primeiro-Ministro em Moçambique. O Conselho dos Serviços de Representação do Estado na província de Tete analisa hoje o plano económico e social referente ao primeiro semestre deste ano. Desenvolve a notícia Adriano Biquiwan.
4: Este ponto faz parte dos diversos temas agendados para a 7ª sessão ordinária daquele órgão de governação descentralizada. O ponto de situação do projeto Acredita Emprega, da segurança rodoviária na província, de medicamentos e da hotelaria hospitalar são outras matérias que constam na agenda a serem analisadas nesta sessão alargada aos administradores distritais e aos IDIs das 5 autarquias da província da cidade de Tete, Adriano Biquiwan.
2: De Tete, seguimos em Nhambane, onde o vice-comandante-geral da Polícia da República de Moçambique avalia hoje o funcionamento das subunidades policiais em 3 distritos no norte daquela província. Os detalhes por Alberto Cumbe.
5: A classe manda visita as esquadras da polícia nos distritos de Vilanculo e Nhassoro e o posto de fiscalização do SAV em Govoro. Além de avaliar a dinâmica do funcionamento das unidades, manda reúne-se com as autoridades e comunidades locais no âmbito da ligação polícia-comunidade no combate à criminalidade. Alberto Cumbe, Vilanculo.
2: A chuva que se registra um pouco por toda a província de Sofala pode agravar a situação da cólera. Até o momento, há registro de 5 mortes, todas no distrito de Xibabava, que possui o maior número de pacientes diagnosticados com a doença. Felipe Jorge.
6: O porta-voz do encontro, Hassan Abdallah, diz que é preciso que a população reforce as medidas preventivas para evitar a propagação da doença.
7: As mãos sujas, o contato com a boca, a má conservação do material que nós vendemos nos mercados, isso tudo contribui para a propagação da doença.
6: A província já contabiliza mais de 420 casos nos 4 distritos abraços com a epidemia, nomeadamente Xibabava, Xemba, Gorongosa e Nhamatanda. Felipe Jorge, Beira.
2: Na atualidade internacional, a China entregou a Cuba mais de 15 mil toneladas de arroz, elevando para 60 mil toneladas o total de ajuda alimentar de emergência enviada à ilha devido à crise económica no país. O quarto e último carregamento de igual quantidade deverá chegar em setembro. A doação ocorre num contexto de escassez de alimentos, combustível e medicamentos, cortes frequentes de energia e elevada inflação. Pequim também enviou recentemente 5 mil sistemas fotovoltaicos para apoiar a eletrificação rural. A ajuda faz parte de um pacote aprovado pelo presidente chinês Xi Jinping, que inclui 80 milhões de dólares em assistência financeira e 60 mil toneladas de arroz, reforçando as relações entre China e Cuba. O fenómeno climático El Niño tem 69% de probabilidade de ser o mais intenso já registado. É um alerta da Administração Nacional Oceânica e Atmosférica, agência científica dos Estados Unidos da América, que estuda o clima global e fornece previsões e alertas meteorológicas. A instituição prevê que o fenómeno, que se intensificou em junho, atinja níveis históricos entre outubro e dezembro, com temperaturas até 2,5 graus acima da média no Pacífico Equatorial. O El Niño poderá provocar alterações no clima, incluindo períodos mais secos e quentes em algumas regiões e chuva intensa e inundações em outras. Fora as notícias das 11, as próximas às 12 horas e 30 minutos no Jornal da Tarde. 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

Ora, viva ouvinte, muito bom dia. Bem-vindo a este período de emissão referente ao 14º dia de agosto de 2026. Esta emissão vai estender-se até 14 horas, à altura em que os colegas em Quinhanja já darão continuidade com a emissão. Uma ótima sexta-feira para esse ouvinte que está ligadinho ao emissor provincial de Tete da Rádio Moçambique. Temos propostas para esta emissão da tarde. Dentro de instantes, quando forem 12 horas, acompanharemos os tópicos da primeira edição do Jornal de Tete. 12 horas e 10 minutos, o programa Uma Data na História irá para o ar. Nesta primeira hora de emissão, seguiremos igualmente com um pouco de música e serviços comerciais até às 12 horas e 30, à altura do Jornal da Tarde em cadeia nacional. 13 e 15 apresentaremos-lhe informações de interesse público, 13 horas e 30 minutos, Magazine Desportivo, edição de sexta-feira. Então, como fiz referência, vamos juntos até perto das 14, portanto, quando forem 13 horas e 55 minutos, à altura da transição em português para a língua nhanja. A locução é de Lloyd Nascimento, assistência técnica de Graciano Florentino Colheira. Um abraço forte para si que está ligadinho a nós. Muito obrigada pela preferência. Estamos juntos.

0: Aproveite a acer seu relógio, são no país 12 horas.
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0: Vamos a seguir convidar a Ana Venila para a apresentação dos tópicos da primeira edição do Jornal de Tete. Avenila, boa tarde.
2: Muito boa tarde, Loide Nascimento e ouvinte. O governador, aliás, governador da província de Tete, exige da empresa concessionária Estradas do Zambeze a manutenção da Estrada Nacional número 7 a fazer intervenção no troço cidade de Moatiza a posto de travessia de Zobui. Está reforçada a capacidade de resposta rápida às emergências médicas visando a redução da mortalidade materno-infantil com a entrega esta quinta-feira de duas ambulâncias em igual número de distritos na província de Tete. Decorre a um bom ritmo os preparativos para a participação de Tete nos Jogos Desportivos Escolares em Inhambane 2026. Desenvolvimentos destes e outros assuntos, o estimado ouvinte poderá acompanhar às 13 horas na primeira edição do Jornal de Tete. Até já.
0: Até já, Ana. Vamos acompanhar o desenvolvimento destas mais notícias pontualmente às 13 horas. Tal como disse aqui há pouco a colega Ana Venila. Vai com calma. Esta semana tivemos um acidente que vitimou as nossas famílias. Queremos novamente apelar aos condutores à prudência nas estradas. Vamos continuar a evitar dor e luto nas nossas famílias. Vamos com calma, muita calma nesta hora. Então, como diz aqui a nossa belíssima voz de Iter, Paulo Caliano, se preferir Caliza, neste seu tema, Vou com Calma. Outros dias, quando estou embriagado, sabe que hoje é sexta-feira, hein? Muita prudência nas nossas estradas.

Fica aqui a mensagem do Paulo Caliano. Conduza com prudência. Vamos continuar aqui a prevenir a dor e luto nas nossas famílias por acidentes de aviação. Por estas negligências que temos acompanhado nas vias públicas nos últimos dias. Um abraço forte para si, Paulo Caliano, de onde quer que esteja a acompanhar-nos, porque não trazermos aqui também o suíte neste início de sexta-feira. Traz-vos aqui a mensagem sexta-feira.

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1: Quero vinte a sua atenção a seguir ao programa Uma Data na História.
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4: 14 de agosto de 1974. No âmbito do processo de descolonização que conduziu aos acordos de Lusaka, delegações do governo português com a presença de ministros como Melo Antunes e Mário Soares e da Frente de Libertação de Moçambique, Frelimo, mantiveram contactos intensos nesta data para celebrar a fixação do governo de transição e o calendário para a independência de Moçambique. O entendimento alcançado nesta data viabilizou a assinatura formal dos acordos de Lusaka, menos de um mês depois, a 7 de setembro de 1974. Nestes encontros, a Tanzânia, liderada pelo presidente Julius Nyerere, serviu como o principal palco diplomático e de apoio logístico a Frelimo. De 14 de agosto de 1941. Declaração da Carta do Atlântico. Em plena Segunda Guerra Mundial e após sucessivos encontros, Franklin Roosevelt, presidente dos Estados Unidos da América, e Winston Churchill, primeiro-ministro do Reino Unido, emitiram uma declaração conjunta que ficou conhecida na história como a Carta do Atlântico, em virtude da conferência entre os dois estadistas se ter realizado a meio do Oceano Atlântico. O referido documento afirmava os princípios comuns em que os signatários deveriam assentar no futuro e após a hecatombe mundial que eclodiu em 1939. Cheia de evasivas, a carta continha 8 pontos essenciais, dentre os quais destacamos e passamos a citar os seguintes. Os Estados Unidos e o Reino Unido desejam que não se verifiquem alterações territoriais que não estejam de acordo com a vontade livremente expressa dos povos diretamente interessados. Esforçar-se-ão por facilitar o acesso de todos os Estados a uma posição de igualdade de termos nas relações comerciais e nas matérias-primas necessárias para a sua prosperidade económica. a Carta do Atlântico preconizava que todas as nações deveriam abandonar o uso da força, estando pendente o estabelecimento de um sistema que constituía uma ameaça de agressão. Estes, alguns pontos contidos na Declaração da Carta do Atlântico. A reconstrução socioeconómica do pós-guerra aperfeiçoou e ajustou um sistema internacional orientado para favorecer os países desenvolvidos do Ocidente. A tarefa viu-se favorecida pela circunstância de que, salvo determinados reajustes de fronteiras políticas, mais ou menos convencionadas pelos aliados em Yalta, se produziram modificações substanciais relativamente às diversas formas de dominação colonial e de exploração que caracterizavam historicamente as relações entre o centro e a periferia. Em nome da liberdade, preconizava na Carta do Atlântico as potências ocidentais aproveitar-se-iam da Guerra Fria para bloquear, intervir e desestabilizar as ações políticas e programas dos governos progressistas, para debilitar ou suplantar tais governos, recorrendo ao apoio de regimes baseados na repressão sistemática a toda a oposição e na violação dos direitos humanos. Quando isto não fosse possível, consentiam-se formas de mudança mínima que deixavam intactas as bases de organização tradicionais ou facilitavam a geração de outras, permitindo a penetração de modelos neocolonialistas. Destacam-se nesta forma de agir a França, a Inglaterra e os Estados Unidos da América, os dois últimos signatários da Carta do Atlântico. Uma outra incongruência da Carta do Atlântico refere-se aos acontecimentos e formas de agir dos seus signatários no período do pós-guerra. Com efeito, com o termo da Segunda Guerra Mundial, soou para os países colonizados a hora da libertação e da independência política em relação aos colonizadores. No entanto, para preservarem a política de exploração económica capitalista, as potências imperialistas, lideradas pelos Estados Unidos da América, dispuseram-se no mundo estrategicamente, de modo a dominarem as áreas onde se situam as fontes de matéria-prima dos países do chamado Terceiro Mundo.

0: Em uma data na história, recordamos hoje dos encontros que aceleraram a fixação do governo de transição e o calendário para a independência de Moçambique a 14 de agosto de 1974. Falamos ainda da Carta de Atlântico, rubricada por Franklin Roosevelt, presidente dos Estados Unidos da América, e Winston Churchill, primeiro-ministro do Reino Unido, a 14 de agosto de 1941. A redação do texto foi de Dalila Miquidat, teve a sonorização de Moussa Gigalibo e a apresentação de Albertina Sandamela.
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1: São 12 horas e 23 minutos. Vamos ouvir a voz do Helder Fiel, jovem natural da Zambésia. Trazemos aqui a música Cáfira. Comunicador de rádio e igualmente artista musical.

0: O proprietário de uma agência de comunicação e imagem na Zambésia, o jovem Elder Phil, começa como produtor de programas infantes juvenil no EP Zambésia. É um conteúdo com participação do Negani, dos Garimpeiros. Estamos a caminho das 12h30, altura do Jornal da Tarde. Quando isto não acontece, porque não ouvirmos mais um conteúdo musical? Da Zambésia para o distrito de Moatize. Pongo Mona Rosário, teremos aqui o tema Vou Suportar. Teremos esta música da edição 2022 do Nimbuzar.
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0: em que
1: o
0: Pongo faz parte.

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1: 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Daniel Chapo falava hoje no simpósio comemorativo dos 40 anos da institucionalização do cargo de primeiro-ministro e da criação do gabinete de apoio ao titular do órgão. Nações Unidas defende o fortalecimento de uma abordagem integrada no combate ao terrorismo em Cabo Delgado. A ONU diz ser necessário ir para além da via militar para estancar o problema. No estrangeiro, a Organização Mundial de Meteorologia alerta que o fenómeno El Niño pode ser um dos mais intensos da história. Destaques do Jornal da Tarde, edição de sexta-feira, 14 de agosto de 2026. Um jornal hoje transmitido dos estúdios da Rádio Moçambique, em Chimoio, a cidade que acolhe nos dias 21, 22 e 23 de agosto corrente, a 11ª Conferência Nacional de Quadros da Frelimo. E é neste contexto que fazemos esta transmissão com medida de ensaio à vasta informação e a mega operação informativa da Rádio Pública ao longo deste evento. A Big Vai Roberto está na sonorização e Simon Cabue na edição e apresentação. Passam os 40 anos após a institucionalização da figura do primeiro-ministro em Moçambique. Um simpósio comemorativo tem lugar em Maputo a este propósito. Na abertura, o presidente da República, Daniel Chapo, exigiu coordenação institucional para melhorar a prestação dos serviços ao cidadão. Jornalista Célia Manjan.
2: O presidente da República exige ações mais coordenadas e harmonizadas do governo visando a prestação de melhores serviços ao cidadão. Daniel Chapo quer, por isso, que o primeiro-ministro seja proativo e dinâmico no processo de monitoria dos planos programados do governo.
3: Para a materialização deste desiderato, é imprescindível a estreita comunicação, coordenação e articulação interinstitucional entre o primeiro-ministro e os membros do governo da República de Moçambique. Cabe em primeira instância ao Primeiro-Ministro monitorar o cumprimento rigoroso da implementação dos instrumentos programáticos de governação, assim como assegurar o cumprimento dos prazos e metas concretas na execução dos programas aprovados. Para o êxito da missão do Primeiro-Ministro, cada membro do Governo é chamado a garantir e partilhar com fluidez e em tempo útil a informação relativa às ações implementadas pelo seu setor.
2: O chefe de Estado lançou estes desafios hoje em Maputo na cerimónia de abertura do simpósio comemorativo dos 40 anos da institucionalização do cargo de primeiro-ministro e da criação do gabinete de apoio ao titular do cargo. Daniel Chapo salientou que o primeiro-ministro desempenha um papel importante no processo de governação do país.
3: Com a arquitetura introduzida pela Constituição da República de 1990, e que prevalece até hoje, o papel do Primeiro-Ministro passou a centrar-se essencialmente na assistência e aconselhamento ao Presidente da República, coordenação do Conselho de Ministros e da Administração Pública, assim como na articulação e interação com a Assembleia da República e o Judiciário. Em qualquer dos casos, o papel do Primeiro-Ministro tem sido estratégico e de extrema importância no sistema governativo do nosso país, com enfoque na boa governação e no aprimoramento dos mecanismos de funcionamento da administração pública

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1: A primeira-ministra, bem-vinda a Livit, destacou que os 40 anos da instituição do cargo representam um percurso de aprendizagem e de prestação de serviço ao cidadão.
2: Ao longo destes 40 anos, diferentes gerações serviram a esta instituição. Cada uma deixou a sua experiência, os seus desafios e a sua contribuição. Cabe-nos agora honrar esse legado, não apenas através da memória, mas principalmente através da nossa capacidade de renovar. Porque as instituições só fazem sentido quando servem as pessoas. E o verdadeiro valor do cargo de primeiro-ministro do seu gabinete mede-se pela capacidade de contribuir para um governo mais coordenado, mais articulado, mais próximo dos cidadãos e mais eficaz na resposta às suas aspirações.
1: O simpósio comemorativo dos 40 anos da institucionalização do cargo de primeiro-ministro e da criação do gabinete de apoio ao titular do cargo reúne diferentes intervenientes para uma reflexão sobre a evolução e os desafios de coordenação de ação governativa.
3: E foi nesta ocasião que o Presidente da República, Daniel Chapo, exigiu coordenação das instituições governamentais para a melhoria da prestação dos serviços ao cidadão. E para melhorar a prestação de serviço ao cidadão, na componente de acesso à informação, hoje o Gabinete de Informação anunciou uma nova medida. Domingos Macalane.
4: O Gabinete de Informação vai introduzir encontros semanais para comunicadores do governo, com vista a facilitar o acesso à informação para os moçambicanos. E nestes encontros, os comunicadores do governo, ao nível nacional, deverão partilhar com o Gabinete de Informação as agendas e as atividades dos governos e das instituições públicas. O objetivo é assegurar que as informações que devem ser partilhadas com o cidadão tenham a devida harmonização e eficácia. A informação foi anunciada esta sexta-feira aqui na localidade de Macaneta, distrito de Marraquene, província de Maputo, pelo porta-voz do primeiro Fórum dos Comunicadores do Governo, Mendes Mutenda.
5: E nós o que queremos é que aquilo que nós fazemos seja divulgado. Até em questões em que temos situações de erros. Isso acontece, incidentes acontecem. Nós sermos capazes de mostrar que aqui houve um erro, aqui houve um incidente e este é o comunicado. Vocês podem ver, por exemplo, uma EDM. Explodiu um PT. Deve explicar no momento que explodiu um PT e a população ficar a saber que explodiu um PT. De que vale esconder essa informação e gerar uma imagem negativa à EDM?
4: Mendes Mutenda assegura que, para o efeito, a instituição vai capitalizar o uso das novas tecnologias de comunicação.
5: Os encontros não são presenciais. Eu, pessoalmente, sou num grupo em que tenho todos os administradores distritais. Se acontece alguma coisa, é mais vago, se acontece alguma coisa, todos os sítios. Eu estou a par. Por isso, às vezes, nós em pouco tempo esclarecemos desinformação e essas coisas, por conta desse mecanismo. Agora, com as tecnologias, não precisas viajar para Mavago para saber sobre Mavago.
4: Esta tarde, o primeiro Fórum dos Comunicadores do Governo, que decorre desde ontem, vai debater, entre outras matérias, o perfil dos comunicadores que deve ser adotado ao nível dos governos e das instituições públicas em todo o país. De Macaneta para a Rádio Moçambique, Domingos Macalani, boa tarde.
3: Muito boa tarde, Domingos Macalana, acompanhar o Fórum dos Comunicadores do Governo a partir da Macaneta, na província de Maputo. Hoje, transmitimos a partir dos estúdios do emissor provincial da Rádio Moçambique, em Chimoio, o Jornal da Tarde. Esta é uma transmissão que acontece em preparação da mega-operação da Rádio Pública para a transmissão de todas as incidências da 11ª Conferência Nacional de Quadros da Frelimo, que aqui terá lugar na próxima semana. Para já, afina essa máquina com vista a garantir que tudo decorra sem sobressaltos. Vamos ao retrato disso mesmo no contacto em direto com o jornalista Cláudio Duane, posicionado no interior da tenda principal que vai acolher a reunião aqui no bairro Heróis Moçambicanos, na capital provincial de Manica. Cláudio, boa tarde. Como é que está então o local que vai albergar os mais de 3.500 delegados e convidados à conferência?
0: Boa tarde, Simon Cabo. Respondemos exatamente do interior da tenda principal que vai acolher a 11ª Conferência Nacional de Quadros do Partido Frelimo, aqui na sala, no interior desta sala. Simon, decorem os últimos acertos. Já vejo técnicos de som que estão a afinar aqui o equipamento. Dá mesmo para perceber que é um equipamento de ponta que será instalado aqui nesta sala e tenho nesta altura a possibilidade de entrevistarmos o primeiro secretário provincial do Partido Frelimo, a nível da província de Manica, Tomás Chitlango. Antes mesmo de qualquer pergunta, primeiro secretário, qual é a dimensão desta tenda?
6: A tenda é uma tenda muito gigante, tem como comprimento 115 metros por 20, e é esta tenda que vai acolher a grande festa do nosso Partido Frelimo na província de Manica. Em relação aos preparativos que estão sendo feitos, estamos já nas concertações finais. A tenda já está concluída em termos de estrutura. Estamos a colocar as lâmpadas, mas neste preciso momento estão lá os técnicos do som a montar o som e a tribuna onde vai ficar a comissão política junto do nosso presidente durante a nossa Conferência Nacional de Quadros. Para além da tenda gigante, temos os salões onde vão decorrer as refeições. Também o trabalho já está concluído. A empresa que vai aprovisionar os alimentos durante a Conferência Nacional de Quadros também já está cá no terreno e a montar todo o material necessário. Para além desta empresa, teremos empresas locais, porque fora dos quadros que vão estar na sala de sessões da conferência, refiro-me aos delegados, os convidados, no número de 3 mil, teremos pessoal de apoio fora, que vão estar a trabalhar na área de protocolo, documentação, na área de cozinha e outras atividades de apoio. As empresas locais vão prestar apoio a esses quadros todos, estarão fora em termos de alimentação. Fora do local de eventos, temos os locais de acomodação. As empresas locais vão aprovisionar os alimentos, sobretudo os pequenos almoços, durante a Conferência Nacional de Quadros, nas manhãs. Os nossos delegados, uma parte estará aqui na cidade de Chimoio, os outros vão estar na vila de Sussundenga, Gondola, Manica e Vanduze. Esses distritos vão dar suporte ao número de quadros que nós temos, porque das camas que nós temos aqui na cidade de Chimoio não foram suficientes para conseguirmos alojar a todos os nossos quadros durante a Conferência Nacional de Quadros.
0: Lá no fundo, o primeiro secretário, vejo o pessoal da eletricidade de Moçambique. Quer dizer que a questão de iluminação também está garantida para este local?
6: Nós vamos ter uma iluminação garantida a partir da cidade, abaixo da cidade de Chimoio, cruzamento do aeroporto. É mais ou menos 800 metros de lá para aqui. Temos uma iluminação pública suficiente durante a conferência. Aqui, num espaço, vamos ter holofotes para iluminação, para os nossos camaradas estarem aqui à vontade. Fora da iluminação, é nossa frente, podemos ver aí 10 tanques, e cada tanque tem 5 mil litros. No total são 50 metros cúbicos de água. E teremos muita água aqui, temos casas de banho, lá dentro são cerca de 40 casas de banho, mas teremos também casas de banho móveis para conseguir suportar o número dos delegados que vamos ter aqui durante a Conferência Nacional de Quadros.
0: Quantos delegados vão fazer parte desta conferência?
6: Os delegados, o número total é de aproximadamente 3 mil.
0: 3 mil.
6: Delegados e convidados. Significa que o número de delegados não chega aos 3 mil, está a 2.700, 2.600 e alguma coisa. Esses números dependem muito mais dos nossos órgãos centrais. Nós, como províncias, temos como o teto máximo de 3 mil camaradas que vão estar aqui conosco, entre delegados nacionais, estrangeiros, tanto como convidados também que vêm dos outros países. Vai ser um momento de muita festa. Olha, é aqui onde se vê de facto que a Frelimo não se inspira apenas nos seus únicos quadros que são membros da Frelimo. Esta é uma festa nacional, é a festa do povo moçambicano. Vai-se discutir assuntos relacionados com o desenvolvimento do nosso país, o diálogo político nacional inclusivo, como é que deve ser melhorado a sua maneira de ser feita, mas também vamos olhar assuntos ligados à educação, à saúde, o emprego, à juventude, às mulheres e tudo o que tem a ver com o nosso país. Então, isso não é uma questão só da Frelimo, é do povo moçambicano. Por isso temos os membros, mas também temos convidados que não são membros exatamente do nosso partido, para discutirmos juntos a vida do nosso país durante esta conferência.
0: Contagem decrescente para o início da conferência, a 11ª Conferência Nacional de Quadros do Partido Frelimo, que vai ter lugar aqui na cidade de Chimoio, na província de Manica. Simon Cabo.
3: Cláudio Doane, intervindo em direto neste Jornal da Tarde, a partir do ponto principal que vai acolher, portanto, os 3.500 delegados e convidados à 11ª Conferência Nacional de Quadros da Frelimo. Recinto desta conferência multidisciplinar engloba, por isso, expositores que vão apresentar produtos diversos com a expectativa de firmar parcerias e vender. Estes locais estão igualmente em montagem no exterior do centro, que vai acolher a reunião de quadros da Frelimo. E a que nível está a preparação, Daniel Oliveira, também em direto neste Jornal da Tarde? Boa tarde.
7: Boa tarde, Simon. É verdade, durante a Conferência Nacional teremos aqui a Feira Económica e Exposição para a Promoção dos Produtos, Empresa e Iniciativas de Empreendedorismo da província de Manica. E aqui comigo a diretora provincial da Indústria e Comércio, Maria Fernandes. Em que nível estamos?
8: Muito obrigada. Neste momento estamos mesmo em níveis de construção das barracas para a área da gastronomia. Dos 600 expositores inscritos, já foram construídas 160 barracas, está em curso construção de 125 barracas e 80 barracas na fase de preparação para a sua construção. Dos espaços que foram disponibilizados, aqui referimos 365, tivemos a necessidade de acrescentar mais 150 por causa da procura dos expositores que até hoje estamos a registrar.
7: E que importância estratégica tem esta feira económica e exposição para a promoção dos produtos, empresas e iniciativas de empreendedorismo nesta parcela do país?
8: A grande importância mesmo é promover a economia da província, assim como do país, na medida em que todos e qualquer área da economia, aqui referimos-nos a produtos processados, produtos agrícolas, produtos do Partido Frelimo e diversos serviços, tem espaço para expor e vender os seus produtos.
7: Falou aqui da gastronomia. Qual é a gastronomia da província de Manica, ou que vai dominar nesta exposição?
8: Vai dominar a chima de mapira com nungumira. Também temos jaca, que é o nosso prato típico. Também teremos tsunga, sisito, feijões diversos e também o nosso frango.
7: Muito obrigado, Maria Fernandes, diretora provincial da Indústria e Comércio, falando a propósito da Feira Económica e Exposição no âmbito da realização da Conferência Nacional de Quadros do Partido Frelimo, aqui no Chitembwe. Por hora é tudo, boa tarde e até à próxima.
3: Boa tarde, Daniel Oliveira. O movimento de preparação da 11ª Conferência Nacional de Quadros da Frelimo aqui em Chimoio, para onde a Rádio Moçambique mobilizou meios humanos e técnicos que já garantem a cobertura das atividades preparatórias e se organizam também para assegurar todas as incidências desta magna reunião, que será seguida por uma sessão extraordinária do Comitê Central da Frelimo, a ter lugar a 26 de agosto corrente, ainda aqui na capital provincial de Manica. A propósito, o secretário do Comitê Central da Frelimo para Mobilização e Organizações Sociais vai reunir-se esta tarde com as organizações sociais do partido na cidade de Chimoio, no quadro dos preparativos da 11ª Conferência Nacional de Quadros a ter lugar na próxima semana aqui neste ponto do país. Ontem, num encontro que manteve com os membros da Frelimo, Gonçalves Gemus exigiu coesão e vigilância e disse que o partido vai sair mais fortalecido da conferência.
9: Esperamos que a Frelimo saia mais coesa, mais motivada, renovada e robusta para os desafios que advêm.
3: A Conferência Nacional de Quadros da Frelimo vai juntar em Chimoio cerca de 3.500 delegados e convidados entre 21 ou de 21 a 23 de agosto corrente.
10: A caminho da 11ª Conferência Nacional de Quadros da Frelimo.
11: O que nós temos conquistado e que é preciso consolidar e valorizar é a união e a coesão dos moçambicanos em torno da nossa independência, da nossa unidade nacional e formação. Mas essa vitória vai ter resultados desejados se nós conseguirmos assegurar a frente económica. Esta abordagem esteve sempre dentro da frente de libertação de Moçambique, libertar a terra e os homens e preparar as pessoas. E, efetivamente, nós conseguimos uma etapa difícil, mas muito boa, foi conquistar a independência, conquistar a unidade nacional, reforçarmos a reconciliação entre nós, moçambicanos, tentarmos lutar para um objetivo comum. Mas o que vai nos, de facto, unir, fazer o país crescer, conquistar um espaço aqui na região e afirmarmos um espaço na região, é com uma independência económica que vamos fazer.
12: Aires Ali, membro da Comissão Política da Frelimo.
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3: Noutras notas que marcam a atualidade neste Jornal da Tarde, Nações Unidas defende o fortalecimento de uma abordagem integrada no combate ao terrorismo em Cabo Delgado. A ONU diz ser necessário ir para além da via militar para estancar o problema. Jornalista Ernesto Chauk.
13: Boa tarde. O relator especial das Nações Unidas para a Promoção e Proteção dos Direitos Humanos e das Liberdades Fundamentais na luta contra o terrorismo reconhece a necessidade de uma abordagem abrangente que vá para além de uma resposta militarizada para abordar as condições propícias de combate ao terrorismo. Ben Saul, que realiza uma visita oficial a Moçambique desde a semana passada, afirma que, embora o nosso país enfrente restrições financeiras e de segurança, mas pode ser feito para mobilizar recursos. Em comunicado que marca hoje o fim da sua visita oficial ao país, o especialista da ONU aconselha as autoridades moçambicanas a implementarem reformas económicas e de governação interna. Ainda hoje, Ben Saul manteve um encontro com o ministro da Justiça, Assuntos Constitucionais e Religiosos, Mateus Saize, a quem entregou o relatório da missão do relator da ONU em Moçambique.
14: Sabe que Moçambique faz parte das Nações Unidas e as Nações Unidas têm vários mecanismos para a aferição da aplicação dos direitos humanos em vários países. Nós recebemos o professor Saul, exatamente como perito independente das Nações Unidas, que percorreu de lés a lés o nosso país. Começou com o Ministério da Justiça, Assuntos Constitucionais e Religiosos, foi noutros ministérios de defesa, foi à Procuradoria-Geral da República e várias entidades, Comissão Nacional dos Direitos Humanos, a Provedoria da Justiça e até foi a Cabo Delegado.
13: Após o encontro, Mateus Saiz disse que tudo foi feito para que o relator especial da ONU encontrasse espaço para a recolha de informação sobre o país.
14: com relação aos direitos humanos, podemos dizer, segundo ele, é que há um bom desempenho do governo e do Estado moçambicano no respeito e promoção dos direitos humanos, quer na zona onde não há conflito armado, quer nas zonas onde há conflito armado, porque o próprio Ministério da Defesa Nacional e outras forças de defesa conseguiram expandir a doutrina de respeito e promoção dos direitos civis, mesmo em momentos de conflito armado.
13: O especialista da ONU em Direitos Humanos e Combate ao Terrorismo deverá realizar hoje uma conferência de imprensa na sequência do fim da sua visita oficial a Moçambique.
3: Desvio e venda ilegal de combustíveis leva à detenção de 6 jovens na cidade de Tete, Adriano Piquiuan.
15: O porta-voz do Comando Provincial da Polícia da República de Moçambique, em Tete, que apresentou os acusados, disse que um dos envolvidos é operador de máquinas que, aproveitando-se das suas funções, desviava o combustível. Feliciano da Câmara sublinhou que, perante as evidências, estão criadas todas as condições para que os indiciados sejam responsabilizados.
16: Foi graças à atenção e à prontidão das forças policiais que identificaram e neutralizaram os cidadãos quando já se encontravam no ato de fuga deste mesmo local. E não há dúvida de seu envolvimento e do nosso lado já estão criadas todas as circunstâncias para garantir a sua indiciação e a sua responsabilização criminal por parte dos órgãos de administração da justiça.
15: Dois dos detidos falaram aos órgãos de comunicação social.
17: Polícia, chegaram, me perguntou eu o que isso aqui disse. É dizer, tá bom, em casa, onde em casa aí. Vamos lá em casa. Eu cheguei em casa, abri em casa, entrou dentro, encontrou o gozo, esse outros combustíveis.
18: Sou operador de caminhão, trabalho lá na mina da Volga. Na terça-feira, de manhãzinha, lá para onde nos buscaram para termos que ir para comando. Se ficar preso lá, levar para comando, eu com esse colega aqui. Vamos para comando. Chegado no comando, fui detido e até agora estou aqui.
15: Na ocasião, o Feliciano da Câmara disse que, neste ano, a sua corporação efetuou várias operações na cidade de Motiz, que culminaram com a apreensão de 17 mil litros de combustíveis com 12 detidos. Da cidade de Tete, Adriano Biquiuan.
3: Já é conhecido o valor a ser aplicado na reabilitação da extensão da Estrada Nacional número 1 na província de Sofala. Disso mesmo nos dá conta o jornalista Paulo MacArthur.
19: O governo vai investir cerca de 160 milhões de meticais na reabilitação da Estrada Nacional número 1 na província de Sofala. As obras serão realizadas em troços considerados críticos, numa extensão de cerca de 12 quilómetros. Os dados foram avançados esta quinta-feira pelo ministro dos Transportes e Logística, João Matombe, durante uma visita à rodovia. João Matombe admitiu que a intervenção na província está atrasada, mas realçou que a prioridade é garantir maior resistência das estradas antes da chegada da próxima época chuvosa. Segundo o governante, as obras de reparação de emergência vão arrancar em setembro e estão avaliadas em quase 110 milhões de meticais.
20: Temos cá, no âmbito dos lotes, estamos a fazer intervenções de emergência que incluem também uma parte da província de Sofala, a avaliar o trabalho que está a ser feito. Neste momento temos o empreiteiro que terá a fazer o trabalho a cerca de 12 quilómetros, mas os desafios na província, como acho que puderam também acompanhar, ainda continuam a ser enormes. Essas intervenções estamos a realizar agora visam garantir a transitabilidade na estrada, mas estamos a pensar em soluções um pouco mais sustentáveis, que é para ver como é que nós conseguimos apresentar soluções mais duradouras e que a estrada também possa estar em condições de ser transitável por um longo período. Essa avaliação também visa tentarmos identificar esse tipo de soluções, quer com a província, quer com a própria Comissão Nacional de Estradas, como é que nós podemos conseguir assegurar, para além das intervenções que já estão a ser feitas em relação à Gorgosa Caia, enfim, como é que nós podemos, ao nível central, tomar conta de alguns troços críticos, de forma a fazer uma reabilitação profunda, para termos uma estrada mais consistente.
19: O ministro dos Transportes e Logística, João Matombe, e a reabilitação da Estrada Nacional número 1 na província de Sofala. Da cidade da Beira, Paulo MacArthur.
3: Uma pessoa morreu na sequência da passagem da corrente fria acompanhada por chuva intermitente registada nos últimos 2 dias na província de Maputo. O temporal matou igualmente 36 cabeças de gado entre bovino e caprino. O desenvolvimento desta nota nos próximos serviços de informação da Rádio Moçambique. No estrangeiro, o fenómeno climático El Niño tem 69% de probabilidade de ser o mais intenso já registado. É um alerta da Administração Nacional Oceânica e Atmosférica, agência científica dos Estados Unidos da América, que estuda o clima global e fornece previsões e alertas meteorológicos. A instituição prevê que o fenómeno, que se intensificou em junho, atinja níveis históricos entre outubro e dezembro, com temperaturas até 2,5 graus acima da média no Pacífico Equatorial. Região Africana da Associação Parlamentar da Commonwealth realiza a 55ª sessão em Lilongwe, no Malawi. Entre os temas em debate está a circulação de pessoas e bens. Neste contexto, Sérgio Sixpence ficou assente que os membros da associação farão pressão aos governos para materializar esta pretensão.
2: O primeiro vice-presidente do Parlamento do Ghana, Bernard Aifo, afirmou que, tal como a área de livre comércio continental africana visa fortalecer o livre comércio, as pessoas devem ter permissão para se movimentarem livremente e se integrarem na região. Os parlamentares também concordaram em pressionar por leis que promovam a participação dos jovens na política e na tomada de decisões. Uma legisladora do Parlamento nigeriano, Torulope Akande Sadipe, disse que a maioria dos países africanos tem uma grande população jovem, bem como grupos marginalizados, como mulheres e pessoas com deficiência. Ela.
3: É o fim do Jornal da Tarde, em edição especial transmitida a partir dos estúdios da Rádio Moçambique, no emissor provincial de Manica, na cidade de Chimoio, a propósito da preparação da Rádio Moçambique para a mega operação informativa na cobertura da 11ª Conferência Nacional de Quadros da Frelimo, que tem lugar nos dias 21, 22 e 23 de agosto corrente, aqui neste ponto do país. A Big Vai Roberto esteve na sonorização e Simon Cabue na edição e apresentação. Boa tarde.

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0: Boa tarde. O governador da província de Itata exige da empresa concessionária Estradas do Zambeze a manutenção da Estrada Nacional número 7 a fazer intervenção no troço cidade de Moatize, a posto de travessia de Zobwe. Está reforçada a capacidade de resposta rápida às emergências médicas, visando a redução da mortalidade materno-infantil, com a entrega esta quinta-feira de 2 ambulâncias em igual número de distritos na província de Itata. Decorrem a um bom ritmo os preparativos para a participação de Itata nos Jogos Desportivos Escolares em Inhambane 2026. São destaques desta primeira edição de Jornal de Itata, referente à sexta-feira, 14 de agosto de 2026. A edição e a apresentação do jornal é de Ana Avenila e sonorização de Cândido João. Excelente escuta. Está reforçada a capacidade de resposta rápida às emergências médicas, visando a redução da mortalidade materno-infantil, com a entrega esta quinta-feira de 2 ambulâncias e igual número de distritos na província de Itata. Um assunto a ser desenvolvido lá mais para diante. Para já, o governador da província de Itata exige da empresa concessionária Estradas do Zambeze a manutenção da Estrada Nacional número 7 a fazer intervenção no troço cidade de Moatize, a posto de travessia de Zobwe, tal como reporta o jornalista Adriano Picuana.
1: A intenção surge pelo facto da aproximação da época chuvosa e o troço encontrar-se em péssimo estado de transitabilidade. Domingos Viola, que falava esta quarta-feira na 11ª sessão ordinária do Conselho Executivo Provincial, disse que o estado em que se encontra a rodovia propicia a ocorrência de acidentes de viação. Por outro lado, o governador Viola considerou de negligência por parte de alguns automobilistas que pautam pelo excesso de velocidade numa via degradada.
2: Queremos chamar a atenção à empresa concessionária da estrada para abrir duas frentes. Sabemos que já iniciaram os trabalhos no troço Cidade Teta Luenha, mas tendo em conta a proximidade que temos da época chuvosa, seria bom que também pudessem ter uma segunda frente e começar a trabalhar da cidade de Moatize em direção a Zobwe. Isso ia, de certa maneira, garantir que haja uma excelente circulação de pessoas e bens, porque no estado em que se encontra a estrada, praticamente não oferece nenhuma segurança. É degradação precoce dos meios e também o aumento de tempo de viagem, tendo em conta o estado da estrada. Então, queremos lamentar o acidente, mas também chamamos a atenção aos nossos automobilistas, porque naquela via não há condições de haver excesso de velocidade, tendo em conta o estado da via.
1: Governador de Tete e o estado em que se encontra a Estrada Nacional número 7 no troço cidade de Moatize, ao posto de travessia de Zobwe, referia-se que é neste troço que recentemente um acidente de viação fez 4 óbitos e feriu tantas outras alegadamente devido ao excesso de velocidade.
0: Agora sim, está reforçada a capacidade de resposta rápida às emergências médicas, visando a redução da mortalidade materno-infantil, com a entrega esta quinta-feira de 2 ambulâncias em igual número de distritos na província de Itata. Os meios circulantes foram entregues aos distritos de Marara e Caurabassa no âmbito do projeto hidrelétrico de Mpandancua, uma iniciativa em desenvolvimento para a construção de uma nova barragem no rio Zambeze, a jusante de Caurabassa, nesta província. A iniciativa enquadra-se no Programa de Desenvolvimento Social deste projeto, visando melhorar a vida das comunidades, principalmente nas regiões abrangidas por este projeto, segundo Jorge Muyanga, representante do gabinete do Mpandancua.
3: A nossa atuação assenta numa relação de parceria e de complementaridade com o governo, respeitando as prioridades definidas pelas autoridades competentes e procurando responder às necessidades identificadas no terreno. E dentro em breve será entregue mais uma ambulância ao Distrito Chuta.
0: E o governador da província de Itata, Domingos Viola, apelou para um bom uso dos meios de transporte e que sejam utilizados apenas para o transporte exclusivo de doentes.
4: Queremos que a pessoa que for destacada conduza com prudência. Também não queremos ouvir que aquela ambulância está a tocar sirene lá dentro, nem há doente, carregou cabrito para ir deixar na Machado. Então é para carregar doentes ali.
0: E os administradores distritais de Marara e Caurapansa, Américo Lafo e Mendes Cardoso, respectivamente, disseram que os distritos já se ressentiam da falta destes meios para melhorar as condições de evacuação de doentes.
5: Queremos agradecer à empresa Mpandankua. Esta ambulância veio numa boa altura, porque vai aumentar a capacidade do distrito para atendimento naquilo que é referência dos nossos pacientes.
6: Nós, como distrito de Caurapansa, tínhamos uma ambulância feita na unidade sanitária de Chitima e tínhamos outra ambulância feita no Hospital Rural de Songo, que também não conseguíamos dar vazão. Com esta ambulância sentimos que é grande valia.
0: Extratos da cerimónia de entrega de duas ambulâncias para o fortalecimento do Sistema Nacional de Saúde nos distritos de Marara e Caurapansa, na província de Tanto, uma iniciativa do projeto hidroelétrico Mpandankua, que foram entregues pelo governador de Tanto, Domingos Viola. 12 dos 120 postos de combustíveis do Fundo de Energia encontram-se inoperacionais no país. Onésio Jô.
7: A inoperância dos 12 postos de abastecimento de combustíveis está ligada a aspectos técnico-logísticos, segundo a diretora da Divisão de Combustíveis do Fundo Nacional de Energia, FUNAI. Lloyd Ngondela avançou que a situação torna-se mais gritante nas zonas rurais por conta da degradação das vias de acesso. A dirigente deu a conhecer que o seu setor está a negociar com o fornecedor de combustíveis para juntos definirem estratégias visando o funcionamento regular de todos os postos de abastecimento de combustíveis no país.
8: Nós temos o nosso fornecedor exclusivo de combustível. Ele tem que distribuir a todo o país. Tem os seus pontos, sim, mas existem especialmente alguns pontos críticos. Nós já tivemos situações de caminhões que tombaram a ir a um posto de abastecimento. Então, estamos a conversar com o nosso fornecedor também para ver qual é que é a melhor plataforma que podemos usar para que os combustíveis cheguem a todos. Porque, neste momento, o combustível não está saindo com muita regularidade. E nós estamos a conversar com o nosso parceiro para ver qual é a possibilidade de nos dar alguma cota, porque nós sabemos que no distrito tem só um posto. E se temos só um posto de abastecimento e aquele posto não tem combustível, influencia nas atividades do distrito. Queremos ter algum tipo de, podia dizer, privilégio, porque em outros pontos podemos apanhar outras opções. Mas nos distritos em especial, se o posto do FUNAI não tem combustível, o distrito todo está comprometido.
7: Lloyd Ngondela, diretora da Divisão de Combustíveis do Fundo Nacional de Energia FUNAI, e o estágio atual do funcionamento dos postos de abastecimento de combustíveis no país. Ngondela falava aos jornalistas depois de ter visitado o posto de abastecimento de combustíveis da localidade de Nkandha, no distrito de Chifunde, em Tete.
0: Escutemos agora a página desportiva. Decorre a um bom ritmo os preparativos da participação de Itata nos Jogos Desportivos Escolares em Inhambane 2026. Manuel Cardoso.
9: Atletas e equipa técnica de voleibol aos Jogos Desportivos Escolares dizem estar a bom ritmo os preparativos para Inhambane 2026. Dois meses depois do arranque da derradeira fase de preparação rumo à terra da boa gente, atletas e a equipa técnica desta modalidade não têm tido mal a medir nesta preparação, daí o aprimoramento de todos os aspectos táticos e técnicos. Os treinos, que são intercalados com jogos de controlo e com equipas mais cotadas na modalidade de voleibol, Iselma Júlio e Nina Adelino e Itamir João dizem que até a data de partida para Inhambane 2026, a seleção estará apta para este evento desportivo escolar. Aliás, e segundo as nossas fontes, melhorar o sétimo lugar conquistado no jogo desportivo de escolares Nampula 2024 é a palavra de ordem no seio deste grupo.
10: Estão agora bem, até agora estamos a disputar.
11: Estamos bem, estamos evoluindo bastante, com os treinos dia após dia, nos esforçando muito, está tudo agora bem.
12: Não interessa o resultado, o importante é ganhar mais experiência e nos equilibrar nos jogos.
9: E as palavras das atletas Giselma Júlio e Nina Adelino e Tamir João foram secundadas pelo técnico Felisberto Mais, que de uma forma geral diz estar satisfeito pelo desempenho das duas seleções feminina e masculina.
13: Para essas alturas não interessa o resultado, o que se quer é rodarmos a equipa e encontrarmos um nível competitivo da equipa, sobretudo neste momento em que a gente estamos aqui, estamos a treinar algumas equipas de alta roda de voleibol a nível da província, está a um bom nível.
9: Últimas semanas de preparação das seleções de atletas e com destaque para o voleibol rumo ao Festival Nacional dos Jogos Desportivos Escolares Inhambane 2026. No total, são 30 atletas de ambos os sexos e destes, apenas 24 que irão para a Terra da Boa Gente na Delegação Provincial de Teatro.

0: Momento para escutarmos a crónica sobre, aliás, a crónica que fala sobre o desempenho da equipa Xingal de Idade, produzida pelo jornalista Ignácio Camay.
1: Volvidas 12 jornadas da fina flor de futebol moçambicano, o Xingal de Tete continua mergulhado numa situação que deixa os seus adeptos aflitos. Em 12 jogos disputados, os canarinhos somam apenas 7 pontos, resultado de uma vitória, 4 empates e 7 derrotas. É pouco para um clube com a história, a dimensão e a paixão que o Xingal desperta em Tete. Ouvi recentemente o Mr. Torito dizer que um dia a bonança haveria de chegar ao clube. E talvez seja preciso agarrar nessa esperança, porque no futebol, enquanto houver jogos, há sempre espaço para uma reviravolta. Mas como dizem os meus colegas e ídolos, Harun Vali e Ortega Teixeira, Calipo Calipo, são coisas da nossa terra. A África deve ser estudada. E é aqui onde começa a nossa crónica. Eu próprio me reservo o direito de não vomitar tudo aquilo que se ouve por aí a cada jornada em que o Xingal volta a tropeçar, porque há conversas que circulam pelos bairros, pelas bancadas, pelos cafés e pelas redes sociais. E uma delas já deixou de ser segredo para muita gente. Há quem diga que uma maldição caiu sobre o clube. Segundo essas vozes, a direção teria dispensado alguns jogadores no início da época e não os teria recrutado novamente. E como manda a sabedoria popular, há quem diga que a saliva humana pode ser mais perigosa do que a picada de uma cascavel. Será verdade? Não sabemos. Futebol é futebol. Resultados explicam-se por preparação, organização, qualidade do plantel, lesões, decisões técnicas, gestão. E claro, aquela velha senhora chamada sorte. Mas quando uma equipa perde em casa, perde fora, empata quando precisava de ganhar e continua a somar resultados negativos, as pessoas começam a procurar explicações onde quer que elas possam estar. E há uma explicação popular que já circula com força. A solução seria simples. Dizem que a direção do Xingal deveria ir às casas das famílias dos jogadores dispensados, pedir desculpas e procurar sarar aquilo que ficou mal resolvido. Depois disso, dizem os mais supersticiosos, o sonho de vencer voltaria a ser realidade. Pode parecer estranho, pode parecer brincadeira, pode até parecer coisa de outro mundo. Mas juntando as peças, volto ao Mr. Torito. Ao microfone do nosso colega Manuel Cardoso, Torito deixou uma leitura que merece atenção. Os maus resultados também têm relação com a direção do clube. E aqui, talvez esteja a verdadeira questão desta história. Independentemente de acreditar ou não em maldições, o Xingal precisa de olhar para dentro. Precisa de perceber onde estão as falhas, o que não está a funcionar, e o que pode ser corrigido antes que seja tarde. Se há jogadores e famílias que ficaram magoados com decisões tomadas pela direção, talvez não custe nada procurar essas pessoas, conversar, esclarecer e, se for necessário, pedir desculpas. Se não resolver os resultados, pelo menos poderá resolver feridas. E se resolver as feridas e, por coincidência, a bola começar a entrar, bom, aí teremos matérias para outra crónica.

0: Está pautada a informação nesta primeira edição do Jornal de Tarde. Despedem-se Ana Venila, que editou e apresentou, e Cândido João sonorizou. Uma vez mais, boa tarde.
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0: Caro Vinta, acompanhamos assim o Jornal da Tete na sua primeira edição. São neste momento 13 horas e 17 minutos. Tempo para informações de interesse público. Necrologia. Sua esposa Tina Timba Maneto, seus filhos Francelina Maneto, Edmisson Maneto, Arnaldo Maneto e Maneto Arnaldo, seus primos Fidelino Cubula, Orlando Cubula, Alfredo Poço, Dina Lizaer, do sobrinhos Germana Amália Elia Eufrásia Ignácio Gamay, seus amigos Benedito Gatoma, colegas, amigos e demais familiares comunicam com profunda dor e consternação o falecimento do seu esposo, pai, tio, primo, colega e amigo Arnaldo Maneto, ocorrido no dia 13 de agosto, ou seja, 13 de agosto de 2026, a vítima de doença. O seu funeral está marcado para este sábado, antecedido de cerimónia de corpo presente na residência do falecido, no bairro Francisco Manhanga, próximo à Banca Almeida. Que a sua alma descanse em paz. O Instituto de Línguas informa o público em geral que estão abertas matrículas para o terceiro trimestre do curso de Inglês, Francês e Português 2026 para os novos ingressos. Até o dia 28 de setembro de 2026, os cursos a seguir. Curso regular de Inglês para o primeiro, segundo, terceiro, quarto e quinto níveis. Curso regular de Inglês para crianças a partir de 8 anos de idade. 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Tradução oficial e interpretação, horários de aula, 8 às 10, 14 às 16, 16 às 18 e 18 às 20 horas. As vagas são limitadas. Início de aulas, 28 de setembro de 2026. Requisitos exigidos no ato de matrícula, talão de depósito na conta número 14-34-62-807, Banco BIM, uma foto tipo passe, uma fotocópia de bilhete de identidade ou outro documento de identificação. Para mais informações, contacte a Secretaria do Instituto de Línguas, cita no bairro Francisco Manhanga, Rua Cordos da Lusanca, número 68, próximo ao prédio Vila Amor. O ouvinte pode ligar para 84-3898-603, 87-7493-417 ou através do e-mail Instituto de Línguas, tet@gmail.com. Matisse contacta a Secretaria do Instituto de Línguas no recinto da Escola Secundária aos Moçambicanos pelos números telefónicos 84-63-26-043, 87-39-19-854. Angónia contacta a Secretaria do Instituto de Línguas em Angónia, cita no bairro Francisco Manhanga, no recinto da Escola Primária Completa 25 de junho, pelos números telefónicos 84-57-58-482, 87-83-56-951. Aprenda com o Instituto de Línguas a comunicar-se com o mundo. 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Caro ouvinte, apresentamos informações de interesse público. Acompanhe a seguir os serviços comerciais.
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0: A nossa segunda hora de emissão de altura em que estamos com 13 horas a 32 minutos, a ouvirmos aqui a belíssima voz do Constâncio Natural de Mocuba, a música Elder in Jojo. Convidamos-lhe a seguir, caro ouvinte, a acompanhar a edição de sexta-feira do Magazine Desportivo.
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0: Saudação, estimado 20, seja bem-vindo ao programa desportivo de hoje, sexta-feira, dia 14 de agosto, corrente a partir do emissor provincial de Tete. São tópicos do dia. A equipa do Clube de Desporto de Xingal continua na zona de despromoção ao empatar a um golo ontem na recepção da Associação Desportiva de Vinhoculos na cidade mineira de Matize, em Tete. Já o campeão em título, a União Desportiva de Sonco, promete fechar em alta a primeira volta, derrotando na recepção da Associação Desportiva de Vinhoculos, domingo na Vila do Sonco. Na divisão de honra, a fase provincial de Tete joga-se para a 18ª ronda no próximo fim de semana. Já nos Jogos Desportivos Escolares, a preparação da província de Tete para a fase nacional está ao rubro. Momento Rafique Edita apresenta, Cândido João está na sonorização. Até já. Para começar, vamos ficar com a antevisão do jogo União Desportiva de Songo, Associação Desportiva de Vinhoculos, agendado para domingo na Vila do Songo. As equipas da União Desportiva de Songo e Associação Desportiva de Vinhoculos medem forças no domingo para a jornada 13 do Moçambola em curso na Vila do Songo, distrito de Caurabaça, em Tete. Para o efeito, a equipa técnica da Associação Desportiva de Vinhoculos, apesar de reconhecer as dificuldades a encarar frente ao campeão nacional em título, diz não ser impossível emelhar pontos na Vila do Songo, disse Abdul Omar, técnico principal.
1: Nós jogamos para ganhar. Nós sabemos que o Songo é uma equipa super organizada e tem bons treinadores, mas não nos falta a vontade de lutar por aquilo que são os nossos objetivos, né? Que é sair de lá com 3 pontos. A primeira coisa que nós pensamos é que nós queremos ganhar o Songo.
0: Do lado contrário, o treinador adjunto da União Desportiva de Songo, Vítor Matini, assegura que a jogar em casa diante do seu público, a coletividade tem a obrigação de emelhar os 3 pontos.
2: Primeiro temos que andar atrás dos pontos que nós já perdemos no jogo passado. Então, por algum lado, temos que recuperar os pontos. Então, o objetivo é ganhar o jogo.
3: Estão a defender o título e querem rivalidar. Como é que está a moral na equipe?
2: Estamos sempre motivados. Temos a obrigação de dar o nosso máximo perante o nosso meio, fazer o melhor.
3: A jogar em casa perante os seus adeptos, palavra de apreço para os associados da equipe.
2: A continuar a acreditar. Isto é um processo. Acredito que eu e nós vamos chegar lá.
0: A antevisão do jogo deste domingo, referente à 13ª e última jornada da primeira volta do Moçambola em curso, entre União Desportiva de Songo, Associação Desportiva de Vinhoculos, agendado para a Vila do Songo, distrito de Caurabaça, em Tete. Os hidrelétricos da Vila do Songo, com 19 pontos, estão em 5º lugar e a Associação Desportiva de Vinhoculos, com 13 pontos, vai em 10º lugar. Ainda quanto ao Moçambola em curso, as coisas

0: continuam a não andar bem nas hostes do Clube de Desporto de Xangai de Tete, que consentiu o empate caseiro sem abertura de contagem frente à Associação Desportiva de Vilanculos, quinta-feira, na cidade mineira de Matiz, em Tete. No fim do jogo, o treinador de Xangai, Arthur Macassar, era infeliz com a divisão de pontos.
1: Estou sem ideia mesmo. Vista falha. Finalização, meu querido.
0: Já do outro lado, Arthur Romão, treinador adjunto da Associação Desportiva de Vilanculos, era feliz pela divisão de pontos.
2: Já tiramos algumas conclusões. Jogar fora de casa não é tão fácil, mas o que tenho a dizer é só parabenizar o grupo, né? De uma outra forma, contra a corrente de jogo, contra a ventania, contra tudo, fizeram de tudo, passamos daqui com o empate. Mais uma vez, parabéns bem em todos os momentos.
0: Continuamos na modalidade rainha. Desta feita, vamos para os jogos da 18ª ronda da Divisão de Honra, fase provincial de Tete, agendado para o próximo fim de semana. A equipa da Associação Desportiva de Xangai disse a palavra de ordem no domingo vencer o Futebol Clube Xitima em jogo da 18ª ronda da Divisão de Honra, fase provincial de Tete. Com esta intenção, aquela formação pretende alcançar a segunda posição na vila de Xitima, distrito de Caurabaça. Para o efeito, a Associação Desportiva de Xangai deve vencer o seu opositor e esperar que Jindal África de Marara, domingo, perca na recepção do Xangai B em Marara. O treinador da Associação Desportiva de Xangai, Custódio Baruki, garante que está a preparar os detalhes do jogo para chegar, jogar e amealhar os três pontos.
3: Há de ser um jogo difícil. Dizem que para uma equipa bem estruturada, quando é assim, há de ser um jogo complicado. Mas nós estamos preparados para esse jogo. Vamos ter dificuldades, mas somos obrigados a ganhar para continuar a alimentar as esperanças de estar na pole.
0: E a DC vai se precisar a jogar fora de casa perante um Xitima bem estruturado?
3: Nós estamos preparados para enfrentar qualquer equipa. Os processos estão lá, estão consolidados. Podemos ter dificuldades do próprio campo, porque nós somos uma equipa que põe a bola no chão. E quando cruzamos com um campo muito irregular, aí sim é o primeiro obstáculo que nós vamos ter, depois vai ser o adversário.
0: Do lado contrário, o míster do Futebol Clube Xitima, Sani Maikolo, apesar de reconhecer esse jogo difícil, assegura que em casa a sua coletividade tem a obrigação de conquistar os três pontos.
4: Vamos jogar em casa, temos tudo para deixar os três pontos lá em casa. Nós acreditamos que vamos ganhar em casa.
0: Antevisão do jogo Futebol Clube Xitima, Associação Desportiva de Xangai, domingo, em jogo da 18ª ronda da Divisão de Honra, fase provincial de Tete, na vila de Xitima, distrito de Caurabaça. Ainda no domingo, para a mesma jornada, Mulamba Futebol Clube, Grupo Desportivo de Tete, Planície de Empadue, Mangia Futebol Clube. A ronda 18 abre sábado com União Desportiva de Songo B, Futebol Clube de Angonia e Ferrado Matiz e Zamalé que Futebol Clube. A equipa da Associação Desportiva de Xangai vai na terceira posição com 37 pontos. O Futebol Clube Xitima está em segundo com 28. Numa prova liderada pelo Planície de Empadue com 43 pontos, União Desportiva Jindal África de Marara vai na segunda posição com 37. E União Desportiva de Songo B vai na cauda com 9 pontos. Ainda quanto à divisão de honra, fase provincial, temos o seguinte embate. A equipa do Grupo Desportivo de Tete assegura que derrotar Mulamba Futebol Clube no domingo para assegurar a terceira posição na divisão de honra fase provincial de Tete é a palavra de ordem. Trata-se da partida a contar para a 18ª ronda agendada para a cidade mineira de Matiz, em Tete. Para a materialização do objetivo, a coletividade do Grupo Desportivo de Tete deve vencer Mulamba Futebol Clube e esperar que a Associação Desportiva de Xangai perca na deslocação à vila de Xitima diante do Futebol Clube local. O treinador do Grupo Desportivo de Tete, João Chaves, promete fazer de tudo para melhorar os três pontos frente a Mulambe Futebol Clube.
5: Continuamos a sonhar para o segundo lugar. Estamos a trabalhar para conseguirmos esses três pontos. Não desprezar o adversário. O adversário também é uma equipa com uma boa transição, uma equipa bem organizada, onde nós vamos tentar arrancar o ponto de Matiz.
0: Vai ser fácil?
5: Vai ser difícil, porque em casa do dono. Vamos com uma lição bem estudada para nós conseguirmos três pontos lá.
0: Do lado contrário, o técnico do Mulambe Futebol Clube, Samuel João, num pronunciamento humilde, promete uma equipa cautelosa, de modo a marcar e não sofrer golo para conquistar os três pontos.
6: Em casa estamos obrigados a ganhar. Fora para Portugal fazer um ponto. Mas em casa, mandamos nós. Vivemos a vitória.
0: Que Mulambe vai se presenciar para conseguir alcançar seus objetivos?
6: Mas neste momento, em casa, todos os jogadores estão disponíveis. Portanto, esse jogo é para ganhar a vitória.
0: Palavra de apreço para os seus jogadores.
6: Fora, vamos para Portugal ou empatar. Mas em casa, temos a obrigação de ganhar. Então, essa que é a mensagem sempre que tenho dito aos meus jogadores.
0: E o plantel, como é que está clinicamente?
6: Está de boa saúde, está tudo bem.
0: Antevisão do jogo, Mulambe Futebol Clube, Grupo Desportivo de Tete, no domingo, para a jornada 18 da Divisão de Honra, fase provincial de Tete, agendado para o campo 25 de setembro, na cidade mineira de Matiz, em Tete. Ainda no domingo, para a mesma jornada, Futebol Clube Chitima, Associação Desportiva de Xingal, Planície de Empadue, Mangue Futebol Clube. Já sábado, na abertura da Ronda 18, União Desportiva de Songo B, Futebol Clube de Angonia e Ferrada Matisse, Zamalek Futebol Clube. O Grupo Desportivo de Tete, com 32 pontos, vai em quarto lugar. Mulambe Futebol Clube, com 18 pontos, está em nono. Associação Desportiva de Xingal, com 35 pontos, assegura a terceira posição. Numa prova futebolística liderada pelo Planície de Empadue, com 43 pontos. E União Desportiva de Songo B é Lanterna Vermelha, com 9 pontos. Estamos a apresentar o programa desportivo de hoje, sexta-feira, dia 14 de agosto corrente. Agora vamos ficar com outras notícias do desporto. 4 partidas de futebol este sábado abrem a 17ª ronda do Campeonato Provincial de Veteranos em Tete. No campo do Desportivo de Tete, veteranos de saúde medem forças com veteranos da cidade. No campo do reassentamento, veteranos de Xipanga batem-se com veteranos Mulambe. No campo da TTA, Papelaria Nhung cruza caminho com veteranos do Songo. E no campo do reassentamento, veteranos do Matiz enfrenta veteranos lendários. Já no domingo, no campo do Desportivo de Tete, veteranos de Manhanga cruza caminho com veteranos de Canongola. No campo do Mpadue, veteranos local enfrenta amadoras do Matisse. No campo da Escola Industrial de Matundo, veteranos de Xingozi recebem veteranos de Chitima. A equipa de veteranos de saúde comanda o certame com 39 pontos. Veteranos Matheus de São Mutemba vai na segunda posição com 35 e lendários do Matundo estão na cauda com 3 pontos. A cidade mineira de Matisse, fim de semana, viverá as emoções da 21ª jornada do Campeonato de Futebol Recreativo. Sábado, Xipanga recebe Ajax, Real Bagamoyo bate-se com União Desportiva Matadouro, Porto 7 joga com Malacha, Atlético bate-se com Futebol Clube Nhantoto, Instituto Médio de Geologia de Minas bate-se com União Desportiva Nhanchere, Domingo Leões do Gueto, Nova Aliança, Real Sociedade, Tunzi City, Desportivo 25 de Setembro, Real Nhanchere, Mining City, Desportivo de Benga e 11 Irmãos, 1 de Maio. O emblema de Real Nhanchere vai na liderança com 41 pontos. Malacha Futebol Clube segue com 40 pontos. Instituto Médio de Geologia e Minas é o último classificado com 1 ponto. Roda no próximo fim de semana na cidade de Tete o arranque da segunda volta do Campeonato Recreativo com os seguintes jogos. Sábado em Juniore, União Desportiva Canongola, Zona Verde, Futebol Clube Nhamabira, Takasa, 1 de junho, Acordos de Roma. Já em Seniore, sábado, União Desportiva Canongola, Zona Verde, Futebol Clube Nhamabira, Takasa, 1 de junho, Acordos de Roma. No domingo, às 14 horas, em Juniore, Verona, 7 de setembro, 17 de maio, União Desportiva Chicolodue, Águias, 3 de fevereiro, Vale do Nhartanda, Matawala, domingo, às 16 horas, em Seniore, Verona, 7 de setembro, 17 de maio, União Desportiva Chicolodue, Águias, 3 de fevereiro e Vale do Nhantanda, Matawala. Estamos a caminhar para a reta final de hoje. Antes, vamos ficar com as incidências dos preparativos de Tete para os Jogos Desportivos Escolares Inhambane 2026. Atletas e equipa técnica de voleibol aos Jogos Desportivos Escolares dizem estar a bom ritmo os preparativos para Inhambane 2026. 2 meses depois do arranque da derradeira fase de preparação rumo à terra de boa gente, atletas e equipa técnica desta modalidade não têm tido mãos a medir nesta preparação. Daí o aprimoramento de todos os aspectos técnicos e táticos. Os treinos que são intercalados com jogos de controlo e com equipes mais cotadas na equipa de voleibol, Iselma, Júlio, Enina, Adelino e Tamir João dizem que até a data da partida para Inhambane 2026, a seleção estará apta para este evento desportivo escolar. Aliás, e segundo as nossas fontes, melhor o 7º lugar conquistado nos Jogos Desportivos Escolares na Pula 2024. É a palavra de ordem no seio deste grupo de trabalho.
7: Estão agora bem, até agora estamos a disputar. Estamos bem, estamos evoluindo bastante, com os treinos dia após dia, nos esforçando muito, está tudo agora bem.
8: Não interessa o resultado, o importante é ganhar mais experiência e nos
7: equilibrar nos jogos.
0: E as palavras das atletas Iselma, Júlio, Enia, Adelino e Tamir João foram secundadas pelo técnico Felisberto Tomás, que de uma forma geral diz estar satisfeito pelo desempenho das suas seleções femininas e masculina.
8: Para essas alturas não interessa o resultado, o que se quer é rodarmos a equipa e encontrarmos um nível competitivo da equipa, sobretudo neste momento que a gente estamos aqui, estamos a treinar algumas equipas de alta roda de voleibol a nível da província, são um bom nível.
0: Últimas semanas de preparação das seleções de chat e com destaque para o voleibol rumo ao Festival Nacional dos Jogos Esportivos Escolares em Abane 2026. No total são 30 atletas de ambos sexos e destes apenas 24 que irão para a terra de Boa Gente na delegação provincial de chat. Assim sendo, chegamos ao término do programa de hoje. A partir do emissor provincial de Tete, antes do fecho, vamos recapitular os temas do dia. A equipa do Clube do Desporto de Xingal continua na zona de despromoção no Moçambola em curso, ao empatar a um golo ontem na recepção da Associação Desportiva de Vilanculos, na cidade mineira de Matiz, em Tete. Já o campeão em título União Desportiva de Songo promete fechar em alta a primeira volta, derrotando na recepção a Associação Desportiva de Vilanculos, domingo, naquela vila. Na divisão de honra, a fase provincial joga-se para a 18ª ronda, próximo fim de semana em Tete. Enquanto nos Jogos Desportivos Escolares, a preparação da província de Tete para a fase nacional está ao rubro. Mohamed Rafiga Didou apresentou, Cândido João esteve na sonoplastia. Grato pela preferência e tenha boa escuta restante nossa programação. Saudação, estimado ouvinte.
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São 13 horas e 49 minutos, após sermos acompanhados do Magazine Desportivo. Estamos a ouvir a Gal. Estamos a passos largos para o fim deste período de emissão. Um abraço forte para si, vou descontração de uma excelente sexta-feira. 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

São neste momento 13:54, desde as 11:50 até esta parte, se verão com Logo de Nascimento e Graciano Florentino Collet. Queremos agradecer-lhe pelo calor, pelo carinho da sua audiência. Desejamos-lhe votos de contração à ótima escuta restante de programação que se segue do emissor provincial de Tete da Rádio Moçambique. Vamos fazer uma pausa, voltamos daqui a pouco às 18:55 para mais um período de emissão. Abraços e até já.

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2: O jornalista Vítor Rufino para atualizar a informação. Boa tarde.
3: Boa tarde, Henriques Dias. Boa tarde, ouvinte. O Presidente da República exige coordenação das instituições governamentais para a melhoria da prestação de serviços ao cidadão. Daniel Chapo quer, por isso, que o Primeiro-Ministro seja proativo e dinâmico no processo de monitoria dos planos programados pelo Governo.
4: É imprescindível a estreita comunicação, coordenação e articulação interinstitucional entre o Primeiro-Ministro e os membros do Governo da República de Moçambique. Cabe, em primeira instância, ao Primeiro-Ministro monitorar o cumprimento rigoroso da implementação dos instrumentos programáticos de governação, assim como assegurar o cumprimento dos prazos e metas concretas na execução dos programas aprovados. Para o êxito da missão do Primeiro-Ministro, cada membro do Governo é chamado a garantir e partilhar com fluidez e em tempo útil a informação relativa às ações implementadas pelo seu setor.
3: O chefe do Estado lançou estes desafios hoje em Maputo, na cerimónia de abertura do simpósio comemorativo dos 40 anos da institucionalização do cargo de Primeiro-Ministro e da criação do gabinete de apoio ao titular do cargo. Na ocasião, a Primeira-Ministra Bem-vinda Levy destacou na sua intervenção que os 40 anos da instituição de cargo representam um percurso de aprendizagem e de prestação de serviços ao cidadão. O Gabinete de Informação vai introduzir encontros semanais para comunicadores do Governo, com vista a facilitar o acesso à informação para os moçambicanos. Nestes encontros, os comunicadores do Governo, ao nível nacional, deverão partilhar com o Gabinete de Informação as agendas e atividades dos governos das instituições públicas. A informação foi anunciada esta sexta-feira na localidade de Macaneta, distrito de Marraquene, província de Maputo, pelo porta-voz do primeiro Fórum dos Comunicadores do Governo, Mendes Mutenda, que decorre desde ontem.
5: E nós o que queremos é que aquilo que nós fazemos seja divulgado. Até em questões em que temos situações de erros. Isso acontece, incidentes acontecem. Nós sermos capazes de mostrar que aqui houve um erro, aqui houve um incidente e este é o comunicado. Vocês podem ver, por exemplo, uma EDM. Explodiu um PT. Deve explicar no momento que explodiu um PT e a população ficar a saber que explodiu um PT. De que vale esconder essa informação e gerar uma imagem negativa à EDM?
3: Esta tarde, o primeiro Fórum dos Comunicadores do Governo, que decorre desde ontem, vai debater, entre outras matérias, o perfil dos comunicadores que deve ser adotado ao nível dos governos e instituições públicas. Uma pessoa morreu por hipotermia no posto administrativo de Machubo, distrito de Marraquene, na sequência da passagem da corrente fria acompanhada por chuva intermitente que se registrou nos últimos dois dias na província de Maputo. A informação foi partilhada hoje pelo diretor provincial de saúde de Maputo, Daniel Chemani. Chemani apela aos cidadãos a tomar medidas de precaução face às alterações do estado do tempo.
6: Primeiro tem a ver com o agasalho, a proteção do nosso corpo contra esta alteração intensa da temperatura. Estamos a falar de proteger o corpo com roupas mais quentes, tecido mais grosso, que proteja essencialmente o pescoço, a face, as terminações dos membros, estamos a falar das mãos e pés.
3: Ainda no posto administrativo de Machubo, distrito de Marraquene, houve registro de morte de 36 cabeças de gado entre bovino e caprino, na sequência de mau tempo registrado nos últimos dois dias. Três funcionários do Serviço Nacional de Imigração foram detidos no posto de travessia de Ressão Garcia, na província de Maputo, na posse de 150 passaportes. Segundo o porta-voz do Serviço Nacional de Investigação Criminal, Hilário Loli, os funcionários em causa carimbavam passaportes sem a presença dos titulares.
7: O CERNIC considera este ato de elevada gravidade, pois põe em causa a soberania do país e contraria os esforços de garantia de segurança interna, bem como o combate à criminalidade organizada, uma vez que não só facilitam a entrada e saída dos praticantes dos crimes de rapto, mas têm o potencial de poder facilitar a entrada de outros criminosos no território nacional.
3: Três funcionários do Serviço Nacional de Migração foram detidos no posto de travessia de Ressano Garcia, província de Maputo, na posse de 150 passaportes, dos quais 145 de moçambicanos, 3 de zimbabuianos e 2 de malauianos. O partido Frelimo ultima os preparativos para a realização da 11ª Conferência Nacional de Quadros, que terá lugar na próxima semana em Chimoio, província de Manica. Os pormenores com o jornalista Cláudio Doane.
8: Respondemos exatamente do interior da tenda principal que vai acolher a 11ª Conferência Nacional de Quadros do Partido Frelimo, aqui na sala, no interior desta sala. Agora, os últimos acertos, já vejo técnicos de som que estão a afinar aqui o equipamento. Dá mesmo para perceber que é um equipamento de ponta que será instalado aqui nesta sala, e contagem decrescente para o início da conferência. A 11ª Conferência Nacional de Quadros do Partido Frelimo, que vai ter lugar aqui na cidade de Chimoio, na província de Manica.
3: De Manica, vamos ao estrangeiro. A Comissão Eleitoral da Zâmbia suspendeu hoje a contagem de votos e o anúncio dos resultados eleitorais em todo o país, após relatos de violência em alguns distritos contra membros das mesas de voto. Os funcionários eleitorais informaram em conferência de imprensa que houve casos de roubo de boletins nas urnas. Os membros das mesas de voto citados pela Reuters acrescentaram que a suspensão será avaliada em 24 horas. Apresentamos as notícias das 14 e as próximas às 15 horas.
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1: Nesta altura juntamos na antena a voz do jornalista Vítor Rufino para atualizar a informação. Boa tarde.
2: Henriques Dias, votos renovados de uma boa tarde. A saudação é extensiva ao nosso vasto auditório. O Presidente da República defende o reforço do papel de coordenação do Primeiro-Ministro na condução da ação governativa para a melhoria da administração pública no país. Daniel Chapo afirma que as reformas institucionais devem contribuir para tornar a máquina administrativa mais eficiente e capaz de prestar serviços públicos de melhor qualidade. O chefe do Estado falava hoje em Maputo, na abertura do simpósio comemorativo dos 40 anos da institucionalização do cargo de primeiro-ministro e da criação do gabinete de apoio ao titular do cargo.
3: Estas reformas devem ter sempre em atenção tornar a máquina administrativa mais eficiente, capaz de responder à demanda de um serviço público de melhor qualidade, visando o bem-estar de todos os moçambicanos. O processo de consolidação do Estado moçambicano ensina-nos que é fundamental a tomar decisões estruturantes, adotando reformas necessárias e oportunas para tornar as instituições mais fortes e relevantes na condução dos destinos do nosso país.
2: Na ocasião, o Presidente da República, Daniel Chapo, defendeu igualmente uma atuação governativa coordenada baseada na comunicação entre o Primeiro-Ministro e os membros do Governo. O governo vai investir cerca de 160 milhões de meticais na reabilitação de troços considerados críticos na Estrada Nacional número 1, a nível da província de Sofala. As obras vão arrancar em setembro próximo, segundo anunciou o ministro dos Transportes e Logística, João Matlombe.
4: Estamos a pensar em soluções um pouco mais sustentáveis, que é para ver como é que nós conseguimos apresentar soluções mais duradouras e que a estrada também possa estar em condições de ser transitável por um longo período. Essa avaliação também visa tentarmos identificar esse tipo de soluções, quer com a província, quer com a própria Comissão Nacional de Estradas, como é que nós podemos conseguir assegurar, para além das intervenções que já estão a ser feitas em relação à Gorgosa Caia, enfim, como é que nós podemos, ao nível central, tomar conta de alguns troços críticos, por forma a fazer uma reabilitação profunda, para termos uma estrada mais consistente.
2: Ministro dos Transportes e Logística, João Matlombe, falando na visita que efetuou a alguns troços da Estrada Nacional número 1, em Sofala. O relator especial das Nações Unidas sobre a promoção e proteção dos direitos humanos e das liberdades fundamentais na luta contra o terrorismo destaca a necessidade de uma abordagem abrangente para a resposta à insurgência em Cabo Delgado. Ben Saul manteve um encontro hoje em Maputo com o ministro da Justiça, Assuntos Constitucionais e Religiosos, Mateus Saizi, a quem entregou o relatório da missão do relator da ONU em Moçambique. Na ocasião, Mateus Saizi disse que tudo foi feito para que o relator especial da ONU encontrasse espaço para a recolha de informação sobre o país.
5: Moçambique faz parte das Nações Unidas e as Nações Unidas têm vários mecanismos para a aferição da aplicação dos direitos humanos em vários países. Nós recebemos o professor Saul, exatamente como perito independente das Nações Unidas, que percorreu de les a les o nosso país. Começou com o Ministério da Justiça, Assuntos Constitucionais e Religiosos, foi noutros ministérios de defesa, foi a Procuradoria-Geral da República e várias entidades, que Comissão Nacional dos Direitos Humanos, a Provedoria da Justiça, E até foi a Cabo Delegado visitar e verificar in loco as condições dos direitos humanos.
2: Especialista da ONU em Direitos Humanos e Combate ao Terrorismo, dizia ministro da Justiça, Assuntos Constitucionais e Religiosos, Mateus Saizi, falando após receber o relatório do relator especial das Nações Unidas sobre a promoção e proteção dos direitos humanos e das liberdades fundamentais na luta contra o terrorismo. A organização não-governamental CAIA Moçambique está a mobilizar apoio junto de parceiros internacionais para assistir a possíveis vítimas do fenómeno El Niño, que poderá se abater sobre as províncias da Zona Sul a partir de outubro próximo. Segundo o diretor da organização, Vicente Adriano, a ideia é ajudar as famílias das províncias de Gaza e Inhambane.
6: É com intervenções mais antecipadas, sobretudo ações que permitam que as famílias possam aproveitar de zonas baixas onde ainda existem retenção de águas, olhar para culturas mais resilientes, olhar qual é a disponibilidade de água nesses locais e tentar responder isso de forma muito antecipada, assim evitamos impactos severos. E a nossa resposta para o El Niño vai se concentrar nas províncias de Gaza, a província de Inhambane, mas também ao nível da região centro, em Sofala e Manica.
2: A organização não-governamental CAIA Moçambique mobiliza apoios para assistir a possíveis vítimas do fenómeno El Niño, que poderá se abater sobre o país a partir de outubro próximo. A Frelimo ultima os preparativos para a realização da 11ª Conferência Nacional de Quadros, que terá lugar na próxima semana em Chimoio, província de Manica. O primeiro secretário da Frelimo em Manica, Tomás Chitlango, fala a seguir do estágio dos preparativos.
7: Estamos já nas concertações finais, mas neste preciso momento estão lá os técnicos do som a montar o som e a tribuna onde vai ficar a comissão política junto do nosso presidente durante a nossa Conferência Nacional de Quadros. Para além da tenda gigante, temos os salões onde vão decorrer as refeições. Também o trabalho já está concluído. A empresa que vai aprovisionar os alimentos durante a Conferência Nacional de Quadro também já está cá no terreno a montar todo o material necessário.
2: No estrangeiro, a Comissão Eleitoral da Zâmbia suspendeu hoje a contagem de votos e o anúncio dos resultados eleitorais em todo o país após relatos de violência em alguns distritos contra membros das mesas de voto. Funcionários eleitorais informaram em conferência de imprensa que houve caso de roubos de boletins nas urnas. Os membros das mesas de voto citados pela Reuters acrescentaram que a suspensão será avaliada em 24 horas. Apresentamos as notícias das 16, as próximas às 17 horas.
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1: As notícias a esta hora apresentadas por Vítor Rufino. Muito boa noite, Vítor.
2: Gércio Alexandre, boa noite. Boa noite, estimado ouvinte. O governo de Tete está a elaborar um plano de ação para mitigar os impactos do fenómeno climático El Niño, que poderá afetar este ano 9 dos 15 distritos daquela província. Os pormenores por Ana Venila.
3: Trata-se dos distritos de Maco e Caurapaça, Marara, Xangara, Xiuta, além de Moatize, Doa, Mutarara e Xifunde, onde se prevê a ocorrência do déficit de precipitação que poderá afetar as culturas em campo nos próximos dias. A informação foi partilhada esta quinta-feira pelo governador da província de Tete, num comício que orientou o distrito de Marara a quando da sua visita de trabalho que efetuou àquela região. Da Salidata, Ana Fenila.
2: O ministro das Obras Públicas, Habitação e Recursos Hídricos, Fernando Rafael, assegura que as obras de construção do sistema de abastecimento de água da Vila Sede Dinamitila, em Mogovolas, serão concluídas até dezembro deste ano. Otávio Fonseca.
4: As obras enquadram-se no âmbito do projeto Água Segura às vilas e zonas rurais e estão avaliadas em 16 milhões de dólares, o equivalente a 1,8 mil milhões de meticais. O ministro das Obras Públicas, Habitação e Recursos Hídricos, Fernando Rafael, que esta sexta-feira visitou aquela infraestrutura, disse que a materialização desta iniciativa visa elevar os níveis de cobertura de abastecimento de água nas zonas rurais ao nível do país, passando dos atuais 50% para 86%. Otávio Fonseca, Nampula.
2: O governo da Coreia do Sul anunciou hoje o desembolso de 7,7 milhões de dólares para a construção de um hospital no distrito municipal Katembe, na cidade de Maputo. Para o efeito, foi rubricado um memorando entre o Ministério da Saúde e a cooperação coreana COICA. O embaixador da Coreia em Moçambique, Bong Won Kang, referiu que a ajuda vai contribuir para o fortalecimento do Sistema Nacional de Saúde.
5: Hoje, a COICA pretende dar mais um passo importante através da implementação de um novo projeto para a construção de um hospital no distrito municipal de Katembe, na cidade de Maputo. Espero que este projeto permita aos residentes da região terem acesso a serviços de saúde de maior qualidade e mais próximos das suas comunidades, contribuindo igualmente para um desenvolvimento mais equilibrado da cidade de Maputo.
2: A infraestrutura cujas obras arrancam este ano terá capacidade de 40 camas distribuídas pelos serviços de maternidade, cirurgia geral e medicina interna. Os delegados à 11ª Conferência Nacional de Quadros da Frelimo começam a chegar na segunda-feira à cidade de Chimoio, província de Manica. As comissões de trabalho concluíram todo o processo que tem a ver com a recepção e acomodação das delegações. O primeiro secretário da Frelimo, em Manica, Tomás Chitlango, assegura que estão a ser criadas condições para que as lideranças das delegações possam visitar o local que vai acolher a conferência.
6: Nós vamos começar a receber os camaradas a partir do dia 17 e a conferência começa dia 21 e vai terminar dia 23. Então, para eles se familiarizar com o local e para ver como é que vai ser a planificação de transporte dos mesmos, dos locais de alojamento para aqui na tenda gigante onde vai decorrer a Conferência Nacional de Quadros. Então, é um dado muito, muito importante para nós, como província, como cidade de Chimoio.
2: Primeiro secretário da Frelimo na província de Manica, Tomás Chitlango. No estrangeiro, mais de 650 mil refugiados e requerentes de asilo no Sudão do Sul correm o risco de perder o acesso à ajuda alimentar em poucas semanas devido a uma grave falta de financiamento. De acordo com a ONU, citada pela Reuters, a situação pode forçar alguns a retornar ao Sudão, país devastado pela guerra, em busca de ajuda. O Sudão do Sul enfrenta uma das piores crises de fome do mundo, com mais de 7,8 milhões de pessoas a sofrer de insegurança alimentar aguda e 2,2 milhões de crianças gravemente desnutridas. Presidente do Chad, Mahamat Idriss Deby, concede indulto ao seu principal rival e líder da oposição, Sassou Nguesso, que estava preso há mais de um ano por incitar a violência e cumplicidade em assassinato. Nguesso, ex-primeiro-ministro, foi condenado a 20 anos de prisão e a pagar uma multa de mais de US$ 1 milhão no ano passado. Masra será libertado nos próximos dias, segundo um comunicado da presidência chadiana, citado pela Reuters. Fechamos com a previsão do tempo. A cidade de Pemba poderá registrar amanhã 28 graus Celsius de temperatura máxima, seguida por Tete com 27 graus. Para as cidades da Beira, prevê-se 25 graus, Maputo, Vilanculi, Quilimane, Nampula, 24, Xai-Xai e Inhamban, 23, Chimoio, 20, e Lixinga poderá registrar 17 graus Celsius de temperatura máxima. Estimado ouvinte, apresentamos as notícias das 18. As próximas, às 19h30, no Jornal da Noite. Boa noite.
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Ora, vivo ouvinte, muito boa noite. Estamos de volta para mais um período de emissão referente ao 14º dia de agosto de 2026. Esta emissão vai estender-se até 21 horas, altura em que os colegas em Chisena darão continuidade com a emissão. Hoje é sexta-feira e a emissão estará sob a responsabilidade do emissor provincial de Zambézia. Temos como propostas ouvintes para esta emissão da noite, dentro de instantes, 19 horas no país. Acompanharemos o Jornal de Tempo na sua segunda edição, a seguir informações de interesse público. 19 horas e 30 minutos, Jornal da Noite em cadeia nacional. Continuaremos em cadeia até às 21 horas. A locução é de Lloyd Nascimento, assistência técnica de Bartolomeu Luís Paquete. Estamos juntos, ouvintes. Muito boa noite.

0: Carvinta, Moçambique, são neste preciso momento 19 horas.
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0: Ouvinte, boa noite. 9 dos 15 distritos de Tete poderão ser afetados este ano pela seca severa. Governo de Mutarara em Tete trabalha afincadamente para prevenir conflito homem-fauna bravia. PRM em Tete aperta cerco contra roubo e venda de combustível em algumas empresas da província. Estes são os destaques da segunda edição do Jornal de Tete da Rádio Moçambique de sexta-feira, dia 14 de agosto de 2026, numa sonorização de Marcos Zondani, edição e apresentação de Armando Kembo. Fique conosco, ótima audição. Nove dos 15 distritos de Tete poderão ser afetados este ano pela seca severa. E para mitigar, vamos trazer a reportagem da jornalista Ana Avenila.
1: Entanto, está em curso a elaboração de plano de ação antecipada para mitigar os impactos do fenómeno climático El Niño, que poderá afetar este ano 9 dos 15 distritos desta província. Trata-se dos distritos de Maco e Caurapaça, Marara, Xangara, Xiuta, além de Moatize, Doa, Mutarara e Xifunde, onde se prevê a ocorrência do déficit de precipitação que poderá afetar as culturas em campo nos próximos dias. A informação foi partilhada esta quinta-feira pelo governador da província de Tete, num comício que orientou o distrito de Marara a quando da sua visita de trabalho que efetuou àquela região. Domingo e Fiola disse que a elaboração do referido plano tem como principal objetivo delinear políticas estratégicas para apoiar as comunidades.
2: E nós vamos ter que priorizar algumas camadas sociais que já são vulneráveis para o apoio que o governo poderá dar em caso de se agravar a seca. Então queremos que a população participe, o governo distrital participe, todas as organizações da sociedade civil que operam aqui no distrito de Marara devem participar na elaboração desse plano antecipado, de modo que a nossa população possa vir se assegurar e tenha segurança alimentar à altura dos desafios que vão ser provocados pela seca.
1: Outro sim, Viola, apelou à população a intensificar as feiras comerciais naquele distrito como uma das formas de mitigar a situação.
2: Essas feiras vão permitir que pessoas saiam daqui com seu cabrito, com seu animal que é boi, ir vender lá onde tem muito milho e trazer o milho para essa pessoa vender a nós aqui e nós termos a garantia da segurança alimentar.
1: O governador da província de Tete, Domingos Viola, e ações para mitigar os impactos do fenómeno climático El Niño, que poderá afetar este ano algumas regiões desta província.
0: Jornalista Ana Avenila e a reportagem sobre 9 dos 15 distritos de Tete que poderão ser afetados este ano pela seca severa. Governo de Mutarara trabalha afincadamente para prevenir conflito homem-fauna bravia. Desenvolve este assunto o jornalista Adriano Picuan.
3: As autoridades do distrito de Mutarara em Tete estão a tomar medidas para a prevenção dos casos de conflito homem-fauna bravia. O destaque vai para a prevenção dos ataques por crocodilos que são frequentes ao longo do rio Zambeze, segundo o administrador distrital. Lino Chuosa disse que o abate seletivo de animais conflituosos tem sido a última alternativa para minimizar a situação. Chuosa deu a conhecer que, além de abate seletivo de animais mais conflituosos, como o caso de crocodilos e hipopótamos, a construção de fontes de abastecimento de água para evitar a frequência das pessoas aos rios Zambeze e Xiri tem sido uma das medidas. O chefe do executivo de Mutarara revelou que a vedação de alguns locais mais frequentados por pessoas é uma iniciativa que o seu executivo pretende incrementar.
4: Na área municipal temos alguma área que nós conseguimos fazer uma pequena vedação, mas ainda é uma fase inicial. E esse é um processo que temos que continuar a fazer, mas também ao longo do rio, como eu disse, estamos a colocar lá sistemas de abastecimento de água para evitar com que a população vá ao rio a buscar de água para tomar banho e outras atividades domésticas.
3: Administrador do distrito de Mutarara em Tete, Lino Chuosa, falando de algumas medidas para a prevenção dos ataques por crocodilos, refira-se que neste ano, pelo menos 8 pessoas morreram em consequência de conflito homem-fauna bravia naquela região do sul da província de Tete.
0: demorar para a capital provincial, cidade de Tete, e vamos ter a informação do comando provincial da PRM, onde aperta cerco contra roubo e venda de combustível em algumas empresas da província. Jornalista Adriano Biquiuan.
3: 6 indivíduos de idades compreendidas entre 18 e 38 anos estão detidos na cidade de Tete, indiciados de desvio e venda de combustíveis. Na posse destes foram encontrados 280 litros de diesel alegadamente desviados numa das empresas mineiras que operam na cidade de Motise. O porta-voz do Comando Provincial da Polícia da República de Moçambique, em Tete, que apresentou os acusados, disse que um dos envolvidos é operador de máquinas que, aproveitando-se das suas funções, desviava o combustível. Feliciano da Câmara sublinhou que, perante as evidências, estão criadas todas as condições para que os indiciados sejam responsabilizados.
5: Foi graças à atenção e à prontidão das forças policiais que identificaram e neutralizaram os cidadãos quando já se encontravam no ato de fuga deste mesmo local. E não há dúvida de seu envolvimento e do nosso lado já estão criadas todas as circunstâncias para garantir a sua indiciação e a sua responsabilização criminal por parte dos órgãos de administração da justiça.
3: Dois dos detidos falaram aos órgãos de comunicação social.
6: Polícia chegaram, me perguntou eu o que é isso aqui, disse, é diesel. E dizem, tá bom, em casa é onde, em casa é aí, vamos lá em casa. Eu cheguei em casa, abri em casa, entrou dentro, encontrou o gozo, esse outros combustíveis.
7: Sou operador de caminhão, trabalho lá na mina da Volga. Na terça-feira, de manhãzinha, lá para onde nos buscaram para termos que ir para comando. Você vai ficar preso lá, vai para comando, eu com esse colega aqui. Vamos para comando, chegado no comando, fui detido e até agora estou aqui.
3: Alguns dos acusados de roubo de combustíveis numa das empresas mineiras que operam na cidade de Motise estão detidos na primeira esquadra da cidade de Tete. Na ocasião, o Feliciano da Câmara disse que neste ano a sua corporação efetuou várias operações na cidade de Motise que culminaram com a apreensão de 17 mil litros de combustíveis com 12 detidos.
0: PRM em Tete aperta cerco contra roubo e venda de combustível em algumas empresas da província, tal como descreveu aqui o jornalista Adriano Biquiuani. Sobre o acesso para facilitar a mobilidade de pessoas e bens pós época chuvosa, o distrito de Angônia melhora vias de acesso, tal como fala o jornalista Orlando Canenecas.
8: Está em curso no distrito de Angônia, na província de Tete, a reposição da rede viária na região, danificada em consequência das chuvas da época passada. Na primeira fase, os trabalhos decorrem no troço entre Matewere a Mulangeni, um percurso de 36 km, com impactos de danificação consideráveis. A reabilitação, segundo a diretora dos serviços de planeamento e infraestruturas em Angônia, consiste na construção de 5 aquedutos, a regularização da cratera e edificação de estaleiros. Telinha Machava citou igualmente a estrada Mbuira Kombe, com 20 km, onde decorrem operações de construção e revestimento de valetas. A dirigente disse ainda estar em perspectiva a construção este ano de uma ponte considerada vital na mobilidade das pessoas e bens no distrito.
9: Para este ano, prevemos a construção de um pontão sobre o rio Dambo, no povoado de Puflotia, isso na localidade de Mangan. Já foi feito o lançamento do concurso e aguarda-se apenas o empreiteiro para entrar e dar início a estes trabalhos.
8: A diretora dos Serviços de Planeamento e Infraestruturas em Angônia, igualmente, falou do projeto de abastecimento de água no distrito.
9: Contamos com 687 fontes de água e destas 687 temos 13 fontes que neste momento encontram-se avariados, mas também contamos com 15 sistemas de abastecimento de água que estão dispersos em todos os postos administrativos e está em curso também a construção de mais um sistema na localidade de Calil, isso na sede do posto administrativo de Doma.
8: Diretora dos Serviços de Planeamento e Infraestruturas em Angônia, Telinha Machava, e a perspectiva de provimento de água no distrito. O distrito de Angônia, na província de Tete, conta com uma taxa de cobertura de água de 46%.
0: Jornalista Orlando Canenecas falando das ações do distrito de Angônia visando criar condições próprias para o bem-estar da população. Passemos para o desporto. Fiquemos com a agenda desportiva deste fim de semana referente aos Jogos do Provincial de Futebol edição 2026 com o jornalista Mohamed Rafik.
10: A equipa da Associação Desportiva de Xingal disse a palavra de ordem no domingo vencer o Futebol Clube Xitima em jogo da 18ª ronda da Divisão de Honra, fase provincial de Tete. Com esta intenção, aquela formação pretende alcançar a segunda posição na vila de Xitima, distrito de Caurabassa. Para o efeito, a Associação Desportiva de Xingal deve vencer o seu opositor e esperar que Jindal África de Marara domingo perca na recepção do Xingal B em Marara. O treinador da Associação Desportiva de Xingal, Custódio Baruki, garante que está a preparar os detalhes do jogo para chegar, jogar e amealhar os três pontos.
11: Há de ser um jogo difícil. Dizem que para uma equipa bem estruturada, quando é assim, há de ser um jogo complicado. Mas nós estamos preparados para esse jogo. Vamos ter dificuldades, mas somos obrigados a ganhar para continuar a alimentar as esperanças de estar na pole.
10: Que a DC vai se precisar a jogar fora de casa perante um estima bem estruturado?
11: Nós estamos preparados para defrontar qualquer equipa. Os processos estão lá, estão consolidados. Podemos ter dificuldades do próprio campo, porque nós somos uma equipa que põe a bola no chão. E quando cruzamos com um campo muito irregular, aí sim é o primeiro obstáculo que nós vamos ter, depois vai ser o adversário.
10: Do lado contrário, o míster do Futebol Clube Xitima, Sani Maikolo, apesar de reconhecer esse jogo difícil, assegura que em casa a sua coletividade tem a obrigação de conquistar os três pontos.
12: Vamos jogar em casa, temos tudo para deixar os três pontos lá em casa. Nós acreditamos que vamos ganhar em casa.
10: Antevisão do jogo Futebol Clube Xitima, Associação Desportiva de Xingal, domingo, em jogo da 18ª ronda da Divisão de Honra, fase provincial de Tete, na vila de Xitima, distrito de Caurabassa. Ainda no domingo, para a mesma jornada, Mulamba Futebol Clube, Grupo Desportivo de Tete, Planície de Empadue, Mangia Futebol Clube. A ronda 18 abre sábado com União Desportiva de Songubé, Futebol Clube de Angonia, e Ferrado Matiz e Zamal Leque Futebol Clube. A equipa da Associação Desportiva de Xingal vai na terceira posição com 37 pontos. O Futebol Clube Xitima está em segundo com 28. Numa prova liderada pelo Planície de Empadue com 43 pontos, União Desportiva Jindal África de Marara vai na segunda posição com 37. União Desportiva de Songubé vai na cauda com 9 pontos.
0: Com a apresentação do desporto, colocamos ponto final à segunda edição do Jornal de Tete da Rádio Moçambique de sexta-feira, dia 14 de agosto de 2026, onde destacamos que 9 dos 15 distritos de Tete poderão ser afetados este ano pela seca severa e já se trabalha para mitigar esta situação. O governo de Mutarara trabalha afincadamente para prevenir conflito homem-fauna-pravia e estão a identificar pontos de colocação de fontes de água para evitar o acesso às pessoas nos rios. PRM Tete aperta cerco contra roubo e venda de combustível em algumas empresas da província e o distrito de Angônia melhora vias de acesso para facilitar a mobilidade de pessoas e bens pós época chuvosa. Despedem-se Marcos Zondani e Armando Kimbo. Boa noite.
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14: Estúdios em Missão Provincial de Tete da Rádio Moçambique são neste momento 19h15. Tempo para informações de interesse público. Necrologia. Sua esposa Tina Timba Maneto, seus filhos Francelina Maneto, Edmilson Maneto, Arnaldo Maneto e Maneto Arnaldo, seus primos Fidelino Kubula, Orlando Kubula, Alfredo Poço, Dina Lizaerdo, sobrinhos Germana, Amália, Elia, Eufrásia, Ignácio, Seus amigos Benedito, Gatoma, colegas, amigos e demais familiares comunicam com profunda mágoa, dor e consternação ao falecimento de seu esposo, pai, tio, primo, colega e amigo, Arnaldo Maneto, ocorrido no dia 13 de agosto de 2026, vítima de doença. O seu funeral está marcado para este sábado, às 10 horas, antecedido de cerimónia de corpo presente na residência do falecido, no bairro Francisco Manhanga, próximo à Banca Almeida. Que a sua alma descanse em paz. O Instituto de Línguas informou o público em geral que estão abertas as matrículas para o terceiro trimestre curso de inglês, francês e português 2026 para os novos ingressos. Até o dia 28 de setembro de 2026, os cursos a seguir. Curso regular de inglês para o primeiro, segundo, terceiro, quarto e quinto níveis. 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Início de aulas, 28 de setembro de 2026, requisitos exigidos no ato de matrícula, talão de depósito na conta número 14-34-62-807, Banco BIM, uma fototipo passo, uma fotocópia de bilhete de identidade ou outro documento de identificação. Para mais informações, contacte a Secretaria do Instituto de Línguas, cita no bairro Francisco Manhanga, Rua Acordos de Lusaka, número 68, próximo ao prédio Vila Amor. O ouvinte pode ligar para 84-3898-603, 87-7493-417, 84-72-29-903. 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Apresentando as informações de interesse público, caro ouvinte, vamos a seguir aos serviços comerciais.
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São neste momento 19 horas a 25 minutos. Vamos é convidar Twenty Fingers. 19h30, Jornal da Noite em Cadeia Nacional.

Canimambo, obrigada pelo carinho da sua audiência, caro ouvinte. Voltamos com Canimambo daqui a pouco. Ao longo da nossa emissão, caro ouvinte, vamos voltar a trazer-lhe aqui o Hello Jesus, este 2022. Portanto, extraímos este conteúdo da edição 2022 da Parada em Imbuzato. Aproveite e acerte seu relógio, são 19 horas e 30 minutos.

0: Boa noite, caro ouvinte, bem-vindo ao Jornal da Noite. O Presidente da República defende o reforço do papel de coordenação do Primeiro-Ministro na condução da ação governativa para a melhoria da administração pública no país. Delegados da 11ª Conferência Nacional de Quadros da Frelimo começam a chegar na segunda-feira à cidade de Chimoio, província de Manica, onde a situação de fornecimento e distribuição de combustível está controlada e com garantias de estabilidade para as próximas semanas. No estrangeiro, o presidente Cyril Ramaphosa diz que a África do Sul está preocupada e envergonhada pelos recentes ataques xenófobos contra estrangeiros africanos. Estes e outros assuntos irão corporizar a presente edição do Jornal da Noite. Jerónimo Wamba está na sonorização e Cristina Xavier na apresentação. Ótima escuta. O Presidente da República defende o reforço do papel de coordenação do Primeiro-Ministro na condução da ação governativa para a melhoria da administração pública no país. Daniel Chapo afirma que as reformas institucionais devem contribuir para tomar a máquina administrativa mais eficiente e capaz de prestar serviços públicos de melhor qualidade. O chefe de Estado falava hoje em Maputo, na abertura do simpósio comemorativo dos 40 anos da institucionalização do cargo de Primeiro-Ministro e da criação do Gabinete de Apoio ao titular do cargo. E no encerramento do evento, a Primeira-Ministra disse que o Executivo vai operacionalizar o Portal do Cidadão. Bem-vinda, Levi. Referiu que, com o instrumento, o cidadão vai aceder por meio de um único canal a certidões, licenças, bilhetes de identidade, registro comercial e outros documentos, como a que reporta Leopoldo Agapito.
1: A governante sublinhou que a ambição do governo passa por ter 70% dos serviços públicos essenciais disponíveis por via eletrónica e que sejam solicitados a partir de qualquer ponto do país. A primeira-ministra falava nesta sexta-feira no encerramento do simpósio comemorativo dos 40 anos da institucionalização do cargo de primeiro-ministro e de criação do gabinete de apoio ao titular do cargo. Bem-vinda, Levi, anotou na sua intervenção que a importância da coordenação governativa não se mede apenas pelas decisões tomadas ou pelos instrumentos aprovados.
2: Mede-se, sobretudo, pelos resultados que chegam à vida das pessoas. Uma política pública só cumpre plenamente a sua missão quando melhora a vida do cidadão, quando o serviço público funciona melhor, quando o atendimento é mais digno, quando os recursos do Estado chegam onde são mais necessários, quando uma decisão tomada ao nível central produz uma mudança concreta numa província, num distrito, numa comunidade. É aí que a coordenação governativa ganha verdadeiro sentido.
1: Bem-vinda, Levi, disse que as novas dinâmicas geopolíticas e a expansão das tecnologias de informação e comunicação colocam desafios à governação.
2: O mundo está a mudar rapidamente. A inteligência artificial, a crescente interdependência das economias, as novas dinâmicas geopolíticas, a expansão das tecnologias de informação e comunicação e as mudanças climáticas colocam novos desafios à governação. Perante esta realidade, a administração pública não pode permanecer estática. Tem de acompanhar a mudança, tem de antecipar problemas, tem de responder com maior rapidez e, sobretudo, tem de estar cada vez mais próxima do cidadão. É neste contexto que renovamos o compromisso de prosseguir com reformas destinadas a construir uma administração pública mais eficiente, transparente e orientada para resultados concretos.
1: Primeira-ministra, bem-vinda, Levi, falando nesta sexta-feira em Maputo, no encerramento do simpósio comemorativo dos

0: E se o investimento visa a melhoria da mobilidade e garantia da sustentabilidade da empresa?
1: O nosso objetivo é criar uma companhia mais eficiente, financeiramente sustentável e capaz de prestar um serviço regular, seguro e de qualidade para os nossos cidadãos. Importa destacar que a frota é um dos instrumentos para alcançar esse objetivo, mas os resultados dependerão sempre também da qualidade da gestão, da disciplina operacional, da capacidade comercial e do compromisso dos nossos trabalhadores. No caso da LAM, esperamos que o reforço da capacidade operacional se traduza em maior regularidade de voos, melhor utilização dos ativos que nós temos, maior eficiência e melhoria progressiva do serviço prestado aos nossos passageiros.
0: João Matlombe exige da Companhia de Bandeira que a nova identidade em Moçambique adotada esta sexta-feira seja um instrumento de transformação efetiva da empresa.
1: A modernização de uma companhia aérea não se limita apenas à sua imagem. Envolve a forma como gerimos, como organiza as suas operações e como responde ao senso de mercado. Atrasos em qualquer companhia anormal acontece, por questões operacionais, por várias situações. O que não é admissível é que os passageiros fiquem desprovidos de qualquer assistência quando há atraso de voos. É essa mudança que a marca exige, para que as pessoas olhem para a marca e digam: há um atendimento diferente, estamos informados e há previsibilidade nos voos da LAM. Não basta mudarmos a marca, mantermos os mesmos hábitos, as mesmas pessoas e o mesmo compadrio sobre situações que obviamente não identificam a nossa marca.
0: Já o presidente do Conselho de Administração da LAM, Agostinho Langa Júnior, explicou que o processo de reestruturação da companhia tem estado a garantir a redução de custos financeiros e a tornar as ligações aéreas mais competitivas. Langa Júnior acrescenta que as medidas adotadas permitem gerar poupanças anuais superiores a 3 milhões de dólares.
2: Reduzimos o número de contratos ativos de 447 para 208. Reduzimos os custos operacionais e administrativos em cerca de 20%, os custos com combustível em aproximadamente 46% e os custos de catering em cerca de 50%. A primeira fase da reestruturação da força de trabalho permitiu adicionalmente uma poupança anual de cerca de 3,4 milhões de dólares. São resultados que demonstram uma mudança de cultura de gestão da companhia.
0: A segunda aeronave, batizada como Zambeze, poderá começar as suas operações comerciais na próxima segunda-feira, fazendo ligações Maputo-Beira.
3: Linhas Aéreas de Moçambique reforça a sua frota com a entrada em funcionamento das duas aeronaves Embraer 190 adquiridas no ano passado. O governo da Coreia do Sul desembolsa 7,7 milhões de dólares para a construção de um hospital no distrito municipal da Catembe, na cidade de Maputo. Esta sexta-feira foi assinado um memorando de entendimento entre o Ministério da Saúde e a cooperação coreana para a concretização da iniciativa. Jornalista Jeremias Mundlana.
4: A infraestrutura, cujas obras arrancam este ano, terá a capacidade de 40 camas distribuídas pelos serviços de maternidade, cirurgia geral e medicina interna. O embaixador da Coreia em Moçambique, Bon Woon Kan, referiu que a ajuda vai contribuir para o fortalecimento do sistema de saúde no país.
5: Hoje, a COICA pretende dar mais um passo importante através da implementação de um novo projeto para a construção de um hospital no distrito municipal de Catembe, na cidade de Maputo. Espero que este projeto permita aos residentes da região terem acesso a serviços de saúde de maior qualidade e mais próximos das suas comunidades, contribuindo igualmente para um desenvolvimento mais equilibrado da cidade de Maputo.
4: Ainda hoje, o governo da Coreia do Sul doou 5 ambulâncias. O ministro da Saúde, o Sen Is, disse que os meios vão facilitar a transferência de doentes.
6: As pessoas podem pensar que é mais um carro, mas quando nós analisamos a situação do nosso país, principalmente quando olhamos para a saúde da mulher e da criança, uma das principais causas de mortalidade no nosso país, principalmente em mulheres grávidas, tem a ver com 3 demoras. E a primeira demora é ao nível da comunidade. Da comunidade para o hospital mais próximo. Então, estes carros, as ambulâncias, têm um papel muito importante naquilo que é a transferência.

0: transferência de doentes de uma unidade para outra, para acelerar a oferta de cuidados de saúde. É maternidade, o tempo é ouro. Um atraso de minutos pode perigar a vida da mulher e do seu bebê.
1: Ministro da Saúde, o CNIS, e a entrega de 5 ambulâncias ao Serviço Nacional de Saúde pela Cooperação Sul-Coreana.
2: O governo da Coreia do Sul desembolsa 7,7 milhões de dólares para a construção de um hospital no distrito municipal da Catembe, na cidade de Maputo. E o ministro das Obras Públicas, Habitação e Recursos Hídricos, Fernando Rafael, de visita à província de Nampula, assegura que as obras de construção do sistema de abastecimento de água da vila sede de Namitil, em Mogovolas, serão concluídas até dezembro deste ano. A reportagem é de Otávio Fonseca.
3: As obras enquadram-se no âmbito do projeto Água Segura às vilas e zonas rurais e estão avaliadas em 16 milhões de dólares, o equivalente a 1,8 mil milhões de meticais. O ministro das Obras Públicas, Habitação e Recursos Hídricos, Fernando Rafael, que esta sexta-feira visitou aquela infraestrutura, disse que a materialização desta iniciativa visa elevar os níveis de cobertura de abastecimento de água nas zonas rurais ao nível do país, passando dos atuais 50% para 86%. Fernando Rafael mostrou-se ainda preocupado com a morosidade verificada pelo empreiteiro encarregue pelas obras de construção do sistema de abastecimento de água da Vila Sede de Namitil. Daí que orientou para que se acelere com os trabalhos para o cumprimento dos prazos estabelecidos.
4: Queremos incentivar ao empreiteiro para acelerar com as obras. Precisamos ter todos os equipamentos no local, nas instalações, para acelerarmos e ver se conseguimos entregar estas infraestruturas às populações até o primeiro semestre de 2027.
3: Já a administradora do distrito de Mogovolas, Felisberta Joaquim, avançou que o sistema de abastecimento de água na região vai incrementar o nível de cobertura no fornecimento deste líquido vital nas comunidades.
5: Vai reduzir drasticamente, primeiramente, a questão de a taxa de cobertura de água. É um desafio para nós como distrito, de um lado, mas do outro lado também teríamos aqui a redução da questão do saneamento do meio. Sabido que o distrito de Mogovolas é um dos distritos propensos a doenças hídricas.
3: O distrito de Mogovolas conta atualmente com uma população estimada em 467.516 habitantes, deste 127.000 é que se beneficiam de água potável. Otávio Fonseca, Nampula.
2: Até dezembro próximo, a vila de Namitil, em Mogovolas, terá mais água potável, com a conclusão das obras de construção de um sistema de abastecimento. A situação de fornecimento e distribuição de combustíveis na cidade de Chimoio, em Manica, está controlada e com garantias de estabilidade para as próximas semanas, como a seguir reporta Nelson Mainato.
6: A garantia foi dada pelo secretário de Estado na província de Manica, Lourenço Lindondé, após uma visita efetuada a vários postos de abastecimento da urba. Depois de se registar a escassez de combustíveis líquidos, o governante percorreu alguns postos de venda e o depósito da Petromoc em Chimoio para aferir a real disponibilidade do produto e tranquilizar os munícipes. Lourenço Lindondé sublinhou que os estoques da distribuidora pública e das gasolineiras privadas estão a ser repostos com regularidade.
7: Alguns dizem que há problemas de combustíveis, começam já, a situação está a retornar-se, né? Mas há outros que nos dizem que não há problema de combustível. Constatamos duas situações, de certa forma, diferentes. Há umas duas bombas que disseram que há dois, há três ou quatro dias tinham registrado algum esgotamento de algum combustível, sobretudo o diesel. Mas há outras que ainda têm combustíveis. Agora estamos aqui na Petromoc, que nos garante que não há problema de combustíveis aqui na província e em Chimoio em particular.
6: O superintendente do depósito da Petromoc em Chimoio, João Fanuel, assegura que a capacidade instalada permite responder de forma contínua às necessidades dos revendedores.
8: Temos gasolina disponível e tanto diesel temos disponível. E ainda tem caminhões a caminho. Para a gasolina temos 160 mil litros de gasolina e diesel temos 360 mil litros.
6: O gerente de um dos postos de venda de combustível, Timóteo Machava, disse que o reabastecimento irregular, apesar de maior demanda.
9: Parece que não há diesel em muitas bombas. Por exemplo, eu estou a descarregar. Se as pessoas saberem que tem diesel aqui. Eu posso acabar essa quantidade entre hoje ou amanhã.
6: Alguns gestores de gasolineiras asseguram não haver rotura de estoque de combustíveis líquidos há algumas semanas. Da cidade de Chimoio, Nelson Mainato.
10: A caminho da 11ª Conferência Nacional de Quadros da Frelimo.

0: Os delegados da 11ª Conferência Nacional de Quadros da Frelimo começam a chegar na segunda-feira à cidade de Chimoio, província de Manica, onde já se encontra posicionada uma vasta equipa da Rádio Moçambique para a cobertura do evento. Agora o contacto é com Cláudio Doana.
1: As comissões de trabalho já praticamente concluíram todo o processo que tem a ver com a recepção e acomodação das delegações. O primeiro secretário da Frelimo na província de Manica, Tomás Chitango, assegura que estão a ser criadas condições para que as lideranças das delegações possam visitar o local que vai acolher a conferência.
2: Nós vamos começar a receber os camaradas a partir do dia 17 e a conferência começa dia 21. E vai terminar dia 23. Então, para eles se familiarizar com o local e para ver como é que vai ser a planificação de transporte dos mesmos, dos locais de alojamento para aqui na tenda gigante onde vai decorrer a Conferência Nacional de Quadros. Então, é um dado muito, muito importante para nós, como província, como cidade de Chimoio.
1: O primeiro secretário da Frelimo e Manica observa que a realização desta conferência já começou a trazer ganhos para a cidade de Chimoio. Chitango destacou que só nesta fase preparatória da conferência, jovens estão a beneficiar de postos de trabalho.
2: Só lá fora, onde vamos montar cerca de 500 bancas para apoiar durante a conferência, vão dar lá comidas, vamos ter lá restauração. Ontem, quando nós passamos por lá, tinha criado cerca de 500 empregos sazonais, entre pedreiros, carpinteiros, serralheiros. Então, são cerca de 500 pessoas que já estavam lá com um emprego sazonal. Imagina que os quadros que vão estar aqui vão fazer as suas compras e é um dinheiro que vai circular só aqui no local de eventos.
1: O primeiro secretário da Frelimo e Manica garantiu que os trabalhos preparatórios decorrem dentro das previsões e fez saber que os técnicos de som trabalham na montagem do equipamento. A Tomás Chitango explicou ainda que a tribuna principal já começou a ser montada.
2: Decorrem agora as limpezas em volta da nossa tenda e que a partir de segunda-feira vamos começar a montar as cadeiras, as mesas e todo o equipamento necessário para estar dentro da nossa tenda. Já foram montados os aparelhos de ar-condicionados e que vão dar suporte no caso de haver calor durante a nossa Conferência Nacional de Quadros.
1: A Rádio Moçambique apurou que todos os hotéis e outros locais de acomodação foram já reservados para receber os delegados e convidados à 11ª Conferência Nacional de Quadros da Frelimo. Da cidade de Chimoio para a Rádio Moçambique, Cláudio Doani.
0: A Frelimo em Sofala leva a 11ª Conferência de Quadros do Partido algumas preocupações, entre as quais a necessidade de criação de oportunidades de emprego para os jovens e a expansão do acesso aos serviços básicos. Reporta Santos Nunes.
3: Com estas questões, pretende-se identificar as soluções para os problemas que afetam a população, com destaque para as áreas de infraestruturas, educação e emprego. A informação foi tornada pública esta sexta-feira na cidade da Beira pelo secretário da Frelimo em Sofala, Luís Nhãozoso, na despedida da delegação provincial à Conferência de Chimoio. Segundo Luís Nhãozoso, o evento vai servir como espaço para uma reflexão sobre as prioridades de desenvolvimento e a definição de estratégias capazes de responder às necessidades da população.
4: A delegação de Sofala leva para esta 11ª Conferência Nacional de Quadros, a voz e a experiência concreta dos cidadãos da nossa província. Levamos as preocupações que ouvimos diariamente nas comunidades, nos bairros, nos distritos e nos diferentes setores da sociedade. Melhorar as condições de vida do cidadão comum. No dia a dia, as pessoas querem emprego, querem produzir e vender os seus produtos. Querem escolas e hospitais funcionais, estradas transitáveis, água, energia e segurança. Por isso, defendemos uma maior atenção às zonas rurais e às comunidades mais vulneráveis. Que as decisões a serem tomadas tenham em conta a realidade concreta das comunidades.
3: A delegação de Sofala, a 11ª Conferência de Quadros, é composta por cerca de 45 membros, entre delegados e convidados. Da cidade da Beira, Santos Nunes.
0: a criação de oportunidades de emprego para os jovens e a expansão do acesso aos serviços básicos são entre as principais preocupações que a Frelimo Fala leva à 11ª Conferência de Quadros do Partido. Os delegados do Niassa também já definiram as questões a serem apresentadas no evento, como a seguir reporta Esnata Sama.
5: Alguns delegados do Niassa, à 11ª reunião de quadros, apontam o conflito homem-fauna-bravia, intransitabilidade de vias de acesso, insuficiência de fontes de água potável e de unidades sanitárias, como temas que devem merecer destaque nesta reunião da Frelimo, a ter lugar em Chimoio a partir da próxima semana. Euse Patrício e Leonil de Manuel, delegados a esta magna reunião da Frelimo, disseram que os problemas acima elencados estão na origem do nomadismo da população, fraco escoamento de produtos agrícolas das zonas de produção para os mercados, contribuindo para o fraco poder econômico da população. No entanto, estes mostram-se expectantes quanto aos resultados que poderão advir da 11ª reunião de quadros da Frelimo, no que respeito diz à resolução destes e outros problemas.
6: Ligação aérea, construção da estrada Unango-Machege, que virá dinamizar a economia da população de Niassa e da zona norte do país, quiçá de Moçambique a todo.
7: Temos problemas que apoquentam a mulher, como o caso de necessidade de aumento de mais furos de água, aumento de maternidades para nossas mães nas zonas rurais.
5: Por outro lado, os delegados encorajam ao governo da Frelimo a continuar a trabalhar na melhoria das condições de vida da população.
6: O término da asfaltagem da estrada de Messalo à província vizinha de Cabo Delgado. Portanto, são as principais preocupações que trazemos, expectantes de que teremos a solução para o bem-estar das nossas populações.
7: Esta reunião, sairemos coesas que teremos estas indústrias, estas fábricas.
5: Euse Patrício e Leonil de Manuel, delegados do Niassa à 11ª reunião de quadros da Frelimo, a decorrer na próxima semana em Chimoio, província de Manica. Esnata Sani, Lixinga.
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0: São 9:54 dos estúdios centrais em Maputo, a Rádio Moçambique transmite o Jornal da Noite. Comunicadores do governo reunidos em Marraquene, província de Maputo, procuram harmonizar estratégias de comunicação das ações do executivo na base até ao topo. O jornalista Domingos Macalana faz a cobertura do encontro e reporta.
9: Comunicadores do governo em diferentes instituições do Estado assumem um compromisso de trabalhar para a elevação dos níveis de divulgação das políticas, programas e ações do governo. Para o efeito, os comunicadores do governo asseguram que vão fortalecer a comunicação institucional, permitindo desta forma uma partilha mais clara, coordenada e eficaz das ações governativas. O compromisso neste sentido foi assumido esta sexta-feira no segundo dia do Fórum dos Comunicadores do Governo que decorre na localidade de Macaneta, distrito de Marraquene, província de Maputo. O chefe do Gabinete de Comunicação no Ministério das Obras Públicas, Habitação e Recursos Hídricos, Lino Kisiko, destaca que um dos elementos a levar em conta na elevação dos níveis de divulgação das políticas, programas e ações do governo é o acompanhamento da era digital.
10: E é importante também porque o governo já está preocupado com a questão da capacitação do seu pessoal, da área de comunicação, para que responda efetivamente aquilo que é a demanda de comunicação para o público. E, aliás, um dos nossos grandes desafios para o setor da comunicação do governo é respondermos aquilo que é a preocupação da população.
9: Por sua vez, a chefe de repartição da comunicação na Secretaria de Estado em Manica, Valieta Massange, explica que o acompanhamento da evolução tecnológica vai evitar situações de falsas informações.
11: Porque muitas das vezes nas redes sociais há muita desinformação. Então já quando nós apanhamos na Rádio Moçambique, nos canais oficiais, a informação verdadeira. Agora como fazer aquele cidadão que acompanhou essa mensagem tirar a não verdade para repor a verdade? Então esse é um desafio muito grande.
9: Já o chefe do Gabinete de Comunicação e Imagem no Ministério da Justiça, Assuntos Constitucionais e Religiosos, João Chicote, considera que uma das melhores estratégias para o efeito desejado é passar pela divulgação antecipada das informações.
12: O comunicador do governo deve ter em mente de que está a comunicar para o povo. É um exercício de transparência sobre as realizações do governo da República de Moçambique. É uma obrigação até constitucional.
9: O fórum que junta 120 comunicadores de diferentes instituições do Estado e tem como objetivo harmonizar as estratégias de comunicação das ações do Executivo moçambicano da base até o topo. É de Macaneta, no distrito de Marraquene, para a Rádio Moçambique, Domingos Macalani.
0: Na atualidade internacional, o presidente Cyril Ramaphosa diz que a África do Sul está preocupada e envergonhada pelos recentes ataques xenófobos contra estrangeiros africanos. Jornalista Eduardo Figurão.
13: Nos últimos tempos, mais de 72 mil estrangeiros foram forçados a abandonar a África do Sul na sequência de manifestações violentas lideradas por grupos radicais anti-imigração. Em Durban, durante a palestra na Universidade de KwaZulu-Natal, no âmbito da 46ª Cimeira de Chefes de Estado e de Governo da SADC, Ramaphosa sublinhou que a violência contraria o espírito de solidariedade da região.
14: As South Africans, we are deeply concerned and ashamed.
13: Como sul-africanos, estamos profundamente preocupados e envergonhados com o fato de cidadãos de outros países terem sido sujeitos, nos últimos meses, a discriminação e maus tratos. Repito, como sul-africanos, estamos profundamente preocupados e envergonhados com o fato de pessoas de outras nações terem sido maltratadas e até forçadas a deixar o país sob a ameaça da violência. As ações criminosas de alguns membros das nossas comunidades são uma rejeição da solidariedade sobre a qual esta comunidade da África Austral é constituída.
0: Presidente Cyril Ramaphosa diz que a África do Sul está preocupada e envergonhada pelos recentes ataques xenófobos contra estrangeiros africanos. Outras notas do estrangeiro por Adérito Magaia.
15: A Zâmbia aguarda pelos resultados das eleições presidenciais realizadas esta quinta-feira, num processo marcado por expectativa e alguma tensão. A Comissão Eleitoral da Zâmbia suspendeu temporariamente a contagem e a divulgação dos resultados em todo o país. A decisão foi tomada depois de relatos de violência contra funcionários eleitorais e do desaparecimento de boletins do voto. A comissão diz que a medida visa garantir a segurança dos seus funcionários e proteger a integridade do material eleitoral. A suspensão acontece numa altura em que ainda não foi anunciado qualquer vencedor oficial. A Comissão Eleitoral deverá reavaliar a situação nas próximas horas, enquanto crescem as expectativas sobre a retoma da contagem e a divulgação dos resultados.
0: O tempo. A cidade de Pemba poderá registrar amanhã 28 graus centígrados de temperatura máxima, seguida por Tete com 27 graus. Para a cidade da Beira, prevê-se 25 graus, Maputo, Vilanculo, Quelimane e Nampula 24, Xai-Xai e Inhambane 23, Chimoio 20 e Lixinga poderá registrar 17 graus centígrados de temperatura máxima. Ponto final ao Jornal da Noite. Gratos pela atenção dispensada. Jerônimo Wamba esteve na sonorização e Cristina Xavier na edição e apresentação. Boa noite.

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1: Estimado ouvinte, as nossas melhores saudações e bem-vindo a esta edição do Esta Semana Aconteceu. Hoje, em cima da mesa para análise e debate, 40 anos da institucionalização do cargo de primeiro-ministro e da criação do gabinete de apoio ao titular deste cargo. Vamos olhar também para as decisões do Conselho de Ministros a nível do desempenho dos indicadores do primeiro semestre no que toca ao Plano Económico e Social PESOI 2026 versus a alienação das ações do Estado na operadora de telefonia móvel TMCell. Hoje contamos com a presença dos analistas e dos comentaristas residentes desta estação emissora, Carlton Cadeado e Gustavo Mavia. Meus caros, são bem-vindos a esta edição do Esta Semana Aconteceu. A sonorização é de Sidónio Pires, eu sou Adérito Lipang na moderação. Meus caros, comecemos mesmo com os 40 anos da institucionalização do cargo de primeiro-ministro e da criação do respectivo gabinete de apoio. O que é que representam, portanto, estes 40 anos? Carlton, é bem-vindo.
2: Muito obrigado. Uma saudação especial a todos os ouvintes desta rádio. Um abraço forte para todos aqui no estúdio. É um marco dentro do processo de construção do nosso Estado. Vale dizer que isto significa que houve um tempo que nós não tínhamos uma figura de primeiro-ministro aqui em Moçambique, e com a introdução da figura do primeiro-ministro neste Moçambique, iniciamos um modelo de presidencialismo aqui, um sistema político presidencial, mas com uma figura de primeiro-ministro que coloca um semipresidencialismo que, na verdade, não é um semipresidencialismo, é um presidencialismo, e marca também um sinal de presença de um primeiro-ministro que serve de elemento de apoio fundamental para o funcionamento da máquina governativa que é dirigida pelo chefe de Estado.
1: Muito bem, Gustavo, as suas primeiras palavras, portanto, neste marco dos 40 anos da institucionalização do cargo do primeiro-ministro.
3: Eu lembro-me que foi uma decisão do presidente Zamora em 1986, incrível que pareça, foi pouco antes dele morrer, que ele decidiu criar o cargo de primeiro-ministro. Na altura explicou que era para a coordenação do governo. Na verdade, o primeiro-ministro no nosso país é uma espécie de primeiríssimo ministro entre os ministros. É que trata de questões correntes, é que tem a ver com aquele grupo que chamamos Conselho de Ministros, e depois há os Conselhos de Ministros que ocorrem agora em todas as terças-feiras, salvo uma e outra que aconteça alguma coisa que impede que isso aconteça, que é presidido pelo Presidente da República. O primeiro-ministro, depois da criação deste posto, foi o agora falecido Dr. Mário Machum. Quero acreditar que depois veio o Pascoal Mokumbi, que também é falecido. Depois a Luísa Diogo, que infelizmente também acaba de falecer. Creio que são esses três que faleceram, do total dos que passaram por aquele lugar. Depois veio o Arjali, o Vaquina,
2: Agostinho Rosário
3: e agora Maliane. Uhum. E depois agora a senhora bem-vinda. Por incrível que pareça, também temos mais primeiros ministros do que presidentes. Isso explica-se pelo simples fato de que os presidentes têm um mandato, o presidente Chissano teve um mandato que quase durou o mesmo período, 18 anos. Zamora foram 11 anos. Se não tivesse morrido, não sei quantos mais ficaria ali. É por isso que, enquanto que os primeiros ministros, aqueles que não chegaram sequer a fazer o segundo mandato, Mokumbi abdicou, Machungo não me lembro quanto tempo ficou, o Arjali não ficou mais com um mandato, se não estou a erro, a Luísa Diogo também não ficou mais com um mandato. Portanto, é por isso que temos mais primeiros ministros que os presidentes, não obstante o país tenha 51 anos e tenhamos só 5 presidentes contra, acredito que são por aí, dos nomes que eu andei a enumerar aqui, passam de 6 ou um pouco mais. Portanto, é uma função que penso que tem o seu papel na construção deste país, que é tanta coisa que tem que ser feita,
1: Para já, qual é que tem sido o peso real, portanto, do primeiro-ministro na coordenação interministerial, tendo em conta, portanto, o nosso regime que é presidencialista, pois?
3: É aquilo que eu estava a dizer. O gabinete do primeiro-ministro ocupa-se mais pela coordenação da atividade dos próprios ministros. Há ministros que não interagem diretamente com o presidente da República, mas com o primeiro-ministro, exceptuando o ministro da Defesa, tanto quanto eu sei, não sei se está escrito, mas é o que eu sei. Ministro da Defesa, Ministro dos Estrangeiros, os chamados Ministérios de Soberania, Ministério do Interior, esses ministérios lidam diretamente, reportam as suas atividades diretamente ao chefe de Estado. Posso estar a dizer uma coisa que não corresponde, mas é o que um ministro já me contou. O Ministro dos Negócios Estrangeiros também lida diretamente com o Presidente da República. As questões que tem, salvo uma e outra coisa, provavelmente que possa ser da competência do Primeiro-Ministro, mas os restantes ministros, acredito que se tenham como intermediário para poderem reportar algumas coisas que são da competência do Presidente, o Primeiro-Ministro, ou a Primeira-Ministra, neste caso.
1: Muito bem, Carlton, o seu olhar, portanto, a esta questão do peso do Primeiro-Ministro, tendo em conta o nosso regime que é presidencialista.
2: Não, repor uma coisa que é muito importante mencionar aqui. Já houve um tempo em que as reuniões do Conselho de Ministros decorriam no gabinete do Primeiro-Ministro. Neste momento, as reuniões do Conselho de Ministros decorrem no gabinete de Sua Excelência o Presidente da República de Moçambique. Então, naquela altura, percebia-se que, olha, havia momentos em que o chefe de Estado não estava aqui em Moçambique, ou estava em viagem aqui em Moçambique, ou a trabalhar noutras circunstâncias, que o governo não podia parar porque o Presidente não estava aqui. Então, era possível fazer esse trabalho de continuidade, não é? Porque o primeiro-ministro tem a tarefa delegada pelo presidente da República e, eventualmente, também pela Constituição da República para poder executar essas tarefas de coordenação interministerial. E é, com certeza, um gabinete, uma função que lida com todos os outros ministérios, mesmo sabendo que a primeira-ministra não tem um poder decisório acima de qualquer decisão que venha do chefe de Estado, porque a Constituição diz-nos que o chefe do governo é o presidente da República, não é? Então, há esta facilidade que tem a primeira-ministra, que é mesmo esta de coordenar os trabalhos do governo.
1: Do ponto de vista de clarificação constitucional dos limites e competências do primeiro-ministro, estas estão lá?
2: Eu lembro que nas aulas de direito constitucional, com um bom professor que me recordo, que é o professor Cambaza, nós discutíamos isto, direito constitucional, né, os poderes de um primeiro-ministro num regime presidencialista, num regime semipresidencialista, num regime parlamentar, não é que são esses? Num regime parlamentar, o primeiro-ministro é o chefe do governo e está lá, de facto, os poderes do primeiro-ministro, o que não é o caso aqui em Moçambique, não é o chefe do governo. Né? O presidente, num regime parlamentarista, tem mais uma figura de representação do Estado do que necessariamente chefia do governo. Então, aqui em Moçambique, nós não temos regime parlamentar, o primeiro-ministro tem as competências prerrogativas que estão claras, que é mesmo de facilitar o trabalho de coordenação do governo, dos vários ministérios, interagir com eles. Não me lembro de ter ouvido alguma vez que o primeiro-ministro deu ordens a homens, porque a função é de coordenação, salvo aquelas exceções em que há um poder delegado para o efeito.
1: À luz do diálogo nacional inclusivo, tem-se falado da necessidade de desconcentrar alguns poderes. Acha que podia, por exemplo, se discutir esta questão de se definir com alguma clareza e também dar-se alguns poderes ao primeiro-ministro?
2: Isso passa necessariamente pela discussão do modelo político. E os modelos políticos, os sistemas políticos que nós conhecemos são estes três:
1: pois.
2: Presidencialista, semipresidencialista e parlamentar. Não é? Eu já ouvi vozes já dizerem que não, temos que ter um sistema parlamentar aqui em Moçambique que seja forte, robusto, como aqueles que nós vemos lá fora, mas sabemos o que isso significa. O Gustavo, que viveu e conhece muito bem a realidade britânica, veja o que está a acontecer hoje aqui. Em menos de 2 anos, você tem 7, 8 primeiros ministros porque as coisas não funcionam lá. É preciso ver a realidade. E no caso de Moçambique também é um Moçambique que ainda está num processo de construção. O que significa ter um regime parlamentar com poderes fortes para um primeiro-ministro e deixar a figura do presidente como uma figura de representação. É preciso ver esses modelos e contestar também a própria realidade de moçambicana com a realidade africana, para não fazermos uma simples cópia do que nós estamos a ver nos outros lados.
1: Muito bem. Gustavo, o seu ponto de vista em relação à necessidade ou não de, se calhar, classificar-se a nível constitucional os limites e competências do primeiro-ministro?
3: Eu creio que se não estão na Constituição, os termos da sua função estão regulamentados no próprio código que cria aquele gabinete. Não tanto como foi no tempo de Samoras, mas acredito que foi sendo melhorado. Não se pode ter uma figura daquelas sem se estabelecer quais são as suas funções, os seus limites, não é possível. E é verdade que não devem estar a ser cumpridos em rigor, mas esses termos existem. Porque se qualquer departamento ou instituição tão pequena tem essas funções bem delimitadas num documento, como chama-se regulamento, não é de não se esperar que não exista para um gabinete como de um primeiro-ministro. Não é possível. Então, é verdade que nem tudo pode estar na Constituição, porque a Constituição lança as balizas, depois há uma regulamentação mais avulsa sobre o que quiser. O que não pode acontecer é se violar o que está na Constituição, que é a lei mãe.
1: Pois. E em termos de impacto, o que é que se pode dizer do impacto deste gabinete do primeiro-ministro?
3: Eu acredito que tem um impacto, porque coordena inclusive certas instituições, por exemplo, a área da imprensa, é da competência do primeiro-ministro ou da primeira-ministra. Portanto, tem um impacto, sem querer fazer chove. Eu, pessoalmente, quando tomei posse da última vez que fui diretor, foi no gabinete dele. E muitos dos diretores são nomeados aí, temos visto a serem empossados pela primeira-ministra. Portanto, tem essa função de coordenar, acima de tudo, as atividades económicas. Aliás, essa é a principal função do gabinete do primeiro-ministro, porque o presidente lida mais com questões políticas macroeconômicas, macropolíticas, enquanto que o primeiro-ministro, a primeira-ministra, no caso em que estamos agora, é mais para questões económicas, gestão económica do país.
1: Muito bem. Carlton, a sua leitura em relação ao impacto, portanto, deste gabinete do primeiro-ministro?
2: Tem um impacto. Primeiro é que o governo ou o Estado não pode parar porque o presidente não está em Moçambique em viagens, em missões de trabalho. O governo funciona e não temos exemplos aqui em Moçambique que o governo não tenha funcionado por causa disso. Há este impacto. Segundo, é a tal coordenação que nós estamos a falar, assim, com eficiência numas vezes, deficiência noutras vezes, está lá, assim. E em algumas vezes também vemos o papel que o gabinete da primeira-ministra tem, inclusive para auxiliar o chefe de Estado. Quantas não são as vezes que nós vimos que o chefe de Estado, por sobreposição de agendas, teve que enviar a sua primeira-ministra ou o seu primeiro-ministro para o representar em várias ocasiões dentro e fora de Moçambique. Estou a falar de reuniões aqui em Moçambique, inauguração de algumas, inauguração, abertura de alguns eventos que o chefe de Estado não pôde, a primeira-ministra ou o primeiro-ministro esteve lá. Então, são este tipo de...
3: Mesmo fora do país.
2: Mesmo fora do país,
3: às vezes que vai representar o presidente da República.
2: Exato.
1: Muito bem, passemos para o segundo tema, portanto, que tem a ver com decisões do Conselho de Ministros. O porta-voz do governo, portanto, fez anúncios no que toca aos indicadores alcançados naquilo que eram as metas traçadas para o primeiro semestre, em relação ao plano económico e social e também sobre a alienação das ações do Estado na TMCL. Que leitura é que fazem, portanto, dos resultados referidos pelo Governo na sessão da última terça-feira do Conselho de Ministros em relação àquilo que foi alcançado e também do que não foi alcançado, Gustavo?
3: Bom, acho que é o que foi possível coletar e gastou-se o que se gastou neste país. Há muito mais que se devia gastar, mas que não está-se a fazer porque não há dinheiro. Ouvindo os que estão na gestão das instituições, é um choramingão que não termina, porque não tem estado a receber os orçamentos, mesmo os previstos, os orçamentados. Há uma grande escassez de dinheiro, é uma ginástica muito grande. E a situação agravou-se bastante por causa das manifestações pós-eleitorais de 2024 e que se arrastaram até o começo de 2025, prejudicaram muito as empresas que contribuem para o Tesouro Público, porque o Estado, o que é? O Estado é uma sociedade de pessoas, onde vivem pessoas e que tem que contribuir para a manutenção daqueles serviços que não é um indivíduo sozinho que tem que manter, como os hospitais, as escolas onde estudam os nossos filhos, os nossos netos e muitas outras coisas, incluindo manter uma cidade, por exemplo, em funcionamento, os serviços urbanos, como a cidade de Maputo, que até para podermos recolher o lixo temos que pedir dinheiro ao Banco Mundial, para é o que tenho estado a ouvir aí, que esses caminhões que nós vemos aí, alguns deles só se colocam aí porque existe um fundo do Banco Mundial. Essas obras, grandes obras, estão-se a fazer de drenagem, que é para evitar cheias aqui na cidade de Maputo quando chove muito. É um dinheiro também que é doado ou emprestado pelo Banco Mundial. Temos que sair desta situação. Por que isto acontece, na minha opinião? Porque a coleta de impostos neste país, o pagamento de impostos é muito deficitário. Há muita gente que deveria pagar imposto que não paga. Por exemplo, quando você tem uma casa, em princípio devias pagar imposto. Os carros em que andamos, para andar, tem que ter estradas boas. Para que as estradas sejam boas, temos que pagar imposto. É parte dos serviços que depende de nós todos, para que as estradas possam existir, se fazer a manutenção, construir-se novos hospitais. Agora vamos ter um novo hospital ali, ou um novo bloco hospitalar, não, hospital central, pago pelos chineses. Isto não é tão normal. Eu sei de pessoas que ficaram com muito patrimônio, este patrimônio de imobiliário, que resultou da nacionalização feita pelo Samora Machel, ficaram com mais do que uma casa, que estão a alugar, não pagam impostos, levam todo o dinheiro para as suas contas ou para os seus bolsos, como se costuma dizer. Portanto, se nós todos pagássemos os impostos, aliás, eu já ouvi de um grande ministro das Finanças, que não posso referir aqui o nome dele, a dizer que o maior problema de Moçambique estar a andar a pedir dinheiro lá fora é porque há pessoas que fazem tanto dinheiro, mas que não pagam. E uma das coisas que esse ministro referiu-se foi esse patrimônio imobiliário. Estou a falar de casas, essas mansões ali na zona de São Macedo. Ficaram com algumas pessoas que estão a arrendar bons milhões de milhares de dólares por mês, mas que não pagam impostos.
1: Gustavo, um dos grandes desafios lançados são as medidas, portanto, para contenção de gastos. Como é que avalia, portanto, o ritmo dessas medidas tiradas para a contenção de despesas?
3: Eu não sou na gestão, mas assumo que, como quase tudo anda um pouco mal apertado, mal controlado, é bem possível que haja gastos que não deviam ser feitos. Por exemplo, há carros do Estado que circulam em pleno fim de semana, sem que seja por necessidade, que gastam combustível. As reparações dos carros do Estado, muitas vezes, paga-se mais do que devia, porque depois quem está na manutenção ou quem é responsável pela manutenção de certas viaturas de uma certa instituição entra numa espécie de conluio com as oficinas, aplicam valores mais do que devia custar a reparação do carro para depois dividir esse dinheiro. Isso são coisas que acontecem. Se os gestores dessas instituições não estiverem envolvidos nesse tipo de esquemas e apertassem como deve ser, poderia-se poupar muito dinheiro. Há muito dinheiro que se esbanja neste país. E temos que dizer isso, porque Mao Tse-tung disse que a cura de uma doença começa por admitir que estou doente. Nós temos que assumir que a nossa sociedade está com problemas, para não dizer que está doente. Porque as instituições estão bem geridas, cujos gestores são muito sérios, que eles próprios não são corruptos, e que exigem que os outros não haja desvio de fundo. Mas, grosso modo, começa com os próprios timoneiros, e depois para ali abaixo. Como Samara dizia, quando os grandes se corrompem, os pequenos se imitam. Portanto, eu continuo a pensar que há muito dinheiro que é gasto, mais do que devia. Como também, aliás, eu costumo dizer, neste país só não se rouba. Em muitas instituições, para falar melhor, em muitas instituições só não se rouba porque não há dinheiro. Por exemplo, agora, o Ministério das Finanças, tanto quanto eu tenho estado a ouvir, não tem atribuído o chamado orçamento de investimento, porque não há dinheiro. O que se faz agora é garantir o pagamento dos salários e alguns serviços vitais. não mais que isso, porque não há dinheiro. Mas para que tenhamos dinheiro, eu estava a dizer que há alguma das receitas para isso, um dos remédios, é passar-se a cobrar impostos como deve ser. No tempo colonial, em que eu espreitei um pouco, quando era jovem, passei por esse período um bocadinho, havia até o chamado imposto de palhota, o que significa que qualquer cidadão, trabalhasse formalmente ou não, tinha que pagar.
1: Muito bem.
3: Não era para dizer que não trabalha, não. Do mesmo modo que você acorda e come e mantém-se vivo, significa que pode pagar algum imposto, que por mais pouco que seja, tens que pagar. E que somos 36 milhões, imagina que o imposto de palhota, o chamado imposto, seja ressuscitado, seja reativado, e cada moçambicano adulto tenha que pagar 1.000, é muito dinheiro que poderia aparecer aí.
1: Muito
3: agora,
1: bem.
3: Há outro problema, é que o que se paga, os impostos são pagos, também tem outro problema, que são os desvios de fundos, como esses que temos aí a ouvir, milhões que se até comprar casas em Dubai, se isso é verdade, até porque não duvido que seja. Então, esse é outro rombo. O pouco que se paga também não é tão rigorosamente aplicado. Aliás, é nesses gastos supérfluos de que eu estava a falar
1: bem,
3: aqui.
1: Dalton, a sua leitura em relação aos resultados conseguidos e também não conseguidos, aquilo que eram as metas traçadas pelo governo no âmbito do plano económico e social?
2: Os números estão aí, não podemos contestar. Os factos estão aí, as evidências estão aí, não podemos contestar. Agora, temos duas coisas que é preciso ver, que gira à volta do que o Gustavo estava a dizer. O Estado não tem dinheiro. Esse é um facto. Só que para muitas pessoas, ouvir isso só há uma gozação, porque dizem que nós vemos muitos gastos aí, coisas superfluas. Exato, essa é outra parte da coisa. Mas o Estado não tem dinheiro. E eu percebo o esforço que o Estado faz para poder cortar gorduras, para investir em coisas que são absolutamente essenciais e necessárias. Mas mesmo cortando essas gorduras, meu caro, ainda há muito que precisamos de dinheiro para fazer muitas coisas neste Moçambique, em que tudo é urgente. Não é? Você olha para escolas, você olha para hospitais, postos policiais, as estradas, tem muita coisa, as infraestruturas, manutenção, e às vezes nós ficamos contentes de ver que olha, construímos isso, mas o que vem a seguir, que é a manutenção, depois é outro custo, é outro gasto. Não é? Agora, o Gustavo coloca muito bem a questão da corrupção, dos desvios, que é outro problema. O Gustavo coloca também muito bem a necessidade de nós pagarmos impostos por aí adiante. Concordo plenamente. Mas há um outro elemento que nós não estamos a explorar devidamente, que são os nossos recursos naturais. Para começar, há gente que tem na sua posse licenças de exploração de recursos minerais, mas não pagam os impostos como deve ser. Esse é um aspecto. Mas mais do que isso, é que o dia que nós pararmos e fizermos aquilo que faz, por exemplo, o Chile com as suas forças armadas, em que diz que olha, há uma percentagem dos recursos A, B e C que são canalizados para as forças armadas. O dia que nós pararmos e dissermos que olha, o recurso de ouro, da exploração de ouro, 20% do que nós fizermos tudo e transformarmos aqui dentro tem que ser canalizado para a educação. Os angolanos agora estão a fazer bolsas de estudo, meu caro amigo. A Sonangol já está a ter um outro tipo de envolvimento ou de participação para resolver problemas dentro. Então, eu acho que é preciso concordarmos, apoiarmos essas medidas, sim senhora, mas é preciso também fazermos um pouco mais. Por último, eu vejo, por exemplo, aquilo que o Gustavo estava a dizer, carros de apoio, não sei o que mais. Assim. É verdade que, em alguns casos, já há excessos, e nós já vimos isso aqui em África, é moda isso. Mas o dia que você tirar esses carros, está a tirar pessoas também. Está a ver? E o que é que você vai fazer com essas pessoas? É outro drama que você vai criar. Não é? E esse drama seria acrescentar ao drama que o Gustavo falou na consequência das manifestações violentas que nós tivemos. Eu, na função de gestão e universitária, recebi clamores, choros de estudantes que tiveram que deixar de estudar porque os pais perderam o emprego com essas manifestações e já não podem pagar a escola. Então, são muitas coisas. Como é que você vai cobrar imposto a uma pessoa como essa que perdeu perdeu o emprego. Em outros países onde existe um pouco de renda e riqueza, você perdeu o emprego, tem um subsídio de desemprego. Então, o que não é possível fazer aqui na nossa realidade.
1: Então, o governo anunciou estar a preparar-se para sair da gestão da TMCL. Que impacto é que isto representa?
2: Eu espero que o impacto primeiro seja a eficiência do funcionamento da empresa, que haja lucratividade nessa empresa, à semelhança do que aconteceu com os outros. Nós vimos o que significou o modelo de gestão da MCL na altura, da TMCL hoje, que eu acho, espero estar a dizer uma coisa correta, que só não declaramos falência porque o Estado tem interesse de ter a empresa ali a funcionar, mas tecnicamente as deficiências que nós sabemos, lemos e ouvimos de pessoas que estão lá, que nós lemos nos jornais, na comunicação social, aquilo são sintomas. Por isso é que eu estou a dizer, espero não estar a dizer uma coisa completamente errada. São sintomas de uma empresa que já não tem muito oxigênio para respirar.
1: Gustavo, em 2 minutos para fechar, o governo prepara-se para sair da gestão, portanto, da TMCL. O que é que isto representa?
3: É mais um reflexo, uma consequência do, para mim, da corrupção. Porque não é como uma empresa daquelas poder falir, mas aquela empresa foi sendo sugada desde que a partir de uma certa altura passou a ter gestores que, alguns dos seus gestores corruptos. Não tenho dúvida quanto a isso. E temos que dizer as coisas como eu dizia agora, que era porque é preciso que reconheçamos que temos problemas de gestores corruptos. É o caso da LAM e de muitas outras empresas públicas que andam aí arrastar-se. Não é porque não fazem dinheiro, fazem muito dinheiro, como faz a LAM, faz a própria MCL, faz a Petromoca, mas o dinheiro é roubado. Então, é preciso que este problema de MCL sirva como uma espécie de escotada ou chamada de atenção para dizer que temos que repensar sobre como gerirmos as coisas públicas. Porque há muitos países com um setor público que funciona. Por que nós não podemos imitar como é que eles fazem? Portanto, eu acho que, como diziam no outro dia, o problema é, como diz o Elísio Macamo, o problema não é o cabrito comer onde achar, o problema é o certo tipo de cabrito que se amara em certos sítios. Portanto, temos que amar cabritos que não comem aquele capim que não deve comer. Porque qualquer pessoa que é nomeada para uma função é lhe dado um salário. Esses que geram essas empresas públicas têm salários muito elevados. Por que é que têm que roubar ainda?
1: E por aqui termina esta edição do Esta Semana Aconteceu. Contamos hoje com a presença dos comentaristas residentes desta estação emissora, Carlton Cadeado e Gustavo Mavia, a quem agradeço uma vez mais pela presença. Sidónio Pires sonorizou. Eu sou Adério Tulipang, na moderação do debate. Saudações e até uma próxima oportunidade.
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0: 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A nossa emissão é transmitida a partir dos nossos estúdios centrais em Maputo. Em Moçambique são neste momento 20 horas e 30 minutos. Acompanhe a seguir o programa Moçambique, os desafios do presente e o futuro.
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0: Ouvinte, cordiais saudações, está no ar o programa Moçambique, os desafios do presente e do futuro. Vamos refletir sobre a problemática do consumo e tráfico de drogas, que constitui hoje um dos grandes desafios de saúde pública, segurança e desenvolvimento social, porque Tete partilha a fronteira com Malawi, Zâmbia e o Zimbábue, mantendo diariamente um intenso movimento de pessoas, mercadorias e viaturas através dos diferentes corredores e postos fronteiriços. É neste contexto que vamos conversar com o diretor do Gabinete Provincial de Prevenção e Combate às Drogas de Tete, Dr. Arnaldo Roda, para perceber o que é que está a ser feito e quais são os principais obstáculos e que respostas a província precisa de construir para enfrentar o fenómeno no presente e no futuro. Senhor Diretor, uma vez mais, bem-vindo.
1: Muito obrigado. Antes de agradecer esta oportunidade que a Rádio Moçambique concedeu ao Gabinete Provincial de Prevenção e Combate à Droga, a Rádio Moçambique faz parte da instituição que promove as palestras em direito a partir das publicações que procede. Muitos utentes procuram nosso serviço a partir das publicações que esta rádio faz. Aliás, ela também faz parte do processo da consciencialização à nossa sociedade, à nossa província.
0: Muito obrigado pela parte que nos toca. Vamos já ao ponto em questão. Qual é atualmente o retrato do consumo e tráfico de drogas na província de Tete? Pode-se dizer que estamos esperando a um problema que está a crescer, está a estabilizar, ou existem sinais de redução?
1: Numericamente, nós acho que estamos a crescer, os números estão a crescer, mas de forma qualitativa há uma redução que se observa. Por quê? Cresce por causa do nível de apreensões, detenções de indivíduos envolvidos nas drogas, apreensões das drogas que a província tem feito nos últimos tempos, principalmente a atividade que é desenvolvida pela nossa polícia, através do Comando Provincial da PRM, nosso CERNIC, e a partir dessas instituições e outras, criam condições de desmantelar vários focos, não é? Bocas de fumo, e tanto como a circulação das drogas ao nível da província. Uhum. Só para elucidar em relação a esta informação numérica, para este semestre que terminou, muitas apreensões ocorreram na região de quilómetro 18, Xangara. E dessas drogas apreendidas estão as drogas, a cannabis sativa, vulgo suruma. Temos tido outras drogas, por exemplo, o zombo, que é a droga mais consumida ao nível da nossa cidade de Tete, dos bairros existentes da nossa cidade. E também foram apreendidas a cocaína, a fetamina. E essas drogas que frequentam a nossa província, muitas delas foram apreendidas a partir da entrada da cidade de Tete, que é quilômetro 18.
0: Sr. Diretor, que grupos etários são atualmente mais vulneráveis ao consumo de drogas em Tete? E isto remete-nos a uma preocupação particular para os adolescentes e jovens?
1: Certamente. O nosso grupo-alvo são os adolescentes e jovens. E, consequentemente, são esses intervalos etários de 14 a 21 anos, de 22 a 35 anos. Os nossos jovens têm sido normal e frequente

0: pessoas que se envolvem as drogas. Só para ver os jovens que estão no consumo de álcool. O consumo de álcool é porta de entrada.
1: Certo.
0: Começa no álcool, depois do álcool ascende para as drogas e lá nas drogas começa das mais altas. Se começar com as mais altas para a mais baixa, tem sido um pouco difícil o seu abandono. Mas se começar de mais da droga pequena, pode ir para mais alta e não ter como continuar. Sim, pode abandonar, mas que a tendência sempre é de abandonar, porque na primeira fase ele aprendeu, viu que tem consequências nefastas e volta. Mas é o inverso. Se começa das drogas pesadas, a probabilidade para desistir, ficar sem consumir, a probabilidade é muito menor.
1: Até que ponto o fenómeno do consumo das drogas é vista pelo gabinete e pelos atores envolvidos nesta luta como um problema de saúde pública e também como uma ameaça à segurança na província de Tete?
0: Certo. A droga, não só na província de Tete, no país, no mundo, ameaça a segurança pública, tanto como a saúde. Por quê? Se nós não conseguirmos reter este movimento de consumo de grande escala das drogas, nós estamos a prever um futuro difícil aos nossos filhos, netos, nova geração. A geração vindoura vai estar comprometida. Aliás, se recordar, a Rádio Moçambique, no tempo das manifestações, a faixa etária que esteve envolvida nas manifestações violentas e ilegais eram jovens. Tinham coragem, como se sabe, que quando está a consumir a droga, está em condições de fazer tudo que estiver ao seu alcance. Uhum. Aliás, consumo de droga ou a droga significa substâncias que, consumidas, inaladas ou fumadas, pode alterar o comportamento humano. Logo, quando está perante ao consumo de droga, pode fazer tudo o que estiver ao seu alcance. Só depois, quando estiver distante ou estiver fora das drogas, e que percebe de que teve tão muita coragem de cometer aquele crime porque estava drogado.
1: E quais são os fatores que fazem com que maior parte dos jovens sejam empurrados para o mundo das drogas?
0: Muitos estudos apresentam a desocupação. Quando não tem nada a fazer, a ideia é aprender a fazer outras coisas. Experimentar que aquele está a fazer isto, eu também vou fazer, vou experimentar. Daí que há um provérbio que sempre temos dito: se andas com um tosse dependente,
1: certo,
0: a probabilidade de você também se tornar tosse dependente é maior. Daí, se nós queremos conhecer um determinado comportamento do nosso filho, é só perguntarmos a ele: é amigo de quem? E se nos mencionar o amigo, estamos em condições de dizer o que é o nosso filho. E este provérbio diz, um francês: digas com que tu andas para eu te dizer o que tu és.
1: O que tu és.
0: Então, nós usamos este provérbio no dia a dia, por causa da nossa juventude. A nossa juventude, não tendo oportunidade de realizar muitas atividades, sejam domésticas, a probabilidade ou a ideia de experimentar outras coisas, porque a mente dele vai circular muita informação, dentre ela, boa informação, má informação, e porque o pecado tem um peso, então toma conta no jovem e entra no mundo das drogas.
1: A localização geográfica da província de Tete também influencia para estes índices de consumo?
0: Lógico. A localização geográfica conta bastante por causa da linha de fronteira.

0: A nossa fronteira ou as nossas fronteiras, Zimbábue, Zâmbia, Malawi, são extensas e há condições da porosidade ou da circulação das drogas que estejam a entrar ou a sair. Só um exemplo. Para a província de Tete, nós temos tido grande quantidade de droga cannabis sativa, vulgo suruma, que sai de Suaze. A
1: Famosa Gold
0: famosa,
1: Suaze.
0: exatamente, Gold Suaze é uma das drogas que entra nessas fronteiras. E quando é apreendida, e pela característica que a droga tem, a forma de embalamento, dá para perceber de que esta droga está a sair do sítio X. Aliás, os visados fazem parte desse histórico, que dizem que esta droga está a vir de Suaze. Suaze é um outro país. Como que entra? Nós não conseguimos perceber. Este é um primeiro fator. Outro fator fronteiriço tem a ver, esses países têm tendência de oficialização das drogas, da suruma, da cannabis sativa. Então, se ele consegue entrar na nossa província, ele tem a possibilidade de ir para aqueles países onde a medida é menor.
1: Olhando para esta toda situação, que relação de cooperação existe entre o gabinete e as outras instituições, sobretudo nestes países como Zâmbia, Zimbábue e o Malawi?
0: Certo, nós temos uma relação com esses três países. Uma vez a ano tem havido reuniões regulares com esses países. Ano passado, em julho, nós estivemos em Caçacatiza, porque íamos lá reativar algumas atividades de trabalho conjunto na linha da fronteira com os colegas da Zâmbia. E a relação tem sido boa. É verdade que estamos a esperar outras instruções de trabalho, a forma de como temos que continuar a trabalhar com os colegas desses três países, por forma que combatemos junto este caso, este assunto. E nesses países nós temos tido uma reunião, que é a reunião da Comissão Conjunta Permanente de Defesa e Segurança, que acontece uma vez ano e que nós temos a honra de participar, e lá conseguimos perceber como que os trabalhos estão a andar, qual é a interação, o que tem que ser feito. Por exemplo, sai lá a matriz de recomendações, o que nós temos que fazer com os outros países ou aqueles países para conosco. Então, tem lá as atividades conjuntas que devem ser desenvolvidas.
1: E nesta ordem de ideias, que desafio é colocado ao Gabinete Provincial de Prevenção e Combate a Drogas para que, na verdade, Moçambique deixe de ser um corredor e passe a ser um país espelho?
0: Os desafios são enormes. Primeiro, dizer o seguinte: o Gabinete Provincial de Prevenção e Combate à Droga, de TED, tanto como os outros gabinetes ao nível do país, por força da lei, nós trabalhamos com outras instituições. Só para elucidar alguns exemplos,
1: Certo.
0: nós trabalhamos com as alfândegas, trabalhamos agora, antigamente chamava-se INAI, trabalhamos com a educação, a indústria, comércio, cultura e turismo, a saúde e mais outras instituições. De acordo à lei, o CERNIC, PRM, existem entidades indicadas para a detenção, a apreensão, detenção de indivíduos, apreensão das drogas, e que essas instituições são robustas, mas que se criem mais condições robustas para que esses meios facilitem a localização das drogas. Por exemplo, a PRM tem a Força Canina, não é? E faz excelente trabalho. E só não podíamos ter apenas a PRM naqueles sítios. Devíamos devemos ter o controlo aeroportuário. Os colegas trabalham no controlo. Aquele scan não pode só estar no aeroporto. Tem que ter scan nas fronteiras para visualizar a mercadoria, os produtos transportados, as pastas. Este resolvido vai criar condições para que, de facto, a nossa província esteja fora das drogas. Só para mostrar, se nós tivermos os scan nesses locais, certamente as rotas, que é o caminho onde circulam as tais drogas, pode se reduzir.
1: Há uma componente, está adstrita ao Gabinete de Prevenção e Combate a Drogas, sim, que é a reabilitação. Como é que os consumidores da droga chegam a aproximar o gabinete provincial e em que estado? E há histórias de jovens ou de dependentes que hoje voltaram ao mundo, aceite a sociedade?
0: Grande pergunta, que é o nosso interesse. Percurso. Através dos órgãos de comunicação social, quando os ouvintes e telespectadores assistem e escutam os nossos trabalhos, os utentes procuram os nossos serviços. Quando procuram, porque nós só temos a componente primária e secundária, que é sensibilizar os jovens antes de conhecer as drogas, e se conheceram, alguns experimentaram, então nós temos essa componente de educar, que é sensibilizar.
1: Uhum.
0: Portanto, quando passa para a terceira fase, nós, quando recebemos dependentes a drogas, nós temos um setor no gabinete que se chama Educação Pública e Divulgação, responsável pelo acompanhamento desse processo. Os jovens se apresentam, podem vir diretamente, eles vêm sozinhos quando estão interessados para se afastar das drogas, mas muitas das vezes vêm os encarregados de educação, os familiares, e nós, o primeiro passo é pedirmos que traga o jovem. Quando nos aproximam, fazemos um pequeno inquérito, uma pequena entrevista,
1: certo,
0: onde nós temos que baixar alguma informação relacionada ao tipo da droga que já consumiu, para nós classificarmos se começou da droga mais pesada ou começou da droga mais leve. Depois deste questionário, nós ficamos a perceber que começou da droga X para Y, e na base disso procuramos saber se, para além dele, tem mais uma outra pessoa também na mesma situação, se precisa do nosso serviço. Caso não, e ele manifestar vontade, junto à família, levamos para a saúde, através da saúde mental. Ali também faz-se um trabalho e que culmina com a desintoxicação. E esse processo de desintoxicação é o internamento. Interna-se o doente e faz-se o processo da desintoxicação. Enquanto ocorre o processo da desintoxicação, o Departamento de Educação Pública e Divulgação, junto ao Departamento de Prevenção e Combate à Droga, todos esses departamentos são do Gabinete de Prevenção e Combate à Droga, convidam a família para conversar, para perceber e encorajar. Posto isto, terminado o processo da desintoxicação, contacta-se um responsável nesta matéria, ao nível da província, da cidade, e ele também vai fazer uma pequena entrevista. E muitas das vezes tem tido sucesso, porque já passou do processo da desintoxicação, já manifestou a vontade de querer deixar
1: de consumir as drogas.
0: Então, ali ficam dados básicos e vai a Zoboe. Quando chega a Zoboe, lá tem três principais aspectos a considerar. Eles têm a componente de espiritualidade, têm uma educação, sensibilização, consciencialização, a componente espiritual, têm a componente de convivência social e têm a componente de trabalho. E durante os 12 meses, que é o período máximo, o jovem deixa de consumir. Nós temos aqui dois desafios.
1: Certo.
0: O primeiro desafio é termos um centro de reabilitação, que é de pertença do Estado, onde tenhamos lá os nossos psicólogos e mais funcionários ligados à matéria para acompanharmos estes jovens. Porque nós precisamos saber até que ponto ficou sem consumir mais as drogas. O segundo desafio está relacionado com aqueles jovens quando vêm. Nós precisamos acompanhar. Aquelas amizades anteriores são aquelas mesmo. Passado 12 meses, ele já aguentou, chega em casa, está desocupado, não faz nada, está em casa o tempo inteiro. Os pais vão realizando outras atividades e o jovem quer sair para conversar e volta à amizade anterior.
1: A chance de se perder.
0: A chance de se perder é maior. Então, onde que está esse desafio? O desafio é que nós temos que desenvolver atividades pós-fazenda.
1: Pós-reabilitação.
0: Pós-reabilitação. Para podermos perceber o que que este jovem está a fazer. Agora estamos a criar condições para colaboração interinstitucional com INEP, tanto como o FIPLAP, que são instituições que lidam majoritariamente
1: com jovens.
0: Então, vamos encontrar meio termo o que que tem que acontecer para que esse jovem não volte ao consumo.
1: O senhor doutor já falou dos desafios do presente e já está a avançar para os desafios do futuro.
0: Certo.
1: Como é que imagina que poderá estar o problema das drogas em Tete daqui a 5 ou 10 anos?
0: Se nós continuarmos assim, ligados à rádio, ligados aos órgãos de comunicação social, certamente vamos reduzir
1: uhum.
0: o número de utentes que procuram o nosso serviço. Está mais que claro de que a sociedade está a ficar consciente, sabe dizer os riscos que as drogas estão a trazer na família, no bairro, na cidade, na província. E tendo a consciência, os ódios são tantos, ajuda-nos a dizer que no sítio X está a ser produzido a droga X. Tem fabriqueta naquele sítio. O outro desafio é que a dinâmica que a PRM está a ter, as autoridades policiais que estão a ter, mantenham esse nível.
1: Uhum.
0: Está a nos ajudar bastante. As grandes empresas que a cidade, a província tem, termos um memorando, porque aqueles jovens saem nos nossos bairros.
1: E devem ser exemplos de que já
0: devem
1: são
0: ser exemplos. Se eles tornarem-se exemplo no posto de trabalho, certamente de onde sai também vai ser um exemplo. Então, precisamos ter memorando de entendimento com a Mozambique Leaf Tobacco, com a MLT. Precisamos ter memorando com a Jindal. Já enviamos a carta, estamos a esperar a resposta. Logo que nos der a resposta, vamos criar as condições para a criação, não é, dos núcleos naquelas empresas, por forma que nos ajude, porque aqueles que saem dali vão à comunidade. Queremos dizer o seguinte, que Sua Excelência Secretária do Estado, quando se desloca aos distritos e na agenda de excelência conste conversar, diálogo com o jovem, sempre levou o gabinete para ir dar palestra. E aquelas palestras estão a ajudar. Também temos que agradecer Sua Excelência Governador. No discurso de Sua Excelência Governador da província, sempre que vai se lidar com jovem, tem um parágrafo que fala das drogas. Há uma reunião que aconteceu que Excelência falou 10 minutos só sobre as drogas. Então, os nossos líderes na província estão a nos ajudar bastante.
1: Estamos a caminhar já para o fim deste programa. Moçambique, os desafios do presente e do futuro. A pergunta que eu ia lhe colocar, Sr. Diretor, mesmo para fechar, é a seguinte. Imagine que neste momento está a ser ouvido por um jovem de 16 ou 17 anos que está a experimentar drogas pela primeira vez e que este jovem pensa que não vai acontecer nada consumindo a droga pela primeira vez. O que é que diria?
0: A mensagem que nós transmitimos, e vou transmitir aqui...
1: A este jovem, neste caso.
0: A este jovem, dos seus 16, 17, 18, 19 anos. Não experimente. Porque quando experimentar, não sai. O futuro destes jovens, 16 anos, não está com outra pessoa, está com ele. Quando ele experimentar, a chance de ele voltar é muito menor. Então não pode experimentar. E nós temos casos de jovens que entraram aos seus 16 anos e deixaram os seus 30 italianos. Então não pode experimentar. Essa coisa não se experimenta. Pior, aliás, se começar das drogas mais pesadas, que é começar, por exemplo, da cocaína, a probabilidade de se retirar é muito menor. Não experimente. Escolha as amizades. Não ande com quem duvida a sua conduta, porque pode lhe levar a uma situação drástica e porque mexe com o jovem e esse jovem está em casa dos pais. Afeta os pais. Porque até o ponto extremo, tudo que estiver em casa, para ele dá para vender, para ele drogar-se. Aliás, nós dissemos a cocaína, se está acima de 5 mil meticais grama, para satisfazer
1: os desejos
0: do vício, não é possível com 3 mil. Então, vai vendendo tudo que estiver em casa. Se não lhe doeu, tudo que estiver em casa, cadeira, banco, tudo que estiver ao alcance, ele quer ir vender. Os pais não estão, pegam, vão vender. Até vende comida.
1: Já feita, neste caso, confeccionada.
0: Então, o futuro se faz hoje.
1: Muito obrigado, Sr. Diretor do Gabinete Provincial de Prevenção e Combate às Drogas de Tete, Dr. Arnaldo Roda. Fica claro que o combate às drogas é um desafio que ultrapassa as fronteiras das nossas instituições, que as drogas é um problema que envolve a família, a escola, a comunidade, os profissionais de saúde, as autoridades, polícias, os líderes comunitários, religiosos, até nós, que somos os órgãos de comunicação social. Ao ouvinte, fica aqui este apelo. A prevenção começa em casa, continue na escola e ganhe força quando toda a comunidade assume a responsabilidade de proteger as novas gerações.
0: Amém.
1: Nós voltamos nas próximas ocasiões, neste programa moderado por mim, Ignacio Gamay, com a sonorização de Cândido João.
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0: As notícias a esta hora, apresentadas por Cristina Xavier. Muito boa noite.
1: Boa noite, Gerson Alexandre. Boa noite, ouvinte. A primeira-ministra disse que o executivo vai operacionalizar o portal do cidadão, instrumento que vai permitir ao cidadão aceder por meio de um único canal a certidões, licenças e outros documentos. Bem-vinda, Levi, sublinhou que a ambição do governo passa por ter 70% dos serviços públicos essenciais disponíveis por via eletrónica e sejam solicitados a partir de qualquer ponto do país. A governante falava esta sexta-feira em Maputo no encerramento do simpósio comemorativo dos 40 anos da institucionalização do cargo de primeiro-ministro e da criação do gabinete de apoio ao titular do cargo.
2: Mede-se, sobretudo, pelos resultados que chegam à vida das pessoas. Uma política pública só cumpre plenamente a sua missão quando melhora a vida do cidadão, quando o serviço público funciona melhor, quando o atendimento é mais digno, quando os recursos do Estado chegam onde são mais necessários, quando uma decisão tomada ao nível central produz uma mudança concreta numa província, num distrito, numa comunidade. É aí que a coordenação governativa ganha verdadeiro sentido.
1: Primeira-ministra, bem-vinda, Levi, falando esta sexta-feira em Maputo, no encerramento do simpósio comemorativo dos 40 anos da institucionalização do cargo de primeiro-ministro e da criação do gabinete de apoio ao titular do cargo. No país, já estão em funcionamento as novas aeronaves Embraer 190, adquiridas no ano passado pelas linhas aéreas de Moçambique para o reforço e modernização da sua frota. A primeira das duas aeronaves, batizada com o nome de Limpopo e que ostenta a identidade visual Aero Moçambique, fez esta sexta-feira o seu voo inaugural de Maputo para a cidade portuária de Nacala, na província de Nampula, transportando mais de 70 passageiros a bordo. Durante a cerimónia de lançamento das operações das aeronaves e da nova marca, o ministro dos Transportes e Logística, João Macombe, disse que o investimento visa melhorar a mobilidade e garantir a sustentabilidade da empresa.
3: O nosso objetivo é criar uma companhia mais eficiente, financeiramente sustentável e capaz de prestar um serviço regular, seguro e de qualidade para os nossos cidadãos. Mas os resultados dependerão sempre do compromisso dos nossos trabalhadores. No caso da LAM, esperamos que o reforço da capacidade operacional se traduza em maior regularidade de voos, melhor utilização dos ativos que nós temos, maior eficiência e melhoria progressiva do serviço prestado aos nossos passageiros.
1: Ministro dos Transportes e Logística, João Macombe. Na cidade de Chimoio está controlada a situação de fornecimento e distribuição de combustíveis para as próximas semanas. A garantia foi dada pelo secretário de Estado na província de Manica após uma visita efetuada a vários postos de abastecimento da urbe. Lourenço Lindon fez saber que os estoques da distribuidora pública e das gasolineiras privadas estão a ser repostos com regularidade.
4: Uns dizem que há problemas de combustíveis, mas há outros que nos dizem que não há problema de combustível. Há umas duas bombas que disseram que há 4 dias tinham registrado algum esgotamento de algum combustível, sobretudo o diesel. Mas há outras que ainda têm combustíveis. A Petromoc nos garante que não há problema de combustíveis aqui na província e em Chimoio em particular.
1: Secretário de Estado na província de Manica, Lourenço Lindonde. O presidente do Conselho Municipal da Matola desafia o novo presidente do Conselho de Administração da Empresa Municipal de Água e Saneamento, EMA, a acelerar com o projeto de abertura de valas de drenagem nos bairros propensos a inundações. Júlio Parruque lançou o desafio esta sexta-feira na tomada de posse do novo PCA da EMA, Milagre Manica, que substitui Bernardo Dramos.
5: Queremos que seja o guardião número um do saneamento da cidade. É inaceitável que famílias inteiras continuem a conviver com águas estagnadas das chuvas, das inundações urbanas. Não podem continuar estas a ditar a rotina de sofrimento e destruição dos nossos bairros.
1: Presidente do Conselho Municipal da Matola, Júlio Parruca. Os delegados da 11ª Conferência Nacional de Quadros da Frelimo começam a chegar na segunda-feira à cidade de Chimoio, província de Manica. As comissões de trabalho já praticamente concluíram todo o processo que tem a ver com a recepção e acomodação das delegações. O primeiro secretário da Frelimo na província de Manica, Tomás Chicango, assegura que estão a ser criadas condições para que as lideranças das delegações possam visitar o local que vai acolher a conferência.
6: Nós vamos começar a receber os camaradas a partir do dia 17 e a conferência começa dia 21 e vai terminar dia 23. Então, para eles se familiarizar com o local e para ver como é que vai ser a planificação de transporte dos mesmos, dos locais de alojamento para aqui na tenda gigante onde vai decorrer a Conferência Nacional de Quadros. Então, é um dado muito, muito importante para nós, como província, como cidade de Chimoio.
1: Tomás Chicango e o ponto de situação dos preparativos da 11ª Conferência Nacional de Quadros da Frelimo a decorrer de 21 a 23 do mês em curso na cidade de Chimoio, província de Manica. No estrangeiro, o presidente Cyril Ramaphosa diz que a África do Sul está preocupada e envergonhada pelos recentes ataques xenófobos contra estrangeiros africanos. Pormenores por Eduardo Figurão.
7: Nos últimos tempos, mais de 72 mil estrangeiros foram forçados a abandonar a África do Sul na sequência de manifestações violentas lideradas por grupos radicais anti-imigração. Em Durban, durante a palestra na Universidade de KwaZulu-Natal, no âmbito da 46ª Cimeira de Chefes de Estado e de Governo da SADC, Ramaphosa sublinhou que a violência contraria o espírito de solidariedade da região. Rádio Moçambique, Eduardo Figurão, Joanesburgo.
1: O tempo. A cidade de Pemba poderá registrar este sábado 28 graus centígrados de temperatura máxima, seguida por Tete com 27 graus. Para a cidade da Beira, prevê-se 25 graus, Maputo, Vilanculo, Quelimane e Nampula 24, Xai-Xai, Inhambane 23, Chimoio 20, Lixinga poderá registrar 17 graus centígrados de temperatura máxima. Foram as notícias a esta hora. As próximas, às 22 horas.

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3: De um modo geral, acredito que a situação de abastecimento de água ainda temos muito que melhorar, porque ainda temos algumas comunidades.
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6: Está muito baixo daquilo que era a nossa previsão. Mas vamos evitar esforço. O distrito ficou assomado, ficou devastado com inundações.
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9: Jogo foi muito bom, foi uma boa partida, conseguimos fazer dois gols de primeira, eles conseguiram empatar, mas epa, conseguimos ganhar nas penalidades.
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10: A equipa adversária entrou bem, fez o primeiro gol de segundo. Segunda parte, sentamos, conversamos um pouco.
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12: Esta sexta-feira em Maputo, no encerramento do simpósio comemorativo dos 40 anos da institucionalização do cargo do primeiro-ministro e da criação do gabinete de apoio ao titular do cargo.
13: Mede-se, sobretudo, pelos resultados que chegam à vida das pessoas. Uma política pública só cumpre plenamente a sua missão quando melhora a vida do cidadão, quando o serviço público funciona melhor, quando o atendimento é mais digno, quando os recursos do Estado chegam onde são mais necessários, quando uma decisão tomada ao nível central produz uma mudança concreta numa província, num distrito, numa comunidade. É aí que a coordenação governativa ganha verdadeiro sentido.
12: Primeira-ministra, bem-vinda a Levi, falando esta sexta-feira em Maputo, no encerramento do simpósio comemorativo dos 40 anos da institucionalização do cargo de primeiro-ministro e da criação do gabinete de apoio ao titular do cargo. No país, já estão em funcionamento as novas aeronaves Embraer 190, adquiridas no ano passado pelas linhas aéreas de Moçambique para o reforço e modernização da sua frota. A primeira das duas aeronaves, batizada com o nome de Limpopo e que ostenta a identidade visual Aero Moçambique, fez esta sexta-feira o seu voo inaugural de Maputo para a cidade portuária de Nacala, na província de Nampula, transportando mais de 70 passageiros a bordo. Durante a cerimônia de lançamento das operações das aeronaves e da nova marca, o ministro dos Transportes e Logística, João Macrombe, disse que o investimento visa melhorar a mobilidade e garantir a sustentabilidade da empresa.
14: O nosso objetivo é criar uma companhia mais eficiente, financeiramente sustentável e capaz de prestar um serviço regular, seguro e de qualidade para os nossos cidadãos. Mas os resultados dependerão sempre do compromisso dos nossos trabalhadores. No caso da LAM, esperamos que o reforço da capacidade operacional se traduza em maior regularidade de voos, melhor utilização dos ativos que nós temos, maior eficiência e melhoria progressiva do serviço prestado aos nossos passageiros.
12: Ministro dos Transportes e Logística, João Macrombe. Na cidade de Chimoio está controlada a situação de fornecimento e distribuição de combustíveis para as próximas semanas. A garantia foi dada pelo secretário de Estado na província de Manica após uma visita efetuada a vários postos de abastecimento da urba. Lourenço Lindon fez saber que os estoques da distribuidora pública e das gasolineiras privadas estão a ser repostos com regularidade.
15: Alguns dizem que há problemas de combustíveis, mas há outros que nos dizem que não há problema de combustível. Há umas duas bombas que disseram que há 4 dias tinham registrado algum esgotamento de algum combustível, sobretudo o diesel. Mas há outras que ainda têm combustíveis. A Petromog nos garante que não há problema de combustíveis aqui na província e em Chimoio em particular.
12: Secretário de Estado na província de Manica, Lourenço Lindon. O presidente do Conselho Municipal da Matola desafia o novo presidente do Conselho de Administração da Empresa Municipal de Água e Saneamento, EMA, a acelerar com o projeto de abertura de valas de drenagem nos bairros propensos a inundações. Júlio Parruque lançou o desafio esta sexta-feira na tomada de posse do novo PCA da EMA, Milagre Manique, que substitui Bernardo Dramos.
16: Queremos que seja o guardião número 1 do saneamento da cidade. É inaceitável que famílias inteiras continuem a conviver com águas estagnadas das chuvas, das inundações urbanas. Não podem continuar a habitar a rotina de sofrimento e destruição dos nossos bairros.
12: Presidente do Conselho Municipal da Matola, Júlio Parruca. Os delegados da 11ª Conferência Nacional de Quadros da Frelim começam a chegar na segunda-feira à cidade de Chimoio, província de Manica. As comissões de trabalho já praticamente concluíram todo o processo que tem a ver com a recepção e acomodação das delegações. O primeiro secretário da Frelim na província de Manica, Tomás Chicango, assegura que estão a ser criadas condições para que as lideranças das delegações possam visitar o local que vai acolher a conferência.
17: Nós vamos começar a receber os camaradas a partir do dia 17 e a conferência começa dia 21 e vai terminar dia 23. Então, para eles se familiarizar com o local e para ver como é que vai ser a planificação de transporte dos mesmos, dos locais de alojamento para aqui na tenda gigante onde vai decorrer a Conferência Nacional de Quadros. Então, é um dado muito, muito importante para nós, como província, como cidade de Chimoio.
12: Tomás Chicango e o ponto de situação dos preparativos da 11ª Conferência Nacional de Quadros da Frelimo a decorrer de 21 a 23 do mês em curso na cidade de Chimoio, província de Manica. No estrangeiro, o presidente Cyril Ramaphosa diz que a África do Sul está preocupada e envergonhada pelos recentes ataques xenófobos contra estrangeiros africanos. Pormenores por Eduardo Figurão.
18: Nos últimos tempos, mais de 72 mil estrangeiros foram forçados a abandonar a África do Sul na sequência de manifestações violentas lideradas por grupos radicais anti-imigração. Em Durban, durante a palestra na Universidade de KwaZulu-Natal, no âmbito da 46ª Cimeira de Chefes de Estado e de Governo da SADC, Ramaphosa sublinhou que a violência contraria o espírito de solidariedade da região. Rádio Moçambique, Eduardo Figurão, a Joanesburgo.
12: O tempo. A cidade de Pemba poderá registrar este sábado 28 graus centígrados de temperatura máxima, seguida por Tete com 27 graus. Para a cidade da Beira, prevê-se 25 graus, Maputo, Vilanculo, Quelimane e Nampula 24, Xaxá e Inhambane 23, Chimoio 20 e Lixinga poderá registrar 17 graus centígrados de temperatura máxima. Foram as notícias a esta hora. As próximas, às 23 horas e 30 minutos, inseridas no último jornal. 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
2: Boa noite. Primeira-ministra assegura que o Executivo vai operacionalizar o portal do Cidadão. Na plataforma, o Cidadão poderá ter acesso a certidões, licenças, bilhete de identidade, registro comercial e outros documentos. A LAM Air Moçambique coloca mais duas aeronaves no espaço aéreo nacional. Denúncia da OMS, registados mais de 10 mil ataques contra estruturas sanitárias a nível mundial desde 2018. Começa agora o último jornal. Nelson Muando está na apresentação, Jerônimo Muamba na sonorização. Fique conosco.

0: é bem-vindo. O presidente da República defende o reforço do papel de coordenação do primeiro-ministro na condução da ação governativa para a melhoria da administração pública no país. Daniel Chapo afirma que as reformas institucionais devem contribuir para tornar a máquina administrativa mais eficiente e capaz de prestar serviços públicos de melhor qualidade. O chefe de Estado falava hoje em Maputo, na abertura do simpósio comemorativo dos 40 anos da institucionalização do cargo de primeiro-ministro e da criação do gabinete de apoio ao titular do cargo.
1: Estas reformas devem ter sempre em atenção tornar a máquina administrativa mais eficiente, capaz de responder à demanda de um serviço público de melhor qualidade, visando o bem-estar de todos os moçambicanos. O processo de consolidação do Estado moçambicano ensina-nos que é fundamental a tomar decisões estruturantes, adotando reformas necessárias e oportunas para tornar as instituições mais fortes e relevantes na condução dos destinos do nosso país.
0: Na ocasião, o presidente da República, Daniel Chapo, defendeu igualmente uma atuação governativa coordenada, baseada na comunicação entre o primeiro-ministro e os membros do governo. E na esteira do simpósio comemorativo dos 40 anos da institucionalização do cargo do primeiro-ministro e da criação do gabinete de apoio ao titular do cargo, a primeira-ministra, bem-vinda Levi, assegura que o executivo vai operacionalizar o portal do cidadão, Leopoldo Agapito, da nossa redação central.
2: Bem-vinda, Levi, referiu que com o instrumento o cidadão vai aceder por meio de um único canal a certidões, licenças, bilhetes de identidade, registro comercial e outros documentos. A governante sublinhou que a ambição do governo passa por ter 70% dos serviços públicos essenciais disponíveis por via eletrónica e que sejam solicitados a partir de qualquer ponto do país. A primeira-ministra falava nesta sexta-feira no encerramento do simpósio comemorativo dos 40 anos da institucionalização do cargo de primeiro-ministro e de criação do gabinete de apoio ao titular do cargo. Bem-vinda, Levi, anotou na sua intervenção que a importância da coordenação governativa não se mede apenas pelas decisões tomadas ou pelos instrumentos aprovados.
3: Mede-se, sobretudo, pelos resultados que chegam à vida das pessoas. Uma política pública só cumpre plenamente a sua missão quando melhora a vida do cidadão, quando o serviço público funciona melhor, quando o atendimento é mais digno, quando os recursos do Estado chegam onde são mais necessários, quando uma decisão tomada ao nível central produz uma mudança concreta numa província, num distrito, numa comunidade. É aí que a coordenação governativa ganha verdadeiro sentido.
2: Bem-vinda, Levi, disse que as novas dinâmicas geopolíticas e a expansão das tecnologias de informação e comunicação colocam desafios à governação.
3: O mundo está a mudar rapidamente. A inteligência artificial, a crescente interdependência das economias, as novas dinâmicas geopolíticas, a expansão das tecnologias de informação e comunicação e as mudanças climáticas colocam novos desafios à governação. Perante esta realidade, a administração pública não pode permanecer estática. Tem de acompanhar a mudança, tem de antecipar problemas, tem de responder com maior rapidez e, sobretudo, tem de estar cada vez mais próxima do cidadão. É neste contexto que renovamos o compromisso de prosseguir com reformas destinadas a construir uma administração pública mais eficiente, transparente e orientada para resultados concretos.
2: Primeira-ministra, bem-vinda, Levi, falando nesta sexta-feira em Maputo, no encerramento do simpósio comemorativo dos 40 anos da institucionalização do cargo de primeiro-ministro e da criação do gabinete de apoio ao titular do cargo.
0: A LAM, Air Moçambique, coloca mais duas aeronaves no espaço aéreo nacional. Hoje a companhia procedeu ao voo inaugural de um dos aparelhos, onde também viajou o nosso colega Paulo Nunhuse.
4: Já estão em funcionamento as novas aeronaves Embraer 190, adquiridas no ano passado pelas linhas aéreas de Moçambique para o reforço e modernização da sua frota no país. A primeira das duas aeronaves, batizada como Limpopo e que ostenta a identidade visual Air Moçambique, fez esta sexta-feira o seu voo inaugural de Maputo para a cidade portuária de Nacala, na província de Nampula, transportando mais de 70 passageiros a bordo. Durante a cerimônia de lançamento das operações das aeronaves e da nova marca, O ministro dos Transportes e Logística, João Matlombe, disse que o investimento visa a melhoria da mobilidade e garantia da sustentabilidade da empresa.
5: O nosso objetivo é criar uma companhia mais eficiente, financeiramente sustentável e capaz de prestar um serviço regular, seguro e de qualidade para os nossos cidadãos. Importa destacar que a frota é um dos instrumentos para alcançar esse objetivo, mas os resultados dependerão sempre também da qualidade da gestão, da disciplina operacional, da capacidade comercial e do compromisso dos nossos trabalhadores. No caso da LAM, esperamos que o reforço da capacidade operacional se traduza em maior regularidade de voos, melhor utilização dos ativos que nós temos, maior eficiência e melhoria progressiva do serviço prestado aos nossos passageiros.
4: João Matlombe exige da Companhia de Bandeira que a nova identidade em Moçambique adotada esta sexta-feira seja um instrumento de transformação efetiva da empresa.
5: A modernização de uma companhia aérea não se limita apenas à sua imagem. Envolve a forma como gerimos, como organiza as suas operações e como responde ao senso de mercado. Atrasos em qualquer companhia anormal acontece por questões operacionais, por várias situações. O que não é admissível é que os passageiros fiquem desprovidos de qualquer assistência quando há atraso de voos. É essa mudança que a marca exige, para que as pessoas olhem para a marca e digam: há um atendimento diferente, estamos informados e há previsibilidade nos voos da LAM. Não basta mudarmos a marca, mantermos os mesmos hábitos, as mesmas pessoas e o mesmo compadrio sobre situações que obviamente não identificam a nossa marca.
4: Já o presidente do Conselho de Administração da LAM, Agostinho Langa Júnior, explicou que o processo de reestruturação da companhia tem estado a garantir a redução de custos financeiros e a tornar as ligações aéreas mais competitivas. Langa Júnior acrescenta que as medidas adotadas permitem gerar poupanças anuais superiores a 3 milhões de dólares.
6: Reduzimos o número de contratos ativos de 400.

0: Próximas semanas, jornalista Nelson Mainato.
1: Depois de se registar a escassez de combustíveis líquidos, o governante percorreu alguns postos de venda e o depósito da Petromoc em Chimoio para aferir a real disponibilidade do produto e tranquilizar os munícipes. Lourenço Lindondé sublinhou que os estoques da distribuidora pública e das gasolineiras privadas estão a ser repostos com regularidade.
2: Alguns dizem que há problemas de combustíveis, começam já, a situação está a retornar-se, né? Mas há outros que nos dizem que não há problema de combustível. Constatamos duas situações, de certa forma, diferentes. Há umas duas bombas que disseram que há dois, há três ou quatro dias tinham registrado algum esgotamento de algum combustível, sobretudo o diesel. Mas há outras que ainda têm combustíveis. Agora estamos aqui na Petromoc, que nos garante que não há problema de combustíveis aqui na província e em Chimoio em particular.
1: O superintendente do depósito da Petromoc em Chimoio, João Fanuel, assegura que a capacidade instalada permite responder de forma contínua às necessidades dos revendedores.
3: Temos gasolina disponível e tanto diesel temos disponível. E ainda tem caminhões a caminho. Para a gasolina temos 160 mil litros de gasolina e diesel temos 360 mil litros.
1: Alguns gestores de gasolineiras asseguram não haver rotura de estoque de combustíveis líquidos há algumas semanas. Da cidade de Chimoio, Nelson Mainato.
0: E em Nampula, o governador local reitera que continuará implacável contra o contrabando de combustíveis. Eduardo Abdullah entende que a ilegalidade prejudica a economia da província. Lúcia Mecna.
4: Eduardo Abdullah disse ser inadmissível que o combustível seja revendido a preços exorbitantes, comprometendo o sistema de negócio na província mais populosa do país. Daí que apela a população a ser vigilante contra os fiscalizadores do governo que se aproveitam do momento fazendo inspeções ou fiscalizações ilegais para encherem os seus bolsos, um ato inadmissível para a governação. O governante fez estes pronunciamentos no ato da inauguração de um posto de abastecimento de combustível na cidade de Nampula.
5: Não podemos aceitar que alguém compre combustível numa bomba para depois revendê-lo clandestinamente a preços incomportáveis para o cidadão. Isso não é negócio. É oportunismo, é bandidagem. E contra a bandidagem, nós vamos lutar. Nampula precisa de negócio feito dentro da lei, com transparência, responsabilidade e respeito pelo consumidor. Precisamos de impedir esquemas de fornecimento, armazenamento irregular e desvio de combustível para circuitos clandestinos.
4: Nando Amorim, representante do corpo diretivo do posto de abastecimento, disse que o seu elenco é comprometido com o bem servir, por isso tem a consciência de que o estabelecimento é inaugurado numa altura em que o país se ressente de escassez de combustíveis em algumas bombas.
6: A Eco Company, felizmente, nunca teve estas limitações. Sempre que tem um estoque, é para vender. Não temos estas necessidades de reter o combustível, porque não havendo combustível, nós temos o dever e a obrigação de comunicar ao consumidor. Nesta fase primordial da inauguração, estamos preparados para atender a demanda dos consumidores.
4: Em momentos da inauguração do posto de abastecimento de combustível na cidade de Nampula. Lúcia Máquina. Em Nampula.
0: Continuamos em Nampula, onde está em marcha a construção do mercado de peixe dos belenenses na cidade capital. A empreitada com financiamento do governo da Noruega está orçada em cerca de 70 milhões de meticais. Albano Xavier.
7: O dinheiro foi anunciado esta sexta-feira pelo representante do embaixador da Noruega em Moçambique. O Isten Evenista reconheceu que o mercado de peixe dos belenenses é de capital importância para a comunidade, segurança e higiene dos vendedores e dos compradores de produtos pesqueiros no âmbito da dinamização da economia local. Ao segundo representante do embaixador da Noruega em Moçambique, o organismo vai continuar a promover soluções sustentáveis para a melhoria das condições de vida das comunidades da região norte no que tange à nutrição, produção e o acesso aos mercados.
8: É um exemplo do que pode ser alcançado através da colaboração entre autoridades locais, parceiros de desenvolvimento, parceiros de implementação e, mais importante, as comunidades aqui presentes.
7: O presidente do município da cidade de Nampula, Luís Jequira, disse que o ato representa um presente para os munícipes por ocasião dos 70 anos de elevação à categoria de cidade a serem celebrados no próximo dia 22 do mês corrente. Anunciou ainda que o modelo de construção deste mercado será feito em todos os 6 postos administrativos para devolver a beleza da urbe e dignificar a atividade comercial.
9: Nós queremos

0: de volver aquela cultura que nós tínhamos antes, há anos atrás, em que nós saíamos nos domingos, nos sábados, junto com a nossa família, íamos ao mercado fazer compras, sentávamos no mercado, comíamos no mercado, fazíamos nosso achuacho e divertíamos junto da nossa família. Então, este é o modelo que nós queremos replicar nos postos administrativos a nível da nossa urbe.
1: O novo mercado de peixe dos Belenenses na cidade de Nampula dispõe de seções para venda do pescado e carnes, hortícolas e quiosque, unidade de processamento de gelo, energia, água, sanitários e segurança. Albano Xavier, em Nampula.
2: Está a acompanhar o último jornal. Pelo menos 8 pessoas morreram este ano no distrito de Marara, província de Tete, em consequência do conflito homem-fauna bravia. As autoridades descrevem a situação como preocupante e definem formas de intervir para travar a tendência crescente. Adriano Biquiuano.
3: As autoridades do distrito de Butarara, em Tete, estão a tomar medidas para a prevenção dos casos de conflito homem-fauna bravia. O destaque vai para a prevenção dos ataques por crocodilos que são frequentes ao longo do rio Zambeze. Segundo o administrador distrital, Lino Chuosa, disse que o abate seletivo de animais conflituosos tem sido a última alternativa para minimizar a situação. Chuosa deu a conhecer que, além de abate seletivo de animais mais conflituosos, como o caso de crocodilos e hipopótamos, a construção de fontes de abastecimento de água para evitar a frequência das pessoas aos rios Zambeze e Xiri tem sido uma das medidas. O chefe do executivo de Mutarara revelou que a vedação de alguns locais mais frequentados por pessoas é uma iniciativa que o seu executivo pretende incrementar. Da província de Tete, Adriano Biquiuano.
4: A caminho da 11ª Conferência Nacional de Quadros da Frelimo.
5: O que nós temos conquistado e que é preciso consolidar e valorizar é a união e a coesão dos moçambicanos em torno da nossa independência, da nossa unidade nacional e formação. Mas essa vitória vai ter resultados desejados se nós conseguirmos assegurar a frente económica. Esta abordagem esteve sempre dentro da frente de libertação de Moçambique, libertar a terra e os homens, e preparar as pessoas. E, efetivamente, nós conseguimos uma etapa difícil, mas muito boa, foi conquistar a independência, conquistar a unidade nacional, reforçarmos a reconciliação entre nós, moçambicanos, tentarmos lutar por um objetivo comum. Mas o que vai nos, de facto, unir, fazer o país crescer, conquistar um espaço aqui na região e afirmarmos no espaço na região, é como uma independência económica que vamos fazer.
6: Aires Ali, membro da Comissão Política da Frelimo.
4: A caminho da 11ª Conferência Nacional de Quadros da Frelimo.
2: O secretário do Comitê Central da Frelimo para a área de mobilização, trabalho ideológico e organizações sociais diz que a 11ª Conferência Nacional de Quadros deste partido será uma ocasião para refletir sobre os desafios com vista ao desenvolvimento socioeconómico do país. Gonçalves Gemus manteve hoje um encontro com membros das organizações sociais do partido em Chimoio e garantiu debates abertos sobre as prioridades de Moçambique, Domingos Cateado.
7: Djemussi afirmou que, durante a conferência liderança, da Frelimo vai ainda destacar a importância da coesão e da unidade como pilar para o fortalecimento do partido e alcance dos seus objetivos políticos.
8: O partido diz que tem que haver coesão, amor ao próximo. Também a igreja diz o mesmo, amor ao próximo, perdão e respeito ao seu próximo.
9: Eu sei que tem grandes desafios a nível da base, faz um grande trabalho e colaboram plenamente com as estruturas do partido do governo, para que nós todos, a nossa missão é a mesma. Um está na parte divina e nós estamos na parte mundana, mas desaguamos no mesmo. O partido proíbe não roubar. Também a igreja faz o mesmo, não é verdade?
7: Gonçalves Gemussi defendeu que o partido Frelimo deve ultrapassar as diferenças de opinião através do diálogo, respeito mútuo e cumprimento das normas internas, privilegiando os interesses coletivos.
8: Sempre quando na nossa comunidade, na nossa povoação, na nossa zona, quando aparece uma coisa nova
9: que provém de cima. Então é preciso que partilhemos essa informação a toda a liderança de vários estratos sociais. Isto é para que todos possamos assumir esta missão.
7: Segundo aquele dirigente partidário, a 11ª Conferência Nacional de Quadros da Frelimo vai decorrer em Chimoio num contexto da consolidação interna do partido, preparação dos seus membros para enfrentar os desafios políticos e sociais do país. Da cidade de Chimoio, Domingos Cadeado.
2: A Liga Feminina do Movimento Democrático de Moçambique, reunida em Quelimane, província da Zambésia, condena a violência baseada no género e apela à denúncia. Sérgio Mamudo com o detalhe.
10: O posicionamento foi defendido esta sexta-feira pela presidente da Liga Feminina do MDM, Judite Makwakwa, numa conferência de imprensa em Quelimane. Judite Makwakwa diz que está preocupada com episódios de violência baseadas no género que culminam com a morte de mulheres.
11: Temos tido casos de violência de mulher, o feminicídio, o fato de a mulher ser morta por ser mulher é preocupante. São dessas matérias também que nós vamos tratar para que as mulheres também saibam se defender, saibam se proteger, saibam denunciar casos de violência, não normalizar qualquer ato de violência, ainda que seja um pequeno sinal que demonstra que isto pode gerar uma violência que depois pode chegar a casos de morte. Estas mulheres devem denunciar.
10: A presidente da Liga Feminina do MDM está na Zambésia para orientar os trabalhos de formação de mulheres deste partido com vista às próximas eleições autárquicas.
11: Vamos trabalhar com as mulheres, onde teremos uma formação de quadro das mulheres, de modo a revitalizar as bases. Sabemos nós que a vitória prepara-se. Este momento em que as mulheres do MDM, sendo uma organização de massa, devem estar preparadas para carregar o partido, para garantir com que o MDM possa ter resultados positivos nos próximos pleitos eleitorais. E a necessidade de formarmos estas mulheres, a necessidade de colocarmos as mulheres na dianteira, a necessidade de mostrarmos qual é o papel da mulher dentro do partido e na sociedade, porque a mulher é mãe.
10: Judite Makwakwa, presidente da Liga Feminina do MDM, falando à imprensa esta tarde em Quelimane. De Quelimane, Sérgio Mamudo.
2: Também na Zambésia está a liderança do partido Anamolo, com o objetivo de dirigir as festividades do primeiro ano desta formação política, Salim Tepa.
12: O partido Anamolo poderá concorrer coligado a outras formações políticas da oposição nas próximas eleições autárquicas. A intenção foi anunciada esta tarde em Quelimane pelo presidente do partido, Venâncio Mondlane. As eleições autárquicas serão as primeiras eleições que poderão contar com a participação de Anamola. Venâncio Mondlane disse à comunicação social em Quelimane que a celebração do primeiro aniversário do Anamola vai ser também um momento de reflexão sobre os desafios desta formação política.
13: E celebrando um ano, claro, tem um lado da festa, tem um lado da alegria, tem um lado da exaltação, mas também tem um lado de refletir um bocado o que aconteceu com a Anamola ao longo desse ano. O que a Anamola passou em termos de desafios, em termos de fraquezas, em termos dos pontos fortes que tivemos e também o que nós aprendemos para nos tornarmos melhores depois do dia 15. E, naturalmente, também viemos cá para fincar, para afirmar os desafios mais urgentes, mais candentes que o Anamola tem.
12: Venâncio Mondlane, presidente do Anamola, falando à imprensa esta tarde em Quelimane, de onde falou Salim Tepa.
2: Último jornal, a Polícia da República de Moçambique em Gaza neutraliza uma quadrilha composta por 5 indivíduos. Os elementos do grupo estão indiciados de furto em residência do distrito de Belém. Horácio Dengo.
14: E trata-se de indivíduos que, com recurso a armas de fogo, protagonizavam assaltos a cidadãos daquele distrito, com destaque para agentes económicos locais. Dos 5 indivíduos, 3 encontram-se sob custódia da PRM, sendo um mototaxista, um curandeiro e um considerado principal por ser o suposto dono da arma de tipo pistola que era usada para as suas incursões, enquanto outros 2 encontram-se foragidos. A informação foi partilhada pelo chefe das relações públicas no Comando Provincial da PRM em Gaza, Carlos Makwako, que indicou que a neutralização desta quadrilha ocorreu esta quinta-feira depois de um assalto a um operador de carteiras móveis, onde roubaram cerca de 300 mil meticais. Horácio Dengo, em Xai-Xai.
2: Agora o desporto. A Associação Black Bulls e o Ferroviário da Beira venceram os seus respectivos jogos e distanciaram-se da concorrência na liderança de Moçambola. Adão Matimbe, do canal desportivo da Rádio Moçambique.
15: Triunfo categórico da Black Bull em pleno santuário 25 de junho, nesta sexta-feira. Os touros venceram o Ferroviário de Nampula por 3-1 e cristalizaram a liderança do Campeonato Nacional de Futebol, agora com 26 pontos. Passam já 14 jornadas. O Machacane foi à casa do Beia de Pemba empatar sem golos. Uma encomenda, na opinião de Artur Semedo.
16: Andam muitos senhores neste futebol. Muitos, se calhar estou a exagerar. Andam alguns senhores com boa reputação, mas são estes de facto que têm comandado estas arbitragens aqui, são estes senhores que andam a comandar isto, por isso este resultado se calhar já vinha encomendado lá de Maputo.
15: Deslocação à Zeda teve o Ferroviário de Maputo derrotado no reduto do homónimo Dinacala por 1-0. Saiu Zenedino Mulungu e Tiago Machaí se estreou-se a ganhar. Com triunfos da Maiaia, ultrapassam as locomotivas de Maputo, somando 16 pontos, mais um que a turma de Carlos Manuel. Resultados da 14ª jornada: Xingal de Tete 0, Associação Desportiva de Vilanculo 0, Ferroviário da Beira 3, Ferroviário de Lixinga 0, Beia de Pemba 0, Machacane 0, Ferroviário de Nacala 1, Ferroviário de Maputo 0 e Ferroviário de Nampula 1, Black Bull 3. A jornada 14 encerra neste sábado com duelo entre a Associação Desportiva de Pemba e o Costa do Sol.
2: No desporto, há notas do estrangeiro. Mais de 10 mil ataques contra estruturas sanitárias foram registados ao nível mundial desde 2018, sem que ninguém ou nenhum Estado tenha sido levado a tribunal, denunciou hoje a Organização Mundial da Saúde. Os ataques causaram cerca de 5.700 mortos e 8.500 feridos em 29 países e territórios, afirmou o diretor da Unidade Humanitária e de Gestão de Catástrofes na OMS, Altaf Mouzani, que apresentou estes números numa conferência de imprensa em Genebra. O presidente Cyril Ramaphosa diz que a África do Sul está preocupada e envergonhada pelos recentes ataques xenófobos contra estrangeiros africanos. Mais de 72 mil estrangeiros foram forçados a abandonar aquele país vizinho na sequência das manifestações violentas lideradas por grupos radicais anti-imigração. Correspondente Eduardo Figurão.
17: Em Durban, durante a palestra na Universidade de KwaZulu-Natal, no âmbito da 46ª Cimeira de Chefes de Estado e de Governo da SADC, Ramaphosa sublinhou que a violência contraria o espírito de solidariedade da região.
18: As South Africans, we are deeply concerned and ashamed.
17: Como sul-africanos, estamos profundamente preocupados e envergonhados com o fato de cidadãos de outros países terem sido sujeitos, nos últimos meses, a discriminação e maus tratos. Repito, como sul-africanos, estamos profundamente preocupados e envergonhados com o fato de pessoas de outras nações terem sido maltratadas e até forçadas a deixar o país sob a ameaça da violência. As ações criminosas de alguns membros das nossas comunidades são uma rejeição da solidariedade sobre a qual esta comunidade da África Austral é constituída. Cyril Ramaphosa voltou a defender uma abordagem holística para a migração na região. O chefe de Estado sul-africano defende que os países da SADC devem trabalhar em conjunto para combater as causas subjacentes ao fenômeno, como a pobreza, a instabilidade política e os conflitos sociais. Num outro plano, Cyril Ramaphosa saudou o progresso do diálogo nacional inclusivo em Moçambique, bem como a assinatura do compromisso político que o sustenta. A menção ao caso moçambicano surgiu quando o presidente sul-africano dissertava sobre a importância da paz e da estabilidade para atrair investimento e dar resposta às necessidades sociais básicas das populações da SADC. Durante a palestra subordinada ao tema Traduzir a Visão 2050 da SADC em Ação e Caminhos para a Solidariedade, Igualdade e Prosperidade Partilhada, Cyril Ramaphosa apelou ainda ao investimento nos jovens, nas mulheres, na saúde e no desenvolvimento social. Rádio Moçambique, Eduardo Figurão, Joanesburgo.
2: No fim do jornal, as temperaturas máximas previstas para amanhã. Pemba poderá registar 28 graus centígrados de máxima, seguida por Porteto com 27 graus. Para a cidade da Beira, prevê-se 25 graus centígrados de máxima. Maputo, Vilanculo, Guilimane e Nampula 24, Xeixé e Inhambane 23, Chimoio 20 e Lixinga 17 graus centígrados de temperatura máxima. Fica por aqui esta edição do Último Jornal. Recebo os cumprimentos de Nelson Muando na apresentação e Jerônimo Muamba na sonorização. Boa noite.
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